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0: Às vezes, é difícil admitirmos os nossos próprios erros, mas é preciso tentar. Pedir desculpa significa que admitimos que erramos e que estamos arrependidos por isso. Saber admitir quando se está errado não é tarefa para qualquer um. Não são todas as pessoas que conseguem abrir a boca para dizer a palavra desculpa. Acabamos por nos redimir de outras formas, através de gestos ou mensagens. Cada um tem a sua maneira de lidar com os seus próprios erros. Deixe a vergonha de lado. Procure a pessoa com quem você agiu mal e, sem rodeios, fale com todas as letras desculpe. Não precisa sentir vergonha. Saber pedir desculpa é uma qualidade tão bonita quanto a de saber desculpar. Pense nisto e seja feliz.
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1: São 2 horas. 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

0: Emissão de terça-feira a começar o Planeta Alegria na Rádio Sucesso. Venha daí, divirta-se. Começa agora. Uma ótima terça-feira com o Planeta Alegria. Eu sou Nuno Soares e começa agora o programa dos apanhados. Se está de férias, boas férias, de passagem, de regresso, enfim, olha, seja qual for a circunstância, na próxima hora garanto-lhe que se vai divertir e muito aqui na sua rádio favorita. Siga-nos em planetaalegriaradio.pt, assim também que nos pode procurar nas redes sociais, seguir-nos e divertir-se com os apanhados de Portugal. Ora, para pedir apanhados, é só este o número que tem que ligar, 234-060-770. Agora que estamos juntos, divirta-se, venha daí.
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0: A música é boa, mas os apanhados são melhores. O João do Carocha é o primeiro apanhado de hoje. Vamos recuperar apanhado antigo.
1: Estou?
2: Estou, boa tarde. Oh, boa noite.
1: Boa tarde.
2: Está aí, o João?
1: Não sei se está lá para trás, não deixou aqui o telefone. Ah, era só com ele?
2: Era com ele, era só chover.
1: Quem é que fala?
2: É o José Rodrigues.
1: Só um bocadinho.
2: Obrigado.
3: Estou.
2: Estou, é o seu João?
3: É sim.
2: É o José Rodrigues, tudo bem?
3: Vamos andando.
2: Oh, seu João, eu fui comer aí ao sim. Restaurante da parte à hora do almoço. Comi secretos. Sim. O que é que vocês meteram na comida? Vocês têm seguro?
3: Sim, temos, pois.
2: Eu estou com uma diarreia monumental, seu João. O que é que vocês meteram na comida?
3: Oh, pardal.
2: Não é pardal, é José Rodrigues.
3: Sim, sim.
2: O que é que vocês meteram na comida? Diga-me lá.
3: Não sei, não faço ideia.
2: Eu estou todo arrebentado e eu não vou trabalhar para aí 2 ou 3 dias e o senhor é que vai ter que pagar isto, pá.
3: Estou sujeito.
2: Não está sujeito, é mesmo? Vai ser o senhor que vai ter que pagar. Senhor, qual é o número da apólice de seguro? Diga lá, se faz favor.
3: Não sei, não faço ideia. Estou indo ver ali à capa da HACCP.
2: Então vá lá ver, que eu preciso da apólice de seguro. O senhor, a comida que... E o senhor, hoje mais ninguém se queixou?
3: Não, até bem não.
2: É que a comida até estava boa, mas agora já percebi que era uma porcaria, pá. Diga lá então... Diga lá o número da apólice, se faz favor.
3: Sim, não sei, agora estou indo.
2: Sim, mas eu quero que o senhor...
3: Pode-me ligar mais daqui 10 minutos, se faz favor.
2: Não, amigo, eu quero ir para a cama. Eu estou de diarreia, estou todo partido, homem. A comida que você fez é uma porcaria, pá. Eu não sei porque é que vocês fazem isso assim, não é? O senhor realmente acha que isto tem uma piada, está-se a rir com o mal dos outros, não é?
3: Se eu já sabia... Não estou.
2: A
3: falar. Até eu gostava de conhecer pessoalmente, estou no Soares.
2: A mim? Não, é José Rodrigues.
3: Eu sei que é o senhor José Rodrigues. Não. Eu ouço o seu programa todos os dias de manhã e agora até passou para a 1 da tarde.
2: Mas que programa? Eu não fui. Eu, por acaso fui ir comer, era uma e qualquer coisa. Até estava mesmo a acabar, depois as outras pessoas até comeram. Se calhar mais valia ter comido a costeleta. Mas pronto, eu comi a porcaria dos secretos e agora deu nisto.
3: Pois, se calhar. Pois, amigo, então não ligo mais daqui a 1/4 hora. Está bem que é para eu ir à procura da apólice de seguro?
2: Não, ouça, o senhor vai-me dar agora a apólice. Eu quero ir para a cama, eu estou de diarreia. Ouça, eu andei o dia todo de diarreia por vossa causa, percebe? Diga-me lá, você sabia que a comida estava estragada?
3: Olha, espera aí que a minha mulher diz já o número da apólice.
2: Mas eu não quero falar com a sua mulher, quero falar consigo, você é que é o dono da coisa, pá.
3: Senhor, mas eu não tenho vagar agora estar aqui.
2: Não tem vagar, mas quer dizer, para pôr a comida estragada tinha vagar, agora não tem vagar para falar comigo, não é?
3: Pois, se calhar, eu não sei, o amigo vem-me lá.
2: Que se ouvia onde?
3: Na sala. A servir.
2: Sei lá, acha que eu ando a olhar para os homens que andam nas salas, ó amigo João?
3: Viu-me lá a servir ou não?
2: Ouça, eu estou-lhe a dizer, acha que eu ando...
3: Eu estou-lhe a fazer uma pergunta, o amigo viu-me a servir?
2: Mas quem é que lhe disse que eu sou seu amigo? Deixe-se de coisas, quer dizer, eu vou ao seu restaurante, o senhor dá-me comida estragada, eu ando de diarreia e ainda me chama de amigo, acha que isso... E realmente, você deve estar... E ainda se riu na minha cara. Não é?
3: Não estou a rir na cara de ninguém. Só fazer uma pergunta. Viu-me estar a servir na sala, não?
2: Eu já lhe
3: disse. Quando cá esteve ao jantar?
2: Eu não fui ao jantar, foi ao almoço. Não, eu até comi aquela porcaria dos secretos que o senhor tinha lá, entende?
3: Está a diarreia.
2: Não é diarreia, é mesmo caganeira já, não é?
3: Pronto, amigo, mas eu não posso estar aqui. Mais fazer.
2: E o senhor dá-me o número da apólice ou não me dá o número?
3: Mas depois eu dou, se for mais 10 minutos, que eu dou o número da apólice.
2: Mas porquê que é daqui a 10 minutos e não me dá agora? Diga-me lá, seu João.
3: Então porque eu tenho que ir à pergunta dela, amigo.
2: Até o senhor...
3: Não, você não é meu amigo, vá.
2: Não sou seu amigo. Aliás, você é que não é meu amigo, que me dá comida estragada, não é?
3: Sim.
2: Também lhe vou dizer que raio de nome para o senhor pôr no restaurante de Carocha. Isso é pá. Se calhar era mesmo isso que se passava. Devia ter algumas carochas a carne, por isso é que ficou assim. É.
3: Pois, se calhar.
2: O senhor é muito divertido, é? Sim, senhora. Está-se a rir na minha cara. Quer dizer, eu estou aqui de diarreia e o senhor ri-se que nem um desalmado.
3: Eu ri porque eu ouço o seu programa todos os dias.
2: Mas qual. Oh, homem.
3: Sim, às 8:30 e agora passou para a 1. e nunca pensei em ser apanhado, está a perceber?
2: Mas isto às vezes acontece.
3: Mas a sua voz a mim não engana.
2: Isto às vezes é da diarreia, por isso eu fico assim com a voz, sabe?
3: A sua voz a mim não me engana, amigo.
2: Mas isso
3: amigo
2: por...
3: não, vá.
2: Nada, não, nós não somos amigos. Nada disso. Você dá-me comida estragada e não me chama de amigo. Aliás, nós podemos é combinar isto à parte. Vamos fazer desta forma. A única forma de me compensar é você no seu dia de anos amanhã oferecer-me o almoço.
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3: Conheço a Xana, conheço, ela está aqui à minha frente. Tá. Eu vi logo, foi ela, foi. Eu vi logo a sua voz, a mim não me enganava, por acaso ouço o programa. E era às 8h30, agora passou para a 1. Por acaso, de manhã estou lá, estão às 8h, eu tenho sempre o rádio no seu. Estou sempre a ouvir.
2: É sinal de bom gosto. 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
2: A música segue, agora são os Dama. Na próxima proposta, para acalmar antes de mais uma mão cheia de apanhados. Boa terça-feira.

0: O Carlos Honório é o ouvinte de uma das estações que passa o Planeta Alegria. E desta vez, eu acho que ele foi bem apanhado.
1: Estou sim?
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0: Estou?
1: Estou. Bom dia, faz favor.
0: Muito bom dia. Sr. Carlos Honório.
1: Bom dia.
0: Muito bom dia. Olha, é por causa de fazer então a instalação, Sr. Carlos. Será que dá jeito hoje ou tem que ser amanhã?
1: A instalação está-se a referir aqui. Desculpa.
0: Portanto, nós temos, fala da Mel, e nós temos aqui uma instalação para fazer na casa do senhor, correto?
1: Eu já tenho o serviço Mel. Eu acho que é capaz de haver para aí algum engano, talvez.
0: Não, eu sei que o senhor tem o serviço Mel. Aí está tudo bem, mas o senhor tem aqui um segundo pedido, mais um serviço do Mel.
1: Ah, então só se é para instalarem a fibra óptica. Se é isso, foi o pedido que eu tenho feito, é para quando tiver disponível a fibra óptica aqui na zona onde eu vivo. Exatamente. Se é isso, claro que podem avançar, estejam à vontade.
0: Olha, dê-me só um segundo que eu vou confirmar se é fibra óptica ou não, está bem?
1: Está bem,
0: não desligue, por favor.
1: Está bem?
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0: Estou, Sr. Carlos?
1: Sim, faz favor.
0: Portanto, isto é uma instalação de um novo serviço do MEO, em que o senhor vai ficar com uma mensalidade de 99,35€, correto?
1: Ah, sim. Está correto, está.
0: Pronto, mas não é fibra. É um novo serviço que o senhor vai ter.
1: Ah, não é fibra?
0: Não é fibra. É mais um serviço que o senhor vai ter.
1: Desculpa. Mais um serviço? Não, então neste caso não estou interessado. Dispenso porque não estou interessado. Estou satisfeito com o serviço, com aquilo que a MEO me fornece. Portanto,
0: sim, mas eu tenho...
1: acho que não vale a pena.
0: Mas é assim, os meus colegas vão fazer a instalação e o senhor... Eu tenho que os mandar lá, entende? Porque tenho aqui a abertura do pedido para fazer a instalação.
1: Quer dizer, podem vir, mas eu não pedi para fazer instalação nenhuma, foi só para fazer uma otimização na instalação que já está feita. Ou seja,
0: sim, mas esta instalação, repare, esta instalação não tem nada a ver com a instalação que o senhor já tem. É uma instalação totalmente nova, é ao abrigo da campanha de Natal e tem um período de fidelização de 2 anos.
1: Ah, pois, então, mas olha, nesse aspecto eu não estou interessado, porque então se eu já tenho um serviço e não me vem trazer melhorias, se o senhor me puder explicar que novidades é que pode vir trazer esse novo serviço, muito bem, podem avançar com o serviço.
0: Mas, repare,
1: mas assim, às escuras é um bocado duvidoso, não autorizo que faça instalação nenhuma.
0: Mas diga uma coisa, o senhor vai estar em sua casa hoje da parte da tarde ou amanhã da parte da manhã?
1: Olha, hoje estou, sim senhor, da parte da tarde estou de manhã e tarde, amanhã não senhor, amanhã eu saio de manhã e só devo vir à noite.
0: E eu poderia mandar amanhã, a equipa aí entre as 2 e as 7 da tarde de hoje?
1: Sim, esteja à vontade. Então, sim. Pode vir. Mas antes de começarem a fazer qualquer tipo de trabalho, têm que falar comigo pessoalmente.
0: Ora bem, mas
1: para vamos, eu senhor, autorizar ou não, claro.
0: Senhor Carlos Honório, nós vamos ter que fazer a instalação. Isso aí são ordens que nós temos que cumprir, entende? Se o senhor não ficar satisfeito, dirige-se a uma loja depois para pedir a desativação do serviço.
1: Ah, tudo bem, mas atenção, eu tenho que saber que tipo de trabalho é que vocês vão fazer. Não é satisfeito na base de quê?
0: Do serviço que vai ser instalado.
1: Vou passar a ver canais que eu não os requisitei. Para me aumentarem assim a questão da mensalidade, é porque tem que ter uma otimização qualquer no serviço que a MEO não está a fornecer, não é?
0: O senhor vai contar. A indicação que eu tenho aqui é que o senhor pretende todos os canais.
1: não, então é capaz de ter sido engano. É capaz de ter sido engano. Sabe, é que é capaz de ser alguém que tenha o mesmo nome que eu, e porque eu não estou interessado em todos os canais, porque além de ser dispendioso, eu não. Há canais que não me interessam. Portanto, é compreensível isso.
0: Eu vou-lhe pedir mais um minuto e vou tentar falar aqui com o meu chefe para perceber o que é que está a acontecer, está bem?
1: Então, mas ela diz à vontade.
0: Só um bocadinho, por favor. Obrigado, obrigado.
1: Certo.
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0: Senhor Carlos Honório, deixe-me só aqui confirmar. O senhor faz o seu pagamento do atual serviço do MEO por débito direto à sua conta, não é?
1: É, sim, senhor. É débito direto.
0: É que nós já fizemos aqui o débito direto desta instalação também. E era isto que eu precisava aqui de perceber.
1: Ah, já fizeram o débito direto. Então agora só têm que repor outra vez lá o dinheiro.
0: Mas
1: tem
0: não...
1: que fazer um crédito. Se fizer um débito, tem que fazer um crédito, porque não podem chegar aí e ao banco e retirar o dinheiro sem eu ter dado a autorização, não é? Sim.
0: É que assim,
1: é, por exemplo,
0: o valor desta instalação são 199 euros e este débito foi-lhe feito. Portanto, isto tem a ver também com os telemóveis que o senhor vai receber.
1: Certo, mas não, olha que isso deve de haver, como disse, algum engano, porque eu não requisitei nenhum telemóveis. Eu tenho dois telemóveis, tenho um e a mulher tem outro, e são telemóveis que estão a funcionar perfeitamente. Eu não os comprei nem requisitei nada de telemóveis. É como disse ao senhor, é capaz de haver qualquer engano da sua parte.
0: Ó, senhor Carlos, mas o que o senhor tem a fazer é, os meus colegas vão aí, o senhor vai falar então com eles, vai-se dirigir à nossa loja de Coimbra, por favor, porque tem que ser na loja oficial, faz o pedido do crédito para que no prazo máximo de 6 meses lhe possamos devolver o dinheiro.
1: Pois, mas as coisas não funcionam assim, atenção. Podem funcionar assim para a MEO. Para mim não funcionam assim, porque acho que isso não está correto. E não podem fazer, se fizeram algum débito, têm que fazer agora um crédito.
0: Sim,
1: eu não tenho que ir nada a Coimbra, porque não vou perder tempo a Coimbra a tratar desse assunto, não é?
0: Mas o senhor não foi
1: a Coimbra? Os colegas seus, como o senhor está a dizer, da MEO ou o que é, podem vir cá, eu estou cá hoje durante o dia, falam comigo pessoalmente.
0: Certo, mas o
1: e acertamos as condições, porque eu, primeiro, não requisitei nenhum serviço.
0: Uhum.
1: E segundo, não requisitei nenhum telemóveis. Como disse ao senhor, deve haver algum engano, não é?
0: Sim, mas o crédito o crédito em fatura o senhor tem que requerer na loja. Os meus colegas são apenas instaladores.
1: Ah, mas olha uma coisa, está bem, tem razão. Eu posso indicar ao senhor, se eu não estiver, onde é que o senhor se pode dirigir?
0: Então diga.

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4: Agora é Camila Cabello e este Don't Go Yet é a próxima proposta do Planeta.

0: Vocês não sabem, mas eu sei que o João anda para aí a fazer uns biscates para fora. É melhor ligar-lhe e tirar isto tudo a limpo e até lhe cobrar impostos, aquelas coisas todas, de forma a que ele fique muito chateado. É mais um apanhado de hoje.
1: Estou.
0: Boa tarde.
1: Boa tarde.
0: É o Sr. Adão Rocha?
1: É, senhora.
0: Ó, Sr. Adão, como é que está? Passou bem?
1: Quem é que está a falar? Não estou a reconhecer.
0: É o Inspetor César. Como é que vai, senhor? Tudo bem?
1: Está tudo.
0: Olha, ó, Sr. Adão, o senhor está a trabalhar ainda na empresa de construção civil, não está?
1: Sim, sim.
0: Olha, mas o senhor também tem feito... Eu estou a ligar aqui das finanças. O senhor também tem feito alguns biscates? Tem feito, assim, uns trabalhos por fora, é isso?
1: Não.
0: Mas nós temos aqui uma denúncia, ó, Sr. Adão.
1: Não. Isso é mentira.
0: O senhor não tem feito uns biscates por fora?
1: Ah, senhora. Trabalha para mim em casa, mais nada.
0: Sim, mas em casa é só para si, mas não tem feito assim umas coisitas para fora, nem nada.
1: E eu posso ajudar um amigo, posso ajudar um irmão, ou não?
0: É, diz que não.

0: Não cobro dinheiro, mas o que eu tenho...
1: Ah, exatamente.
0: Mas o senhor tem andado a cobrar dinheiro, não tem, ó cidadão?
1: Não sei. Como é que sabe que eu estou a cobrar dinheiro?
0: Porque tem aqui, nós temos aqui três pessoas que o senhor...
1: Mas isso aí é morte das pessoas.
0: Eu não tenho que lhe mostrar nada, o senhor é que vai ter que provar que é para eu não lhe aplicar a multa, entende?
1: Não, não é a multa.
0: Estou, cidadão. Estou.
1: Estou.
0: Sim, estou eu a perguntar. O senhor quer tentar resolver isto bem e eu aplico-lhe aqui a multa mínima e o senhor resolve isto e faz a coleta?
1: Digo. Você não anda a fazer os casos? Que multa que você vai me aplicar? Você não anda a fazer os casos?
0: Olha,
1: não vai aplicar. Vai aplicar uma multa que é de trabalhar em casa?
0: O senhor tem feito trabalho...
1: É capaz de eu pegar um trator e andar lá a fresar e aplicar uma multa, trabalhar no caminho.
0: Pois, o senhor tem feito trabalho para fora ou não tem? Ou seja, é só aqui entre nós.
1: Não tenho nada, tenho ajudado.
0: Não, quer dizer, então o senhor vai gastar gás óleo o senhor agora é um bom samaritano, não?
1: Isso, o problema já é meu, não é de mais ninguém. Se eu vou gastar gás óleo ou se vou gastar o que for preciso, não tem nada a ver. Tem a ver é a boa vontade de cada um. Eu, se quiser trabalhar aqui na firma 2 horas por dia, ninguém tem nada a ver com isso.
0: Não, ouça, vamos lá ver. Mas o senhor tem andado a cobrar dinheiro e isto não adianta
1: estar... Não tenho cobrar dinheiro nenhum.
0: Cidadão, quer dizer, eu ia-lhe propor aqui a multa mínima, que era os 550 euros. E o senhor, entretanto, depois também se coletava, entende?
1: Sim, sim.
0: O senhor aceita, então? Eu faço-lhe a multa mínima.
1: Isso também deve ser para os apanhados, certeza.
0: Não, meu caro senhor, eu estou no meu trabalho e estou a tentar resolver um problema que é seu. Eu faço-lhe o envio para a sua casa da carta registada com a multa. Pode ser?
1: Pode ser, eu não pago. Nem você tem a minha morada, como é que vai pagar?
0: Ouça, o senhor mora em Rio de Moinho, em Penafiel. Eu mando-lhe a carta para lá, senhor Adão.
1: É Rio de Moinho, Penafiel, sim,
0: então,
1: senhora.
0: Muito bem. Então vamos fazer assim, vamos lá ver. E se o senhor concordar, eu faço-lhe a multa pelo mínimo, que são os 550 euros. O senhor vem, depois de receber a cartinha, vem cá, faz o pagamento e coleta-se para poder fazer estes trabalhitos por fora.
1: 500 e quase...
0: Diga.
1: Isso é tudo letra.
0: Olha, o senhor não quer resolver...
1: Vou pagar, Vigeco. Pois... Eu vou andar a ajudar para os nossos amigos. Vamos lá, você... Tenho qualquer coisa para fazer, eu vou ajudá-lo.
0: Mas o senhor... vamos lá ver. Eu tenho a certeza absoluta que você não tem andado só para aí a ajudar. O que o senhor anda a cobrar dinheiro, é isso que eu lhe estou a dizer.
1: Pois.
0: Como é que quer fazer, senhor Adão? Quer resolver desta forma ou quer deixar ir para contencioso? Diga-me lá.
1: Não, a gente pode resolver de outra maneira.
0: Então diga-me lá qual é a maneira. Olha, se o senhor continuar assim, eu vou-lhe aplicar aqui uma penhora à sua carrinha vermelha, matrícula 8634MS. Como é que quer fazer?
1: Olha, não é minha, é da firma.
0: Não. É o senhor, é o condutor normal que anda com ela. Certo? Pronto. É ou não é?
1: Sou.
0: Então pronto, ouça lá, cidadão. Quer resolver isto bem ou não? Diga-me lá.
1: Ouça lá, eu... A firma não tem nada a ver. Se eu vou, se faço, não faço.
0: Pois
1: não, vou pôr a firma em risco.
0: O senhor, um dos serviços até fez com a carrinha da firma. Mas isso é outra história. Eu quero resolver isto bem, pode ser?
1: Aí, eu resolvo bem.
0: O senhor paga aqui os 550 euros e faz a coleta e a partir daí pode fazer os trabalhitos. Entende, senhor Adão? É isto que eu lhe estou a propor, homem. Eu também não quero chatear-se para o seu lado.
1: E eu vou pagar e depois posso fazer o meu trabalho. É um trabalho fácil na mesma.
0: Mas o senhor
1: não,
0: só...
1: Eu não quero dinheiro.
0: O senhor só vai... Leva. Ouça, se não levasse dinheiro, nós não tínhamos aqui as provas. Repare, o senhor só vai pagar 550 euros, entende? É o mínimo que a multa prevê.
1: Pronto, está bem.
0: Olha, eu até sei que o senhor andou há pouco tempo a fazer aí um trabalho para o Sérgio Nunes, para o seu colega de trabalho.
1: Não, aí o filho da
0: p***. Então você trata assim o homem?
1: Planeta
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0: Isso é maneira de tratar o rapaz? Que lhe quer tomba?
1: Foi ele.
0: Pois foi.
1: Foi ele que, Pois, por isso que ele me ligou agora há dias a dizer qual era a matrícula da carrinha, para eu confirmar, então foi ele.
0: Bem-vindo ao programa dos apanhados.
1: Ah, eu vou
0: É malandro mesmo. Adriana Lua, pago para ver.

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0: Já se deram conta de que eu sou um rapaz muito esquecido, ando constantemente a perder a carteira. E desta vez, ainda bem que o Zé Manel encontrou a minha carteira. Ele não sabe, mas há quem me diga estas coisas. E é melhor ligar ao Zé Manel e pedir-lhe a carteira.
1: Estou.
2: Estou, Zé Manel?
1: Sim.
2: É o Pedro Dias, onde é que estás? Estou.
1: Eu, Pedro Dias?
2: Sim, és tu, Zé Manel?
1: Sim.
2: É o Pego, não é?
1: Espera aí que eu estou a ouvir mal. Pedro Dias.
2: É o Zé Manel, o Pego, não é? O Zé Manel Caetano?
1: Sou.
2: Olha, José Manel, eu estive há bocadinho com a Dona Irmelinda da farmácia e ela disse-me que tinhas encontrado a minha carteira. Estás aonde que é para eu ir buscar?
1: Estou aonde? Estou aqui no café.
2: Pronto, e tens
1: sim,
2: aí,
1: agora mesmo.
2: Tens aí a minha carteira, não tens?
1: Tenho.
2: Então pronto, eu vou já passar aí. Tu entregas-me?
1: Mas qual carteira? A minha, tenho.
2: Não, a minha carteira. A Dona Irmelinda da farmácia, eu estive com ela há bocadinho. E eu perdi a carteira da parte da manhã. Ela disse-me que tu a tinhas encontrado.
1: Eu?
2: Sim, és José Manuel Caetano, não és?
1: Sou.
2: Então pronto.
1: Mas qual farmácia? Eu ainda nem sequer saí daqui.
2: Diz?
1: Nem sequer saí daqui.
2: Não, houve. A Dona Irmelinda da farmácia disse-me que tu tinhas encontrado a minha carteira. Sim, a Dona Irmelinda viu.
1: Mas qual carteira?
2: A minha, que eu perdi de manhã. Oh pai, eu sei que eu só lá tinha 30 euros. Mas o importante é os documentos, eu já nem estou importado com o dinheiro. Mas tu estás em café? Estás aí na guarda, é?
1: Não, estou na guarda. Estou muito longe da guarda.
2: Sim, mas pronto. Mas estás aonde que eu vou ter contigo para ir buscar a carteira?
1: Oi. Qual carteira?
2: A minha carteira, homem de Deus. A carteira que tu encontraste.
1: Já tive lá uma farmácia ou. Ai.
2: A Dona Irmelinda da farmácia viu que tu apanhas a minha carteira. Ela disse-me.
1: Esta hora que eu vou.
2: És José Manuel Pego, não és?
1: Eu sou José Manuel Pego, sim, por algo assim.
2: Pronto, ela até disse.
1: Sim, olha, sim.
2: É o Zé Manuel Caetano. Ela disse que é o Pego.
1: Sim.
2: Pronto. E tinhas encontrado a minha carteira. Pronto, e eu ia ter contigo. Não quero. Pá, não importa o dinheiro, eu só quero mesmo. É os documentos. Tu estás em que sítio? Eu vou já ter contigo e a gente já conversa.
1: Olha. Mas qual carteira ou qual. Já. Também não logo dizia uma carteira.
2: A minha carteira, a carteira que eu perdi. A carteira que eu perdi que tu encontrastes. A Dona Irmelinda da farmácia viu.
1: A Dona Irmelinda? Depois eu lá conheço a Alma Irmelinda ou a Alma Irmelinda. Mas qual é a Irmelinda?
2: A senhora da farmácia, ela viu tu apanhas a minha carteira.
1: Ai, até já não vou a uma farmácia se calhar há mais de um ano. Esta hora está.
2: A Dona Irmelinda é a senhora da farmácia e ela é que te viu.
1: Mas qual farmácia?
2: Da farmácia, é a Dona Irmelinda da farmácia. Ela disse, olha, foi o Zé Manel, o Pego, o Caetano. Ela disse-me que tinhas sido tu a encontrar a minha carteira. Pronto.
1: Mas eu nem fui à farmácia nenhuma, nem sei de nada.
2: Mas passaste em frente à farmácia.
1: Mas
2: passaste em frente à farmácia onde ela encontrou, onde tu encontraste a carteira. Foi o sítio onde eu perdi.
1: Ai, esta hora está boa.
2: Pronto, mas diz-me. Epá, mas diz-me em que café estás que eu vou ter contigo para ir buscar a carteira.
1: Onde é que estou?
2: Sim.
1: Agora não estou no café, estou cá fora, já na rua.
2: Pronto, então mas.
1: Então olha, vais cá a ter e é onde quiseres. Olha, eu estou aqui em Malhada Sorda, pode ficar a vida aqui.
2: Estás aonde?
1: Em Malhada Sorda, olha, é uma terra a 17 km depois de Vila Formosa.
2: Pronto, e tu dás-me então a minha carteira?
1: Ai. Mas qual a carteira?
2: É aquela que tu encontraste, pá, olha, eu nem quero o dinheiro, ouve, eu até fecho os olhos ao dinheiro, eu só preciso é dos documentos.
1: Dinheiro? Mas qual dinheiro?
2: Tinha lá 30 euros, eu não quero os 30 euros, eu só quero os 30? Meus documentos.
1: Ai. Sério, mas com o que é que eu estou a falar? Eu já estou a ficar...
2: É o Pedro Dias.
1: Ai, Pedro Dias?
2: Sim, o Pedro
1: mas
2: Dias.
1: Eu conheço algum Pedro Dias, ou Dias, ou Dias, ou...
2: Olha,
1: mas conversa é essa? Eu já não estou a achar piada nenhuma isto, então,
2: mas
1: eu nem fui à farmácia, nem conheço Pedro Dias nenhum, nem... Então, mas que merda é esta?
2: É pá, eu só quero a minha carteira, que eu sei que tu encontraste, eu não sei é porque é que não me queres dar.
1: Ai, Eu não a quero dar. Até se eu não sei nada, nem. Eu nem sequer sei nada.
2: Irmelinda.
1: Eu sei agora, agora do trator, vim para aqui, agora nem sei. Eu fiz o trator há 5 minutos, agora está-me aqui uma carteira. Mas qual
2: a
1: carteira?
2: Dona Irmelinda da farmácia, ela viu, tu apanhas a minha carteira.
1: A dona Irmelinda, então mas quem será eu que eu.
2: É a senhora da farmácia que viu tu apanhas a minha carteira.
1: Ah, é? Então, é. Traz cá a dona Irmelinda. A ver onde é que me viu a mim apanhar uma carteira, ou se eu tive numa farmácia, que eu não sei nada de estar a dizer, nem te conheço lá nenhum, nem o já.
2: Olha.
1: Eu não gosto tanto das brincadeiras.
2: Mas há mais pessoas que souberam que tu apanhaste a minha carteira.
1: Ainda há mais?
2: Ah, olha aí para dentro do café e diz assim: quem é que me mandou ligar para o programa dos apanhados? Ora, pergunta.
1: Não quer ser, não, sempre para a rua, porque não quer ser, não há rede.
2: Sim, mas pergunta lá aos teus amigos que lá estão dentro, o que é que eles fizeram para tu ires para o programa dos apanhados?
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2: Já sabes o que é que está a acontecer?
4: Aceita, diz que aceita.
1: Estou, já sei, filho. Foram estes quebrões. Estou já rindo, não sabia nada. Aceita, só que aí não sabia. Estava lá para uma carteira. E agora cheguei melhor que há 10 minutos, agora que vou a carteira. Conversa de merda.
2: Ah, uma conversa boa, mas olha, deixamos o resto para amanhã, Zé Manel. É por aqui que fica a emissão de terça-feira do Planeta Alegria. Eu sou Nuno Soares, obrigado pela preferência e pelo carinho, mas sobretudo pela fidelidade. Não se esqueça de ser feliz e fazer alguém muito feliz. Até amanhã, se os quiserem.

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5: São 4 horas. Boa noite.

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1: Estamos em terras de devoção mariana. Atrás, a Igreja Matriz, dedicada à Nossa Senhora da Assunção. Mas o ícone maior destas terras transformaram-nas em terras da Senhora do Campo. No ano em que se comemoram 500 anos da transformação da paróquia de Santa Maria de Lamas em Comenda da Ordem de Cristo de Santa Maria de Lamas, convidamo-os a acompanharem-nos nesta visita a uma das 67 povoações do Conselho de Macedo Cavaleiros. Venham connosco. Estamos na Fonte de São Brás. As fontes, locais de encanto, locais de encontros, locais de mistérios e também locais de lendas. E por falar em lendas, todas as terras têm a sua. Desde tempos imemoriais, que as populações quiseram justificar a existência da sua aldeia com determinado nome. Ora bem, esta aldeia, que até 2003 foi conhecida como Lamas de Pudense, dizem os antigos que, no tempo das cruzadas, terá aportado aqui um cavaleiro francês, um nobre francês de seu nome, Dom Pudense, que terá tomado conta de todo este território, dando inclusive, segundo a lenda, o nome à aldeia vizinha de Pudense, e terá, em determinada altura, junto do seu séquito, um dos seus criados, um dos seus servos prediletos, ao qual terá oferecido estas terras, à qual, diz a lenda, chamariam a Lama de Dom Pudense. Ora, pergunta-se sempre, no meio das lendas, em que há uma mistura, uma simbiose entre o factual e o imaginário popular, terá sido mesmo assim? Pois Lamas, quando pensamos no atual nome de Lamas, pensamos que há muitas outras lamas por aí. Se pensarmos apenas no distrito de Bragança, temos lamas de Orleão, temos lamas de cavalo, temos val de lamas, mas se extravasarmos para lá das fronteiras, temos, por exemplo, lamas de Oulo e muitas outras terras que têm origem no radical lama. No próprio Conselho de Macedo Cavaleiros temos lama longa. Ora bem, o que é que eram as lamas, de facto? E porquê é que um território era designado por lamas? Ora, uma lama não era mais que um local propício à pastagem, um local onde existia água. Ora, lamas é claramente um hidrotopónimo, dizem-nos os entendidos, que terá surgido a partir do vocábulo latino lamam. Só que esse era um vocábulo que praticamente não existia. Ora, lamas terá surgido, sim, com origem, provavelmente, numa qualquer outra povoação aqui ao lado, que designavam este local como local de pasto, local para pastagem. Porque, historicamente, inclusive, há locais, como nas Astúrias, onde são chamadas lhamas, ou na Galiza, onde também são chamadas lamas, e proliferam imensas povoações com esse nome, que seriam, inclusive, locais agrícolas, onde, eventualmente, existiriam até linhares que precisavam de ser regados. Portanto, a origem, a justificação para o nome de lamas tem a ver com um vocabulário agrícola. Esta era a zona de pasto, como ainda hoje é, e muito produtiva. Ora bem, quando se fala na existência de outra povoação, a primeira referência que nós temos, de facto, à existência de uma terra chamada Lamas, não Lamas de Pudense, porque Lamas de Pudense só nos surge no século XVI, é precisamente em meados do século XIII, em 1258. O que é fantástico, ao lermos esse documento, é que existia uma outra aldeia que fazia parte da jurisdição da paróquia de Santa Maria de Lamas. Estamos a falar de Castrelos. Ora, Castrelos, que ainda hoje subsiste no cadastro toponímico da freguesia como Cristelos, uma corrupção do nome original, tal como Castrelos, uma corrupção do original nome Castrelos. Ora, Castrelos é um castro pequeno. Ora, onde há castros, vindo da palavra romana castrum, castelo ou local fortificado, existiria na saída sul da povoação uma outra aldeia com o nome Castrelos, que pelo menos durou até ao século XVI, que poderá ter sido o que deu origem à posterior povoação de Lamas num local muito mais ameno. E Castrelos traz-nos algo mais. pois ainda em meados do século XVIII existia a devoção em Lamas a Santo André. Santo André, que tem reminiscências precisamente ao lado de Cristelos, na Eira de Santo André, como ainda hoje é conhecida. E Santo André leva-nos a um outro campo. Lamas fez parte dos Caminhos de Santiago, mas isso vamos explicar já a seguir. Venham connosco até à Capela de São Sebastião. Estamos ao lado de caminhos ancestrais, caminhos de peregrinação, ao lado da Capela de São Sebastião, um exemplar, presumivelmente, do século XVII, que haveria de ser reformulado já nos anos 80 do século XX, dando-lhe uma configuração que a destitui do caráter inicial que poderíamos apreciar. E porquê São Sebastião, depois de falarmos em Santo André? Ora, a peregrinação a Santiago é marcada pelas devoções paralelas dos caminhos. Ora, duas delas estão nas extremidades da povoação. Falávamos na Capela de Santo André, na extremidade sul, e temos a Capela de São Sebastião na extremidade norte, ambas à beira dos caminhos antigos de peregrinação que seguiam até à freguesia vizinha de Crujas, cujo orago é precisamente Santiago. E porquê Santo André e porquê São Sebastião? Ora, Santo André, apóstolo, irmão de Pedro, era companheiro e também sócio na pesca, se é que se pode assim chamar, de São Tiago. Daí, muitos dos caminhos terem capelas de devoção a Santo André, que era o que acontecia na saída sul da povoação de Lamas. São Sebastião é uma das devoções mais importantes à beira dos caminhos de Santiago. É muito raro vermos capelas de São Sebastião no alto dos montes, tal como veremos a seguir a capela da Senhora do Campo. Ora, as capelas à beira dos caminhos eram formas de pagamentos de promessas, muitas vezes associadas às doenças que em época medieval mais assolavam a população, particularmente a peste e a lepra. Ora, São Sebastião é um dos santos protetores da peste. E porquê? Na altura em que, depois do seu martírio, que a sua iconografia apresenta-se-nos com o santo atado a um tronco e cravado de flechas, na altura em que os seus restos mortais foram transladados de uma cidade para outra, a peste aí simplesmente terminou. Ora, a população achou que São Sebastião era um dos protetores da peste, à semelhança também do que acontece com São Roque ou com Santo Antão. A Igreja aproveitou essa devoção popular para fazer uma comparação entre as flechas de São Sebastião e as flechas divinas de castigo para a peste. Ora, as pessoas que faziam as peregrinações queriam a cura e, como pagamento, muitas vezes criavam capelas ou invocações em honra a São Sebastião. Estamos, precisamente, numa dessas capelas que seguramente terá surgido no âmbito dos Caminhos de Santiago e que nos conduziu a outras devoções numa terra, como dito, cuja devoção principal é a Santa Maria, Nossa Senhora. Continuamos em terras de Santa Maria. Estamos, neste momento, no interior da igreja dedicada a Nossa Senhora da Assunção. Depois de peregrinações, de falarmos nos santos e nas devoções paralelas, vamos agora centrar-nos um pouco na história de Lamas. Ora bem, como já dito anteriormente, Lamas está a caminho dos 8 séculos de história. 8 séculos que nos dão imensas personagens, personalidades, imensos factos. Ora bem, Lamas aparece-nos pela primeira vez mencionado em 1258. E o que há que relevar dessa informação? Primeiro, o primeiro lamacense alguma vez registado, de seu nome, em latim, Durandus Petri, ou seja, Durando Pires. Há que fixar esse nome para a história de Lamas, porque é, de facto, o primeiro nome que nos surge mencionado. Mas Lamas também nos dá uma outra visão sobre esses tempos conturbados ainda de um início de nacionalidade, nos primeiros reinados estamos a falar de Dom Afonso III. Ora, contrariamente àquilo que nos é veiculado pela história que aprendemos na escola, este território era um território à parte, se é que podemos chamar-lhe uma espécie de condado à parte. Isto porquê? Porque os reis do início da nossa nacionalidade, até pelo menos Dom Afonso III, praticamente não tinham poder nesta região. Quem de facto tinha o poder eram os senhores da nobreza regional, particularmente a estirpe dos Bragançãos. E ora, é precisamente um Braganção que está umbilicalmente ligado à história de Lamas. Porque, de facto, Lamas não era propriedade régia, isto é, Lamas não era reguengo. Lamas era uma terra que pertencia a um senhor com o nome Nuno Martins de Chassim. E qual é a particularidade dessa pessoa? Era um macedense. Era um macedense que foi uma das figuras mais proeminentes na história medieval portuguesa, particularmente no reinado de Dom Afonso III e de Dom Dinis. Ora, com Dom Afonso III, chegou a ser o meirinho-mor do reino, isto é, o polícia-geral do reino, a pessoa que efetivamente mandava. Mas para lá disso, foi também o educador, o aio do grande rei medieval, Dom Dinis. E quando Dom Dinis chega ao trono, transforma logo na figura maior da corte, mordomo-mor. Ora, tivemos um macedense da estirpe dos Bragançãos, cuja honra era em Chassim, daí Dom Nuno Martins de Chassim, que era, de facto, o proprietário, o dono dos direitos de Lamas, e provavelmente terá sido um dos seus antecedentes, isto é, ou o pai ou o avô, efetivamente a pessoa que terá fundado Lamas, daí eles serem os proprietários. Mas havia também um outro ou uma outra instituição que realmente mandava nos destinos de Lamas e que mandou nos destinos de Lamas durante 3 séculos, o mosteiro beneditino de Castro de Avelãs. Ora, os cluniacenses, assim chamados, porque seguiam a regra de Cluny, eram de facto os donos efetivos de Lamas e foram os donos de Lamas até pelo menos ao século XVI, quando Lamas, numa conjuntura de criação da Diocese de Miranda, em 1545, os monges de Castro de Avelãs e o mosteiro de Castro de Avelãs perdem o poder que tinha em toda a região. Ora, esta terra não existiria, com toda a probabilidade de hoje, sem todo o empenho que os monges tiveram. Aliás, em toda a documentação medieval, eles vêm mencionados como sendo proprietários de imensos casais em Lamas. E não só, tinham os direitos do padroado da Igreja. Lamas aparece-nos ao longo da Idade Média, imensas vezes, pela nomeação de párocos, que eram párocos nomeados precisamente pelo abade de Castro de Avelãs e depois, obviamente, aprovado pelo arcebispo de Braga, que até precisamente a meados do século XVI detinha a superioridade espiritual em toda esta região. Ora, Lamas segue, por isso, um caminho ligado aos beneditinos. Por isso, hoje, em Lamas, toda a gente sabe o que são as sortes. Toda a gente pensa o que serão as sortes. Há também mais uma lenda associada, que terá sido um senhor rico, que terá deixado uma grande propriedade para a população de Lamas. Ora bem, a realidade é que as sortes ficam num sítio cujo topónimo é a Queitada. Ora, Queitada, que nada tem a ver com coitadismo ou com coitadinha. Queitada é mais uma deturpação de coutada. Ora, coutada eram as terras, os coutos ligados às ordens eclesiásticas, às ordens religiosas. Portanto, as sortes, quando surgem, terá sido seguramente depois do século XVI, em propriedades que antes eram dos beneditinos e que lhes foram retiradas a partir do momento em que foi criada a Diocese de Miranda. Ora, mas Lamas tem muito mais do que esses personagens importantes dessa fase em que há uma afirmação do poder régio. Estamos no ano em que Lamas cumpre os 500 anos, 5 séculos de transformação de uma simples paróquia em Comenda da Ordem de Cristo. A Comenda da Ordem de Cristo de Santa Maria de Lamas. Ora, Para uma paróquia ser elevada à comenda da Ordem de Cristo, essa paróquia tinha que ter algum poder. Nesse mesmo ano foram criadas mais algumas no distrito de Bragança, inclusive é duas também no Conselho de Macedo de Cavaleiros. Ora, quando estamos a falar numa comenda da Ordem de Cristo, estamos também a falar de uma passagem de donatários da terra e daí também a pressão da própria diocese para que os monges beneditinos daqui tenham saído, e a partir de 1520, Lamas passa a ser propriedade com direitos de pessoas ligadas essencialmente a Dom Manuel I, que quis precisamente beneficiar todos aqueles que ao serviço do rei iam para conquistas, nomeadamente em África, e que recebiam os rendimentos de uma igreja ou de uma paróquia. Não era qualquer paróquia que era elevada à comenda da Ordem de Cristo. Ora bem, Lamas, e estamos a falar em pleno século XVI, surge-nos a primeira anotação relativamente à população de Lamas. No numeramento de 1530, pouco depois de ter sido elevada à comenda da Ordem de Cristo, aparece-nos com cerca de 135 habitantes. O que é importante, não sendo a povoação mais populosa da região, o que é um facto é que quando nos aparecem novamente censos, já em pleno século XVIII, Lamas já tinha duplicado a sua população. Ora, quando uma povoação duplica o seu tecido populacional, é sinal de grandeza, é sinal de dinamismo. Ora, é precisamente nessa época que nos surge este edifício religioso, que apesar de ter uma data de finais do século XVIII, na frontaria, essa data corresponderá sim a obras de remodelação, nomeadamente no altar-mor, claramente com características barrocas. Ora, este templo, e porque é que se pode dizer que este templo já existiria no século XVII? Porque pelas visitações à Igreja de Hidroso, já no século XVII, 1684, nos é dito que na Igreja de Hidroso teria de ter um lavatório de sacristia igual ao da Igreja de Lamas. Portanto, estamos num edifício, à semelhança da grande maioria dos edifícios religiosos do concelho, do estilo barroco. A grande maioria deles são do século XVIII. Este, apesar de ter uma data na frontaria, como dito, do século XVIII, estamos num templo, sim, construído, que já existiria no século XVII. E que, para lá de tudo, tem uma característica única que só se encontra em mais outro templo do Conselho de Macedo de Cavaleiros, e muito pouco em Bragança. Este, juntamente com a Igreja Matriz de Val de Prados, são os únicos templos cuja entrada não está virada para poente, que é o normal. Esta entrada está virada para sul, se é que se pode chamar. E porquê esta e a Igreja de Val de Prados? As duas viradas para sul, única e exclusivamente por um motivo, porque não havia espaço para as virar para poente. E, aliás, neste caso muito particular, a igreja nunca poderia estar virada em direção à elevação que temos aqui ao lado do Monte do Facho, onde se encontra a Senhora do Campo.

Estamos num sítio mítico. Esta é o que dá o nome a estas terras, as terras da Senhora do Campo. Sítio mítico por ser um local de devoção. Falou-se no início que estamos em terras de Santa Maria, terras de devoção mariana. Esta é, com toda a probabilidade, a capela, o edifício religioso mais antigo de todo o concelho de Macedo Cavaleiros. Convido-vos a entrarem connosco.

Estamos, de facto, num edifício religioso único. Estamos no único templo de três naves do Conselho de Macedo de Cavaleiros. E, como dito, provavelmente o templo mais antigo de todo o Conselho. Não é possível hoje especificar qual terá sido efetivamente a data em que este templo, com uma configuração distinta, terá sido construído. Quando olhamos para a sua configuração, como dito, três naves, vemos claramente que temos aqui uma arquitetura muito diferente daquilo que é vulgar neste território. Vale a pena a visita a este santuário, para não só pela devoção, mas também por todas as características arquitetónicas de arquitetura religiosa que nós temos neste local. Aqui temos os resquícios claros da presença já falada dos beneditinos por estas terras. Como dito anteriormente, os beneditinos permaneceram por aqui três séculos. Os beneditinos que provinham do mosteiro de Castro de Avelãs, aqui muito perto, à saída de Bragança. Toda esta arquitetura em que o tijolo é utilizado nas arcadas é uma arquitetura com um estilo mudéjar, algo importado do outro lado do território. Pois era isso mesmo que nos dizia uma das primeiras referências a este santuário na magnífica e monumental obra do Frei Agostinho de Santa Maria, quando escreveu o seu Santuário Mariano. Referia ele que, na altura, diziam as pessoas daqui, isto estamos a falar do início do século XVIII, que este templo teria sido construído há 300 ou 400 anos. E a partir daí veio, obviamente, a lenda. E a lenda de um anjo que terá ajudado a construir este edifício. E outras lendas se lhe associaram, como o recurso a bois bravos que traziam as pedras até aqui, a este sacro monte, para ser feito este edifício de características, de facto, únicas neste concelho e no próprio distrito. Quando olhamos para o interior e para a capela-mor, verificamos no seu topo, precisamente, a sua abóboda em ladrilho, coisa perfeitamente invulgar neste território. Dizia-nos Frei Agostinho de Santa Maria que teria sido, segundo as palavras dele, um santo varão espanhol proveniente da Biscaia que teria trazido a planta deste templo e que teria dado a beleza do local onde ele se implanta, construído às suas expensas o templo. Obviamente que isso não passará de uma lenda, como lenda também é aquela que falavam relativamente às imagens que temos no retábulo do altar-mor, que diziam que esta capela foi mandada construir por três marinheiros provenientes de Lamas, que numa altura de aperto, estavam eles a afogar-se, recorreram precisamente a Nossa Senhora e terão feito este templo. Ora bem, as lendas valem o que valem. Já foi falado anteriormente que as lendas são um produto do imaginário popular, são um produto de uma conjugação de factos com toda aquela necessidade que temos para justificar a existência de um sítio. Ora bem, não podemos afirmar se esta capela, de facto, é do século XIV ou XV. O que se sabe, por prospeções arqueológicas aqui feitas, é que existiu uma anterior capela. E há referências, de facto, uma anterior capela aqui, a Santa Bárbara. Ao falar, na altura, com a pessoa mais idosa de Lamas, entretanto já falecida, na altura com 95 anos, transmitiu informações importantíssimas para este local. E, de facto, existiu aqui uma capela de Santa Bárbara na reta, à entrada, antes da cruz, onde se procede, ainda hoje, ao encontro, no dia da celebração, por norma, a 25 de março, da Nossa Senhora do Campo, existiu de facto aqui uma capela, mas outra existiu onde esta haveria de se erguer. O que podemos dizer em termos cronológicos relativamente a esta capela é que na pedra, antes dos degraus de subida para o altar-mor, antes de obras que terão aqui sido feitas nos anos 60, 70, estava uma data gravada que hoje desapareceu e pelas fotografias que subsistem,

e lamas, a propósito das igrejas matrizes. Esse é, de facto, o documento mais antigo. No entanto, a configuração deste edifício leva-nos a considerar que será anterior ao século XVII e controla a probabilidade. Frei Agostinho de Santa Maria teria razão quando dizia que, no início desse século, do século XVII, no início do século XVIII, queria eu dizer, que teria 300 ou 400 anos este edifício. Muitas lendas lhe estão associadas, muitos mitos também lhe estão associados. Ainda há pouco ouvíamos o som do sino que dizem os habitantes e as pessoas mais antigas que afastava as trovoadas. E, de facto, há muitas histórias aqui relacionadas com a Senhora do Campo e com esta devoção mariana a esta senhora, que a transformam a ela, mas também a dois outros santos que aqui acompanham, Santa Bárbara e São Brás, que protegem toda esta povoação e as redondezas das trovoadas. Ora, essa proteção que era dada pela senhora era paga inúmeras vezes em promessas. Não há muitos anos, estamos a falar, há 30, 40 anos, ainda as pessoas vinham à procissão carregadas com sacos de cereal como pagamento de promessas à senhora. Inclusive, traziam as juntas de bois na própria procissão. Há histórias ainda mais antigas que nos relatam a vinda de rebanhos na procissão como pagamento de promessas. E depois, todos aqueles milagres que nos dizem terem acontecido, como a história de uma cabritinha que terá subido para o andor da senhora, como uma história de uma promessa de um habitante de Lamas que, estando uma coelha pronta para parir, prometeu um coelho à senhora e terá nascido só um. Ora, dizem-nos os mais antigos aqui que o senhor em causa terá dito para a senhora: pois só me deste um, agora já não no mamas. E o que a senhora fez, pelos vistos, tê-lo-á castigado, e morreu a mãe, e terá morrido também a única cria que a mãe teve. Este é, de facto, um local de devoção, um local único, um local que, quando olhamos para o seu retábulo do altar-mor, verificamos o seu estilo claramente maneirista, o que contraria tudo aquilo, ou a grande maioria dos templos que nós temos na região, são de estilo barroco. A data que era falada há pouco, 1633, deverá ter correspondido precisamente à data em que terá sido feito o retábulo mor. Portanto, este retábulo, que será de inícios do século XVII, mostra-nos claramente um estilo de arte diferente de todo aquele que temos na grande maioria do concelho, que é maioritariamente de talha dourada barroca.

Uma terra de muitos séculos. O empreendedorismo, as associações deram uma nova vida à antiga reitoria de Lamas, à antiga comenda da Ordem de Cristo. Uma delas e uma das de maior destaque é a centenária Banda 25 de Março, assim chamada em homenagem precisamente à grande Santa da Terra, Nossa Senhora do Campo, que se celebra a 25 de Março. Ora, a banda, que ainda hoje continua em atividade, tem cerca de 50 elementos, muitas pessoas de Lamas passaram pela banda, e meia centena de elementos, que inclui jovens e que inclui pessoas que vão até aos 50 e poucos anos, mas há pessoas mais velhas. Esse empreendedorismo desta terra, que terá surgido precisamente de uma zona de pastos, como ainda hoje é possível ver-se, teve também o seu tecido agrícola alterado. Numa altura em que apenas aqui praticamente se produzia castanha, o vinho e o pão, como já dito, as alterações climatéricas proporcionaram um clima mais mediterrâneo e, para lá de outras produções, desde 2018, que um conjunto de jovens empreendedores, 18 jovens de Lamas, se juntaram para criarem a Associação dos Produtores de Cerejas de Lamas. Uma associação que produz uma quantidade enormíssima de cereja, que é distribuída

que é vendida e em relação à qual também já surgiu a própria Feira da Cereja de Lamas, que dá um dinamismo completamente distinto a esta terra com 8 séculos de história, cheia de património, cheia de figuras, cheia de personalidades. Mas não é só o tecido associativo, é também o tecido empresarial que demonstra o empreendedorismo das gentes de Lamas. Vamos conhecer algum desse tecido empresarial.

0: Terras de empreendedores inevitavelmente ligados às atividades agrícolas e pecuárias. Um destaque para um jovem empreendedor, 25 anos, Tosé Vilafranca, que não há muito tempo iniciou um projeto de produção de queijo artesanal com a particularidade de o leite ser todo proveniente de rebanhos de ovelhas que já vêm do seu avô. Lamas também tem o seu queijo artesanal, não obstante o seu nome ser queijo Bornes. Mas, por falarmos em pecuária e agricultura, lembramos-nos da gastronomia transmontana. E Lamas e a gastronomia transmontana são inseparáveis do restaurante Panorama. Há mais de 4 décadas, ligado à restauração, num ponto fulcral, perto do antigo IP4, da antiga Nacional 15, hoje faculta-nos as iguarias transmontanas, desde os enchidos, a alheira, a linguiça ou a posta à mirandesa. E as iguarias não terminam por aqui, porque outras coisas há para experimentar na restauração do Conselho de Macedo Cavaleiros, nomeadamente no restaurante Panorama. Mas nem só de gastronomia, agricultura e pecuária vive o empreendedorismo de Lamas. Outras atividades vão empurrando os jovens. Desde 2004 que um jovem lamacense tomou em mãos um projeto inovador na área da engenharia e da arquitetura, dando seguimento à sua formação. De Lamas também surgem empreendedores em áreas tão distintas como esta, muito bem representada pela Topoléu. Em pleno Geoparque Terras de Cavaleiros, estamos em Terras da Senhora do Campo. Terras com história, património, com gente, com tradições, com empreendedores e com figuras. Este é o primeiro A Bonda de um Cibinho e o Azibo aqui tão perto.
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2: Isto é uma desgraça. Uma pessoa vai pela rua e vê máscaras no chão, vai ao cabeleireiro e há cabelos no chão, leva o carro à oficina e vejo óleo e ferramentas no chão.
3: Para compensar, quando entras num banco, nada. Está tudo limpinho. Até as canetas estão presas por um fio.
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3: Lá no bairro da Graça, a polícia não quer fumo, nem vão nas cantigas de Santo António. Mas elas vão ver se pega ao fumo dar outro rumo.

0: Rosa, apaga o fogareiro que vem aí a bófia.
1: Ora, boa tarde.
0: Era boa. Era, até o senhor chegar.
1: Eu já avisei as senhoras de que não podem estar a assar sardinhas na via pública. A próxima vez que eu por aqui passar, se a cena se repetir, as senhoras serão todas multadas e o fogareiro apreendido. Fora o resto.
2: O fogareiro também? Queres dizer, lá na esquadra também gostam de sardinhas assadas, é?
1: Mal. Respeitinho pela autoridade, está bem?
0: Ai, o senhor bófia, com essa barrigona e esse bigode. Tem mesmo autoridade, sim, senhor.
1: Bom, e acabem com essa história do bófia ou terei que tomar medidas?
2: Ah, sim. Vem-nos tirar medidas, é? Quer oferecer-nos uns vestidinhos novos, senhor bófia, quer?
1: Eu tomo medidas, mas é pela vossa falta de respeito e ofensas à autoridade. Entenderam?
0: Mal. Mas se o senhor bófia não quer que a gente lhe chame bófia, o que é que a gente lhe vai chamar, hã?
2: Ah, prefere que lhe chamemos chui.
1: Nada disso. Ou vão as duas presas. Chamem-me polícia, agente ou guarda, por exemplo.
0: Ai, pode ficar descansado. Sou polícia, agente ou guarda, por exemplo. Juramos que nunca mais lhe chamamos chui.
2: Nem bófia.
1: E já sabe, para a próxima, se estiverem na via pública com o fogareiro aceso, são multadas e vão dentro, para lá ficarem toda a noite.
0: O quê? Vamos lá dormir, vamos. Têm por lá alguma marquise assim parecida com a do Cristiano Ronaldo, têm?
3: Mais algum tempo passou, quase até um mês inteiro, e o senhor guarda voltou à casa do fogareiro.
1: O quê? Então, apesar de todos os meus avisos, a situação piorou. Agora os fogareiros ainda são mais e o bairro da Graça está cheio de fumo a todo o comprimento e largura.
2: Calma aí, senhor polícia, agente ou guarda, por exemplo. Isto são os preparativos para o Santo António.
0: Ah, então sou polícia, agente ou guarda. Não tem nada de santo, não.
2: Além disso, faça favor de verificar que a situação agora já não é a mesma, porque já é outra.
0: Pois está claro. Se quiserem, até podem mandar vir uma comissão de inquérito para analisar isto e fazer um relatório.
2: Isso. A ver se a gente se rala.
1: Mal. Então, mas não brinquem comigo, está bem?
2: Calma. E, senhor polícia, agente ou guarda, por exemplo, é que agora isto aqui já não é o bairro da Graça. Perdeu a graça toda.
0: Ah, pois é. Como pode ler ali no letreiro novo que está pendurado à entrada, onde estava o outro que dizia Bairro da Graça.
2: Leia.
1: Cimenteira da Desgraça.
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13: Quando a família se reúne para decidir as férias, há pormenores e pormenores.
14: Agora, pormenores. Porquê é que os menores nunca têm direito a decidir nada? Se calhar por isso é que os mais pequenos não querem entrar para o governo. nem bloco.
2: Oh pai, com quanto é que eu posso contar para o meu guarda-roupa?
14: Guarda-roupa? Oh mana, mas tu estás convencida de que és a rainha de Inglaterra ou quê?
15: Cala-te, Zezinho. Olha, filha, tu não sabes que o país está em crise, não? Este ano vais ter que te contentar com o quê do ano passado?
2: Do ano passado, pai? Do ano passado já me basta ter que continuar a levar com o bicho que ninguém vê, mas que toda a gente sente.
14: Pois é. Tu nem os namorados guardas de um ano para o outro. Calculo como te deve ser difícil seres obrigado a aturar este bicho que já vem do ano passado.
0: Zezinho, aguenta lá os teus apartes durante um bocadinho, tá bem? Porque o pai precisa de ver o que é preciso para as férias, que é para ele fazer as contas dele, tá bem?
15: Oh mulher, as contas estão feitas e mais que feitas. Será que tu não ouves rádio nem vês televisão? Será que tu não sabes o que é que se passa?
0: Onde? No Benfica?
15: No país, mulher. A situação em que estamos, causada pelo convite do Covid, temos que cortar, mulher.
2: Mal. Isto não me está a cheirar nada bem.
14: Oh, mana, agora não fui eu.
2: Bom, o que me está a cheirar agora é que não vamos ter férias nenhumas, é o que é.
15: Calma, calma. Também não é preciso ser assim tão alarmista e pessimista, porque a situação é péssima, mas não é má. Vamos fazer férias, pois. Só que não podem ser iguais às do ano passado, por causa da pandemia que nos arrebentou com a economia. Temos que pensar numas férias dentro das atuais possibilidades e sem despesas supérfluas, não é?
2: O quê? O quê? Mas nem aquele biquíni que eu queria?
14: Aí está aquilo a que se pode chamar de supérfluo. O biquíni custa 100 euros. E iríamos ficar 100 euros.
2: E depois?
14: Depois aquilo nem o supérfluo te tapa. Aquilo nem se vê. E vê-se tudo.
16: Assim? Assim, assim. E tu também podes dizer adeus à trotinete.
0: Silêncio! Eu preciso de saber como é que vai ser, para saber como é que será. Então, homem, como é que são as férias afinal? Hã?
15: Eu estava à espera que alguém tivesse uma ideia. Porque com tantas ameaças de cortes, eu, sinceramente, não estou a ver nenhum sítio para onde a gente possa ir.
14: Posso falar?
0: Se tens alguma ideia, podes.
14: Vamos passar as férias com o pessoal do Bloco de Esquerda.
0: Com o pessoal do Bloco de Esquerda?
14: Sim, sim. Então não sabem que aquela malta diz que não aceita cortes?
2: Boa, boa. Para mim podem ser 2 milhões, um par de milhões, um par de milhões.
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3: As últimas de hoje são com as tias à hora do chá.
0: Olá, Rica. Ontem à noite, enquanto estava a fazer o jantar, o meu filho chegou ao pé de mim e disse-me: Mãezinha, um dia quando eu trabalhar, quero-te ajudar com a comida e com as despesas da casa. Ai, querida, até me vieram as lágrimas aos olhos com tanta ternura.
2: Não é caso para menos, Rica. Que idade tem o seu filho?
0: Vai fazer 38 aninhos, Rica. Oh, está um calmeirão. Ai, Rica, conte-me tudo, tudo sobre aquele empresário que acabou de conhecer.
2: Ai, querida, só gostava de saber se existe algum homem que convide uma mulher para sair sem ser com o objetivo de a levar para a cama.
0: Ai, olha, eu conheço pelo menos um, Rica.
2: Quem é, querida?
0: O meu marido.
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0: Emissão de terça-feira a começar o Planeta Alegria na Rádio Sucesso. Venha daí, divirta-se. Começa agora. Uma ótima terça-feira com o Planeta Alegria. Eu sou o Nuno Soares e começa agora o programa dos apanhados. Se está de férias, boas férias, de passagem, de regresso, enfim, olha, seja qual for a circunstância, na próxima hora garanto-lhe que se vai divertir e muito aqui na sua rádio favorita. Siga-nos em planetaalegriaradio.pt, assim também que nos pode procurar nas redes sociais, seguir-nos e divertir-se com os apanhados de Portugal. Ora, para pedir apanhados, é só este o número que tem que ligar, 234-060-770. Agora que estamos juntos, divirta-se, venha daí.
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0: A música é boa, mas os apanhados são melhores. O João do Carocha é o primeiro apanhado de hoje. Vamos recuperar apanhado antigo.
1: Estou?
0: Boa tarde. Oh, boa noite.
1: Boa tarde.
0: Está aí, está aí o João?
1: Não sei se está lá para trás. Ele deixou aqui o telefone. Ah, era só com ele?
0: Era com ele, era só chover.
1: Quem é que fala?
0: É o José Rodrigues.
1: Só um bocadinho.
0: Obrigado.
2: Estou.
0: É o seu João?
2: É, sim.
0: É o José Rodrigues, tudo bem?
2: Vamos andando.
0: Oh, seu João, eu fui comer aí ao restaurante da parte à hora do almoço. Comi secretos. Epá, o que é que vocês meteram na comida? Vocês têm seguro?
2: Sim,
0: foi. Eu estou com uma diarreia monumental, seu João. O que é que vocês meteram na comida?
2: Pardal.
0: Não é Pardal, é José Rodrigues.
2: Sim.
0: Epá, o que é que vocês meteram na comida? Diga-me lá.
2: Não sei, não faço ideia.
0: Bem, eu estou todo arrebentado e eu não vou trabalhar para aí 2 ou 3 dias e o senhor é que vai ter que pagar isto, pá.
2: Estou sujeito.
0: Não está sujeito, é mesmo? Vai ser o senhor que vai ter que pagar. Senhor, qual é o número da apólice de seguro? Diga lá, se faz favor.
2: Não sei, não faço ideia. Estou indo ver ali à capa da HCCP.
0: Então vá lá ver que eu preciso da apólice de seguro. O senhor, a comida que... E o senhor, hoje mais ninguém se queixou?
2: Não, também não.
0: A comida até estava boa, mas agora já percebi que era uma porcaria, pá. Diga lá então. Diga lá o número da apólice, se faz favor.
2: Sim, agora estou indo ver.
0: Sim, mas eu quero que o senhor
2: me diga. Pode ligar mais daqui 10 minutos, se faz favor.
0: Não, amigo, eu quero ir para a cama. Eu estou de diarreia, estou todo partido. Homem, a comida que você fez é uma porcaria, pá. Eu não sei porque é que vocês fazem isso assim, não é? Se eu realmente acha que isto tem uma piada, está-se a rir com o mal dos outros, não é? Se
2: eu já sabia... Não estou.
0: Tá,
2: não
0: tá.
2: A falar. Até eu gostava de conhecer pessoalmente, só não te acho.
0: A mim? Não, é José Rodrigues.
2: Eu sei que é o senhor José Rodrigues. Eu ouço o seu programa todos os dias de manhã e agora até passou para 1 da tarde.
0: Mas que programa? Eu não fui. Eu, por acaso fui ir comer, era 1 e qualquer coisa. Até estava mesmo a acabar, depois as outras pessoas até comeram. Se calhar mais valia ter comido a costeleta. Mas pronto, eu comi a porcaria dos secretos e agora deu nisto.
2: Pois, se calhar. Pois, amigo, então não ligo mais daqui a 15 minutos. Está bem que é para eu ir à procura da apólice de seguro.
0: Não, ouça, o senhor vai-me dar agora a apólice. Eu quero ir para a cama, eu estou de diarreia. Ouça, eu andei o dia todo de diarreia por vossa causa, percebe?
3: Eu sei.
0: Diga-me logo, você sabia que a comida estava estragada?
2: Olha, espera aí que a minha mulher diz já o número da apólice.
0: Mas eu não quero falar com a sua mulher, quero falar consigo, você é que é o dono da coisa, pá.
2: Senhor, mas eu não tenho vagar agora estar aqui.
0: Não tem vagar, mas quer dizer, para pôr a comida estragada tinha vagar, agora não tem vagar para falar comigo, não é?
2: Pois, se calhar, eu não sei, o amigo vem-me lá.
0: Que se ouvia onde?
2: Na sala, a servir.
0: Sei lá, acha que eu ando a olhar para os homens que andam nas salas, ó amigo João?
2: Viu-me lá a servir ou não?
0: Ouça, eu estou-lhe a dizer, acha que eu ando...
2: Eu estou-lhe a fazer uma pergunta, o amigo viu-me a servir?
0: Mas quem é que lhe disse que eu sou seu amigo? Deixe-te de coisas, quer dizer, eu vou ao seu restaurante, o senhor dá-me comida estragada, eu ando de diarreia e ainda me chama de amigo, acha que isso, realmente, ainda se riu na minha cara. Não é?
2: Não estou a rir na cara a ninguém. Só estou a fazer uma pergunta. Viu-me estar a servir na sala?
0: Eu já lhe
2: disse. Quando cá estive ao jantar?
0: Eu não fui ao jantar, foi ao almoço. Não, eu até comi aquela porcaria dos secretos que o senhor tinha lá, entende?
2: Está a diarreia.
0: Não é diarreia, é mesmo caganeira já, não é?
2: Pronto, amigo, mas eu não posso estar aqui. Mais fazer.
0: E o senhor dá-me o número da apólice ou não me dá o número?
2: Mas depois eu dou-lhe mais 10 minutos que eu dou-lhe o número da apólice.
0: Mas porquê que é que daqui a 10 minutos e não me dá agora? Diga-me lá, seu João.
2: Então porque eu tenho que ir à pergunta dela, amigo.
0: Até o senhor...
2: Não, você não é meu amigo, vá.
0: Não sou seu amigo. Aliás, você é que não é meu amigo, que me dá comida estragada, não é?
2: Sim.
0: Também lhe vou dizer que raio de nome para o senhor pôr no restaurante de Carocha. Isso é pá. Se calhar era mesmo isso que se passava. Devia ter algumas carochas a carne. Por isso é que ficou assim. É.
2: Pois, se calhar.
0: O senhor é muito divertido. É, sim, senhora. Está-se a rir na minha cara. Quer dizer, eu estou aqui de diarreia e o senhor ri-se que nem um desalmado.
2: Eu ouço o seu programa todos os dias.
0: Mas qual... Oh, homem.
2: Às 8:30 e agora passou para 1. e nunca pensei em ser apanhado, está a perceber?
0: Mas isto às vezes acontece.
2: Mas a sua voz a mim não me engana.
0: Isto às vezes é da diarreia, por isso eu fico assim com a voz, sabe?
2: A sua voz a mim não me engana, amigo.
0: Mas isso
2: amigo, não, vá.
0: Nada, não, nós não somos amigos. Nada disso. Você dá-me comida estragada e não me chama de amigo. Aliás, nós podemos é combinar isto à parte. Vamos fazer desta forma. A única forma de me compensar é você no seu dia de anos amanhã oferecer-me o almoço.
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2: Conheço a Xana, conheço, ela está aqui à minha frente. Está. Eu vi logo, foi ela. Eu vi logo a sua voz, a mim não me enganava, por acaso ouço o programa. E era às 8h30, agora passou para a 1. Por acaso, de manhã estou lá às 8h30, eu tenho sempre rádio no seu. Eu estou sempre a ouvir.
0: É sinal de bom gosto. 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
0: A música segue, agora são os Dama. Na próxima proposta, para acalmar, antes de mais, uma mão cheia de apanhados. Boa terça-feira.

0: O Carlos Honório é o ouvinte de uma das estações que passa o Planeta Alegria. E desta vez, eu acho que ele foi bem apanhado.
1: Estou sim?
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0: Estou?
1: Estou. Sim, faz favor.
0: Muito bom dia. Sr. Carlos Honório.
1: Bom dia.
0: Muito bom dia. Olha, é por causa de fazer então a instalação, Sr. Carlos. Será que dá jeito hoje ou tem que ser amanhã?
1: A instalação está-se a referir aqui. Desculpa.
0: Portanto, nós temos, fala da Mel, e nós temos aqui uma instalação para fazer na casa do senhor, correto?
1: Eu já tenho o serviço Mel. Eu acho que é capaz de haver para aí algum engano, talvez.
0: Não, eu sei que o senhor tem o serviço Mel. Aí está tudo bem, mas o senhor tem aqui um segundo pedido, mais um serviço do Mel.
1: Ah, então só se é para instalarem a fibra ótica. Se é isso, que foi o pedido que eu tenho feito, é para quando tiver disponível a fibra ótica aqui na zona onde eu vivo. Exatamente. Se é isso, claro que podem avançar, estejam à vontade.
0: Olha, dê-me só um segundo que eu vou confirmar se é fibra ótica ou não, está bem?
1: Está bem, à vontade.
0: Não desligue, por favor.
1: Está bem?
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0: Sou o Sr. Carlos?
1: Sim, faz favor.
0: Portanto, isto é uma instalação de um novo serviço do MEO, em que o senhor vai ficar com uma mensalidade de 99,35€, correto?
1: Ah, sim. Está correto, está.
0: Pronto, mas não é fibra. É um novo serviço que o senhor vai ter.
1: Ah, não é fibra?
0: Não é fibra. É mais um serviço que o senhor vai ter.
1: Desculpa. Mais um serviço? Não, então neste caso não estou interessado. Dispenso porque... Não tenho interessado, estou satisfeito com o serviço, com aquilo que a MEO me fornece. Portanto,
0: sim, mas eu tenho...
1: Acho que não vale a pena.
0: Mas é assim, os meus colegas vão fazer a instalação e o senhor...
1: Não,
0: eu tenho que os mandar lá, entende? Porque tenho aqui a abertura do pedido para fazer a instalação.
1: Quer dizer, pode vir, mas eu não pedi para fazer instalação nenhuma, foi só para fazer uma otimização na instalação que já está feita. Seja,
0: sim, mas esta instalação, repare, esta instalação não tem nada a ver com a instalação que o senhor já tem. É uma instalação totalmente nova, é ao abrigo da campanha de Natal, e tem um período de fidelização de 2 anos.
1: Ah, pois, então, mas olha, nesse aspecto eu não estou interessado, porque então se eu já tenho um serviço e não me vem trazer melhorias, se o senhor me puder explicar que novidades é que pode vir trazer esse novo serviço, muito bem, podem avançar com o serviço.
0: Mas, repare,
1: assim, às escuras é um bocado duvidoso. Eu não chamemos, não autorizo que faça instalação nenhuma.
0: Mas diga uma coisa, o senhor vai estar em sua casa hoje da parte da tarde ou amanhã da parte da manhã?
1: Olha, hoje estou, sim senhor, da parte da tarde estou de manhã e tarde. Amanhã, não senhor, amanhã eu saio de manhã e só devo vir à noite.
0: E eu poderia mandar a equipa aí entre as 2 e as 7 da tarde de hoje?
1: Sim, esteja à vontade. Então, sim. Pode vir, mas antes de começarem a fazer qualquer tipo de trabalho, têm que falar comigo pessoalmente.
0: Ora bem, mas
1: para vamos, eu autorizar ou não, claro.
0: Senhor Carlos Honório, nós vamos ter que fazer a instalação. Isso aí são ordens que nós temos que cumprir, entende? Se o senhor não ficar satisfeito, dirige-se a uma loja depois para pedir a desativação do serviço.
1: Ah, tudo bem, mas atenção, eu tenho que saber que tipo de trabalho é que vocês vão fazer. Não é satisfeito na base de quê?
0: Do serviço que vai ser instalado.
1: Vou passar a ver canais que eu não os requisitei. Para me aumentarem assim a questão da mensalidade, é porque tem que ter uma otimização qualquer no serviço que a MEO não está a fornecer, não é?
0: O senhor vai contar. A indicação que eu tenho aqui é que o senhor pretende todos os canais.
1: não, então é capaz de ter sido engano, é capaz de ter sido engano, sabe, é capaz de ser alguém que tenha o mesmo nome que eu, e porque eu não estou interessado em todos os canais, porque além de ser dispendioso, eu não, há canais que não me interessam. Portanto, é compreensível isto.
0: Eu vou-lhe pedir mais um minuto e vou tentar falar aqui com o meu chefe para perceber o que é que está a acontecer, está bem?
1: Então, pois ela diz à vontade.
0: Só um bocadinho, por favor. Obrigado.
1: Certo.
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0: Senhor Carlos Honório, deixe-me só aqui confirmar. O senhor faz o seu pagamento do atual serviço do MEO por débito direto à sua conta, não é?
1: É
0: que nós já fizemos aqui o débito direto desta instalação também, e era isto que eu precisava aqui de perceber.
1: Já fizeram o débito direto, então agora só têm que repor outra vez lá o dinheiro.
0: Mas
1: têm
0: não...
1: que fazer um crédito. Se fizeram um débito, têm que fazer um crédito, porque não podem chegar aí e ao banco e retirar o dinheiro sem eu ter dado a autorização, não é assim?
0: É que assim, é, o valor desta instalação são 199€ e este débito foi-lhe feito, portanto isto tem a ver também com os telemóveis que o senhor vai receber.
1: Certo, mas não, olha que isso deve de haver, como disse, algum engano, porque eu não requisitei nenhum telemóveis. Eu tenho dois telemóveis, tenho um e a mulher tem outro, e são telemóveis que estão a funcionar perfeitamente, eu não os comprei nem requisitei nada de telemóveis. É como disse ao senhor, é capaz de haver qualquer engano da sua parte.
0: Ó, senhor Carlos, mas o que o senhor tem a fazer é, os meus colegas vão aí, o senhor vai falar então com eles, vai-se dirigir à nossa loja de Coimbra, por favor, porque tem que ser na loja oficial, faz o pedido do crédito para que no prazo máximo de 6 meses lhe possamos devolver o dinheiro.
1: Pois, mas as coisas não funcionam assim, atenção. Podem funcionar assim para a MEO. Para mim não funcionam assim, porque acho que isso não está correto e não podem fazer, se fizeram algum débito, têm que fazer agora um crédito.
0: Sim,
1: eu não tenho que ir nada a Coimbra, porque não vou perder tempo para Coimbra a tratar desse assunto, não é?
0: Mas o senhor não foi
1: de Coimbra? Os colegas seus, como o senhor está a dizer, da MEO ou o que é, podem vir cá, eu estou cá hoje durante...

0: Pois, ali para os lados de... deixa-me cá ver, eu moro aqui na Ponte Velha, ali para os lados de Vila Nova de Poiares, no bairro da Ferreira.
1: É provável.
0: Há lá uma dependência que está ali...
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0: Desta vez não fui apanhado. Desta vez escapei.
1: Escapou. Aliás, nós notámos que escapou, Carlos. Quem escapa assim, apanhado fica. Grande apanhado.
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1: Agora é Camila Cabello e este Don't Go Yet é a próxima proposta do Planeta.

0: vocês não sabem, mas eu sei que o João anda para aí a fazer uns biscates para fora. É melhor ligar-lhe e tirar isto tudo a limpo e até lhe cobrar impostos, aquelas coisas todas, de forma a que ele fique muito chateado. É mais um apanhado de hoje.
1: Estou.
0: Boa tarde.
1: Boa tarde.
0: É o senhor Adão Rocha?
1: É, senhora.
0: Oh, senhor Adão, como é que está? Passou bem?
1: Quem é que está a falar? Não estou a reconhecer.
0: É o inspetor César. Como é que vai, senhor? Tudo bem?
1: Ah, está tudo.
0: Olha, senhor Adão, o senhor está a trabalhar ainda na empresa de construção?

0: Civil, não está?
1: Sim, sim.
0: Olha, mas o senhor também tem feito... Eu estou a ligar aqui das finanças. O senhor também tem feito alguns biscates? Tem feito assim uns trabalhos por fora, é isso?
1: Não.
0: Mas nós temos aqui uma denúncia, ó, senhor Adão.
1: Não. Isso é mentira.
0: O senhor não tem feito uns biscates por fora?
1: Ah, senhora. Trabalha para mim em casa, mais nada.
0: Sim, mas em casa é só para si. Mas não tem feito assim umas coisitas para fora, nem nada?
1: E eu posso ajudar um amigo, posso ajudar um irmão, ou não?
0: Diz que não cobre dinheiro, mas o que eu tenho...
1: Ah, exatamente.
0: Mas o senhor tem andado a cobrar dinheiro, não tem, ó senhor Adão?
1: Não sei. Como é que sabe que eu estou a cobrar dinheiro?
0: Porque nós temos aqui três pessoas que o senhor...
1: Mas isso aí é morte das pessoas.
0: Eu não tenho que lhe mostrar nada, o senhor é que vai ter que provar que é para eu não lhe aplicar a multa, entende?
1: Não, não é a multa.
0: Estou, senhor Adão. Estou.
1: Estou.
0: Sim, estou eu a perguntar. O senhor quer tentar resolver isto bem e eu aplico-lhe aqui a multa mínima e o senhor resolve isto e faz a coleta?
1: Você não anda a fazer os casos? Como é que você vai me aplicar se não anda a fazer os casos?
0: Olha,
1: como vai aplicar? Vai aplicar uma multa que é de trabalhar em casa?
0: O senhor tem feito trabalho...
1: É capaz de eu pegar um trator e andar lá a fresar e aplicar uma multa, trabalhar no camelo.
0: O senhor tem feito trabalho para fora ou não tem? Ou seja, só aqui entre nós.
1: Não tenho nada, tenho ajudado.
0: Não, quer dizer, então o senhor vai gastar gasóleo o senhor agora é um bom samaritano, não?
1: Isso, o problema já é meu, não ando mais ninguém. Só vou gastar gasóleo ou se vou gastar o que for preciso. Não tem nada a ver, tem a ver é a boa vontade de cada um. Eu se quiser trabalhar aqui na firma 2 horas por dia, ninguém tem nada a ver com isso.
0: Não, ouça, vamos lá ver. Mas o senhor tem andado a cobrar dinheiro e isto não adianta
1: estar... Não tenho cobrado dinheiro nenhum.
0: Senhor Adão, quer dizer, eu ia-lhe propor aqui a multa mínima que era os 550 euros. E o senhor, entretanto, depois também se coletava, entende?
1: Sim.
0: O senhor aceita, então? Eu faço-lhe a multa mínima...
1: Isso também deve ser para os apanhados, certeza.
0: Não, meu caro senhor, eu estou no meu trabalho e estou a tentar resolver um problema que é seu. Eu faço-lhe o envio para a sua casa da carta registada com a multa. Pode ser?
1: Pode ser, eu não pago. Nem você tem a minha morada, como é que vai pagar?
0: Ouça, o senhor mora em Rio de Moinho, em Penafiel. Eu mando-lhe a carta para lá, senhor Adão.
1: É Rio de Moinho, Penafiel, então? Sim, senhora.
0: Muito bem. Então vamos fazer assim, vamos lá ver. E se o senhor concordar, eu faço-lhe a multa pelo mínimo, que são os 550 euros. O senhor vem, depois de receber a cartinha, vem cá, faz o pagamento e coleta-se para poder fazer estes trabalhitos por fora.
1: 540.
0: Diga.
1: Isso é tudo letra.
0: Olha, o senhor não quer resolver...
1: Vou pagar, diga, mano. Eu vou andar a ajudar para os nossos amigos. Ouça lá, você tem qualquer coisa para fazer? Eu vou ajudá-lo.
0: Mas vamos lá ver. Eu tenho a certeza absoluta que você não tem andado só para aí a ajudar. O que o senhor anda a cobrar dinheiro. É isso que eu lhe estou a dizer.
1: Pois.
0: Como é que quer fazer, senhor Adão? Quer resolver desta forma ou quer deixar ir para contencioso? Diga-me lá.
1: Não, a gente pode resolver de outra maneira.
0: Então diga-me lá qual é a maneira. Olha, se o senhor continuar assim, eu vou-lhe aplicar aqui uma penhora à sua carrinha vermelha, matrícula 8634MS. Como é que quer fazer?
1: Ah, não é minha, é da firma.
0: Não. É o senhor, é o condutor normal que anda com ela. Certo?
1: Ah, sou.
0: Pronto. É ou não é?
1: Sou.
0: Então pronto, ouça lá, senhor Adão. Quer resolver isto bem ou não? Diga-me lá.
1: Ouça lá, eu... A firma não tem nada a ver. Se eu vou, se faço, não faço. Pois não vou pôr a firma em risco.
0: O senhor, um dos serviços até fez com a carrinha da firma. Mas isso é outra história. Eu quero resolver isto bem, pode ser?
1: Aí, eu resolvo bem.
0: O senhor paga aqui os 550 euros e faz a coleta e a partir daí pode fazer os trabalhitos. Entende, senhor Adão? É isto que eu lhe estou a propor, homem. Eu também não quero chatice para o seu lado.
1: Ah, quer dizer, e eu vou pagar e depois posso fazer os meus trabalhitos. Os trabalhos faço na mesma.
0: Mas o senhor
1: eu não quebro dinheiro.
0: O senhor só vai... Leva, leva. Ouça, se não levasse dinheiro, nós não tínhamos aqui as provas. Repare, o senhor só vai pagar 550 euros, entende? É o mínimo que a multa prevê.
1: Pronto, está bem.
0: Olha, eu até sei que o senhor andou há pouco tempo a fazer aí um trabalho para o Sérgio Nunes, para o seu colega de trabalho.
1: Não, ai, o filho da puta.
0: Então você trata assim o homem?
1: Planeta
0: Alegria. Isso é maneira de tratar o rapaz? Que lhe quer tão bem?
1: Foi ele.
0: Pois
1: foi. Ele que, pois por isso que ele me ligou agora a dizer qual era a matrícula da carrinha. Para eu confirmar, então foi ele.
0: Bem-vindo ao programa dos apanhados.
1: Ai, eu vou
0: É malandro mesmo. Adriana Lua, pago para...

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0: Já se deram conta de que eu sou um rapaz muito esquecido, ando constantemente a perder a carteira. E desta vez, ainda bem que o Zé Manel encontrou a minha carteira. Ele não sabe, mas há quem me diga estas coisas. E é melhor ligar ao Zé Manel e pedir-lhe a carteira.
1: Estou.
0: Estou, Zé Manel?
1: Sim.
0: É o Pedro Dias, onde é que estás? Estou.
1: Eu, Pedro Dias?
0: Sim, és tu, Zé Manel?
1: Sim.
0: É o Pego, não é?
1: Espera aí que eu estou a ouvir mal. Pedro Dias.
0: É o Zé Manel, o Pego, não é? O Zé Manel Caetano?
1: Sou.
0: Olha, Zé Manel, eu estive há bocadinho com a Dona Irmelinda da farmácia e ela disse-me que tinhas encontrado a minha carteira. Estás aonde que é para eu ir buscar?
1: Estou aonde? Estou aqui no café.
0: Pronto, e tens
1: sim,
0: aí,
1: agora mesmo.
0: Tens aí a minha carteira, não tens?
1: Tenho.
0: Então pronto, eu vou já passar aí. Tu entregas-me?
1: Mas qual carteira? A minha, tenho.
0: Não, a minha carteira. A Dona Irmelinda da farmácia, eu estive com ela há bocadinho. E eu perdi a carteira da parte da manhã e ela disse-me que tu a tinhas encontrado.
1: Eu?
0: Sim, és o Zé Manuel Caetano, não és?
1: Sou.
0: Então pronto.
1: Mas qual farmácia? Eu ainda nem sequer saí daqui.
0: Diz?
1: Ainda nem sequer saí daqui.
0: Não, houve. A Dona Irmelinda da farmácia disse-me que tu tinhas encontrado a minha carteira. Sim, a Dona Irmelinda viu.
1: Mas qual carteira?
0: A minha, que eu perdi de manhã. Oh pai, eu sei que eu só lá tinha 30 euros. Mas o importante é os documentos. Eu já nem estou importado com o dinheiro. Mas tu estás em café. Estás aí na guarda, é?
1: Não, não estou na guarda. Estou muito longe da guarda.
0: Sim, mas pronto. Mas estás aonde que eu vou ter contigo para ir buscar a carteira?
1: Olha, qual carteira?
0: A minha carteira, homem de Deus.
1: Carteira? Mas qual carteira?
0: A carteira que tu encontraste.
1: Já estive lá numa farmácia ou... Ai.
0: A Dona Irmelinda da farmácia viu que tu apanhaste a minha carteira. Ela disse-me.
1: Esta hora que eu vou.
0: És José Manuel Pego, não és?
1: Eu sou José Manuel Pego, sim. Por algo sim.
0: Pronto, ela até disse.
1: Sim, olha, sim.
0: É o Zé Manuel Caetano. Ela disse que é o Pego.
1: Sim.
0: Pronto. E tinhas encontrado a minha carteira. Pronto, e eu ia ter contigo. Não quero. Pá, não, pronto, não importa o dinheiro, eu só quero mesmo. É os documentos. Tu estás em que sítio? Eu vou já ter contigo e a gente já conversa.
1: Olha. Mas qual carteira ou qual. Já.
0: A minha carteira, a carteira que eu perdi. A carteira que eu perdi e que tu encontrastes. A Dona Irmelinda da farmácia viu.
1: A Dona Irmelinda? Eu lá conheço a Alma Irmelinda ou a Alma Irmelinda. Mas qual é a Irmelinda?
0: A senhora da farmácia, ela viu que tu apanhas a minha carteira.
1: Ai, eu já não vou a uma farmácia se calhar há mais de um ano. Esta hora está.
0: A Dona Irmelinda é a senhora da farmácia e ela é que te viu.
1: Mas qual a farmácia?
0: Da farmácia, é a Dona Irmelinda da farmácia. Ela disse, olha, foi o Zé Manel, o Pego, o Caetano. Ela disse-me que tinhas sido tu a encontrar a minha carteira. Pronto.
1: Mas eu nem fui à farmácia nenhuma, nem sei de nada.
0: Mas passaste em frente à farmácia.
1: Mas
0: passaste em frente à farmácia onde ela encontrou, onde tu encontraste a carteira. Foi o sítio onde eu perdi.
1: Ai, esta hora está boa.
0: Pronto, mas diz-me. Epá, mas diz-me em que café estás que eu vou ter contigo para ir buscar a carteira.
1: Onde é que estou?
0: Sim.
1: Agora não estou no café, estou cá fora, já na rua.
0: Pronto, então mas.
1: Então olha, vais cá a ter e onde quiseres, olha. Eu estou aqui em Malhada Sorda, pode ficar a vida ver.
0: Estás aonde?
1: Em Malhada Sorda, olha, é uma terra a 17 km depois de Vila Formosa.
0: Pronto, e tu dás-me então a minha carteira?
1: Ai. Mas qual a carteira?
0: É aquela que tu encontraste, pá, olha, eu nem quero o dinheiro, eu até fecho os olhos ao dinheiro, eu só preciso é dos documentos.
1: O dinheiro? Mas qual dinheiro?
0: Tinha lá 30 euros, eu não quero os 30 euros, eu só quero os
1: 30?
0: Meus documentos.
1: Ai. Sério, mas com o que é que eu estou a falar? Eu já estou a ficar...
0: É o Pedro Dias.
1: Ai, Pedro Dias?
0: Sim, o Pedro Dias.
1: Eu conheço algum Pedro Dias, ou Dias, ou Dias, ou...
0: Olha,
1: mas conversa é essa? Eu já não estou a achar piada nenhuma mais.
0: Mas
1: eu nem fui à farmácia, nem conheço Pedro Dias nenhum, nem. Então, mas que merda é esta?
0: É pá, eu só quero a minha carteira, que eu sei que tu encontraste, eu não sei é porque é que não me queres dar.
1: Eu não a quero dar. Até se eu não sei nada, eu nem sequer sei nada.
0: Irmelinda,
1: eu sei agora, agora do trator, vim para aqui, agora nem sei. Eu fiz o trator há 5 minutos, eu vou estar-lhe aqui uma carteira. Mas qual
0: a
1: carteira?
0: Dona Irmelinda da farmácia, ela viu, tu apanhas a minha carteira.
1: A dona Irmelinda, tu não esquecerei o que eu.
0: É a senhora da farmácia que viu, tu apanhas a minha carteira.
1: Olha, então, traz cá a dona Irmelinda. A ver onde é que me viu a mim apanhar uma carteira, ou se eu tive numa farmácia, que eu não sei nada de estar a dizer, nem te conheço lá nenhum, nem o já.
0: Olha,
1: eu não gosto tanto das brincadeiras.
0: Mas há mais pessoas que souberam que tu apanhaste a minha carteira.
1: Ainda há mais?
0: Ah, olha aí para dentro do café e diz assim: quem é que me mandou ligar para o programa dos apanhados? Ora, pergunta.
1: No café não, mas sempre para a rua, porque no café não há rede.
0: Sim, mas pergunta lá aos teus amigos que lá estão dentro, o que é que eles fizeram para tu ires para o programa dos apanhados?
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0: Já sabes o que é que está a acontecer?
1: Aceita, diz que aceita. Já sei, filho. Foram estes quebrões. Mas estou a rir, eu não sabia nada. Aceita, só que aí não sabia. Estava lá para uma carteira. Tu agora cheguei melhor que há 2 minutos e agora que vou a carteira. Conversa de merda.
0: Ah, uma conversa boa, mas olha, deixamos o resto para amanhã, Zé Manel. É por aqui que fica a emissão de terça-feira do Planeta Alegria. Eu sou Nuno Soares, obrigado pela preferência e pelo carinho, mas sobretudo pela fidelidade. Não se esqueça de ser feliz e fazer alguém muito feliz. Até amanhã, se os quiserem.

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3: Chega o final de setembro, o outono espreita a janela. E a carteira é essa para muitos, continua em estado de seca extrema. Olá, sejam bem-vindos a mais uma edição dos Novos Parodiantes. Termina o mês do regresso às rotinas, as folhas começam a cair das árvores e no correio caem as faturas do costume. Para abrir o programa, com a devida sabedoria popular, aqui vão uns versos bem à maneira.
4: Acaba o mês de setembro com contas para todo lado. Por mais faturas de que me lembro, só rimbo se venço o fardo.
3: Ora, nem mais, a vida sobe de preço, o tempo muda de feição, mas por cá, boa disposição, não paga imposto, nem sofre com a inflação.
5: Oh, Ambrósio, olha, sabias que o meu marido decidiu aderir à poupança de outono e agora só toma café de dois em dois dias?
6: Ah, sim! Oh. E é para poupar na conta do café ou para poupar a tensão arterial?
5: Ah, que nem uma coisa nem outra. É para ver se a fatura do mês de setembro não lhe dá um desgosto antes de entrar o ordenado de outubro.
7: Oh, Tosé, cada vez que eu te chamo para vires trabalhar... És difícil de encontrar, não é?
4: Ah, pois sou, querida. Mas tu deixes saber uma coisa muito especial.
7: Ah, é? Ah, e o que é?
4: É que bom trabalhador é sempre difícil de encontrar um.
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22: Seis horas. Bom dia. 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
3: Ora, muito bom dia, queridos irmãos ouvintes de Rádio Onda Livre, sejam bem-vindos à oração da manhã. Bom dia, Ana Maria.
4: Bom dia, Senhor Padre e senhores ouvintes.
3: Cá estamos nós hoje, é terça-feira, dia 29 de setembro, e é a festa dos santos anjos, arcanjos. Quais são os seus arcanjos? Quais são? São Gabriel.
4: São Rafael e São... São Rafael, São Gabriel e São... Olha, não sei...
3: São Miguel. Então venham daí. Em nome do Pai, do Filho e do Espírito Santo.
4: Amém.
3: A graça do nosso Senhor Jesus Cristo, o amor do Pai e a comunhão do Espírito Santo estejam convosco.
4: Bendito seja Deus que nos reuniu no amor de Cristo.
3: A Cristo, esplendor de Deus, se eleva da terra aos céus. Um canto de aleluia à voz dos anjos unidos vibra nos nossos sentidos, em jubilosa harmonia.
4: Com os arcanjos cantamos... Nas suas vozes saudamos o sol de cada manhã. Seu exército fiel tem à frente São Miguel nas lutas contra Satã.
3: Com tão grande defensor, Cristo Jesus, Rei de Amor, vence em nós toda a maldade, protetor de peregrinos, conduz aos nossos destinos, à sua santa cidade.
4: Nossas vozes, noite e dia,

0: se juntam em sinfonia, em espírito e verdade, em tudo glorificando e em todo sempre adorando a Santíssima Trindade.
1: Todos os anjos no céu proclamam, Senhor, a vossa santidade, dizendo numa só voz: Glória a Deus. Cantai ao Senhor um cântico novo, cantai ao Senhor na Assembleia.

0: Criança das Nações e aplicar o castigo aos povos.
1: Para ligar os seus reis com cadeias e os nobres com algemas.
0: Para executar neles a sentença escrita, esta é a glória de todos os seus fiéis. Glória.

0: nós.
1: Glória a Deus. Leitura do Gênesis. Jacó teve um sonho. Uma escada estava assente na terra e a parte superior tocava no céu. Por ela subiam e desciam anjos de Deus. O Senhor apresentou-se de pé sobre ela e disse: Eu sou o Senhor, o Deus de Abraão, teu pai, e o Deus de Isaac.
0: Digamos assim, a mediação entre Deus e os homens era feita através dos anjos, não é? Antigamente, no Antigo Testamento, entre esta escada de Jacó, manifestava isso, os anjos desciam e subiam. Com Jesus, o grande mediador é Jesus, não é? Com Jesus, como se verifica depois no Evangelho de São João, vereis os seus abertos e o Filho do Homem descer e subir, né? É o próprio Filho Jesus que é a ligação entre nós e Deus, é o grande mediador, né? Mas os anjos também continuam a ter a sua missão e os arcanjos que hoje celebramos também são anjos que têm missões diferentes, mais solenes, como o arcanjo São Miguel, o chefe da milícia celeste, o anjo Gabriel, nas mensagens grandes traz à Terra, né? Através do anúncio a Maria, que foi escolhido para ser mãe, também o anúncio de Zacarias, e depois o Rafael, que é a medicina de Deus, né? E arranjou a medicina, o remédio para Tobias sarar o pai, Tobite, ficou cego, né? Portanto, os anjos são... A palavra anjo significa mensageiro de Deus, mensageiro, né? Que os anjos estão ao serviço de Deus, e servem a Deus e servem-nos a nós também, não é? Então, eles são a serviço de Deus e nosso. E devemos ter confiança nos anjos, não é? Muita gente, alguns têm uma confiança muito especial, não? E nos santos, por exemplo, Santa Faustina também confiava. Uma vez ela viu o seu anjo protegê-la de uma situação que é um pouco embaraçosa, não é? Enfim, e Deus faz-se representar, põe todo o céu ao nosso serviço. Põe todo o céu ao nosso serviço. Isto manifesta o grande amor de Deus por nós, onde todos os criaturas celestes ao serviço do homem, não é? E isto é uma maravilha e personalizada. Nós temos o nosso anjo da guarda, cada país tem o seu anjo da guarda, quer dizer, é uma atenção especial de Deus por cada um de nós e por cada país, não é? Então louvemos o Senhor e peçamos a intercessão destes nossos arcanjos, São Miguel, São Gabriel e São Rafael, para que sejam, sejamos fortes em Deus, quem com Deus, sejamos força de Deus e medicina a Deus, que nunca nos falte isto de Deus.
1: Assim seja.
0: O anjo colocou-se junto ao altar do templo. O anjo colocou-se junto ao altar do templo. Com o turíbulo de ouro na mão, junto ao altar do templo. Glória ao Pai, ao Filho e ao Espírito Santo.
1: O anjo colocou-se junto ao altar do templo.
0: Irmãos, adoremos o Senhor, em cuja presença estão multidões de anjos que o servem dia e noite, cantando a uma só voz, e aclamemos, dizendo com alegria:
1: Bendizei o Senhor todos os seus anjos. Deus providente, que mandaste os vossos anjos para nos guardar em todos os nossos caminhos,
0: conduzi-nos hoje pelos vossos caminhos sem mancha de pecado.
1: Pai de bondade, cuja face os nossos anjos de dia e noite contemplam no céu,
0: fazei que busquemos continuamente o vosso rosto.
1: Deus de infinita santidade, cujos filhos são como os anjos do céu,
0: dai-nos a pureza do corpo e da alma.
1: Enviai, Senhor, o grande príncipe Miguel em auxílio do vosso povo,
0: para que o defenda no combate contra Satanás e seus anjos.
1: Mandai, Senhor, os anjos, principalmente o nosso anjo da guarda, que nos guarde dia e noite, a nós e às nossas famílias. Bendizei o Senhor todos os seus anjos.
0: Particularmente pedimos este dia dos anjos para a paz. Aqui em Portugal, o anjo da paz foi assim que anunciou. A Ucrânia também tem como São Miguel, né? Um patrono, São Miguel. Pedimos a paz por intenção de todos os anjos, para que nos deixemos conduzir e pelas moções que os anjos nos sugerem, vivermos em paz com Deus e com os outros. Nós te pedimos:
1: Bendizei o Senhor todos os seus anjos.
0: Pai nosso que estais nos céus, santificado seja o vosso nome. Venha a nós o vosso reino, seja feita a vossa vontade, assim na terra como no céu. O pão nosso cada dia nos dá hoje, perdoai-nos as nossas ofensas, assim como nós perdoamos a quem nos tem ofendido. E não nos deixeis cair em tentação, mas livrai-nos do mal. Senhor Deus do Universo, que estabelecestes com admirável providência as funções dos anjos e dos homens, concedei propício que a nossa vida seja protegida na terra por aqueles que eternamente vos assistem e servem no céu. Por nosso Senhor Jesus Cristo, vosso Filho, que é Deus e convosco vive e reina na unidade do Espírito Santo por todos os séculos dos séculos.
1: Amém.
0: O Senhor esteja convosco.
1: E Ele está no meio de nós.
0: Abençoe-vos o Deus Todo-Poderoso, Pai, Filho e Espírito Santo.
1: Amém.
0: Bendigamos o Senhor.
1: Graças a Deus. O anjo do Senhor anunciou a Maria.
0: E ela concebeu do Espírito Santo.
1: Ave Maria, cheia de graça, o Senhor é convosco. Bendita sois vós entre as mulheres. E bendito o fruto do vosso ventre, Jesus.
0: Santa Maria, Mãe de Deus, rogai por nós, pecadores, agora e na hora da nossa morte. Amém.
1: Eis a escrava do Senhor.
0: Faça-se em mim segundo a vossa palavra.
1: Ave Maria, cheia de graça, o Senhor é convosco. Bendita sois vós entre as mulheres, e bendito o fruto do vosso ventre, Jesus.
0: Santa Maria, Mãe de Deus, rogai por nós, pecadores, agora e na hora da nossa morte. Amém.
1: O Verbo Divino encarnou
0: e habitou entre nós.
1: Ave Maria, cheia de graça, o Senhor é convosco. Bendita sois vós entre as mulheres e bendito o fruto do vosso ventre, Jesus.
0: Santa Maria, Mãe de Deus, rogai por nós, pecadores, agora e na hora da nossa morte. Amém.
1: Rogai por nós, Santa Mãe de Deus,
0: para que sejamos dignos das promessas de Cristo.
1: Amém.
0: Infundi, Senhor, a vossa graça em nossas almas, a fim de que nós, pronunciando o anjo, conhecemos a encarnação de Cristo, vosso Filho, pela sua paixão e morte na cruz, alcancemos a glória da ressurreição. Por Cristo, Senhor nosso.
1: Amém.
0: Glória ao Pai, ao Filho e ao Espírito Santo.
1: Como era no princípio, agora e sempre. Amém.
0: Os fiéis defuntos, pela misericórdia de Deus, descansem em paz.
1: Amém.
0: Desejamos a todos um bom dia e que sintamos a presença dos arcanjos, nossos amigos, que nos amam e servem em nome de Jesus. Até amanhã, se Deus quiser.
1: Até amanhã.
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5: São 7 horas.
6: Bom dia.
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9: Atualizamos a informação regional com a jornalista Maria João Canatas.
10: O movimento Uivo defende que estão reunidas as condições para pôr um fim definitivo aos trabalhos da mina de San Juan. Terminou com balanço positivo o primeiro encontro nacional dos missionários digitais, que decorreu no passado sábado, que juntou mais de 3 mil participantes e que teve como grande propósito aproximar os criadores de conteúdos, influenciadores e movimentos católicos para debater a presença na Igreja no ambiente online.
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10: A condenação do diretor executivo da Eurobactory Minerals e a ordem de paralisação dos trabalhos emitida pelo município de Agudinha levaram o movimento Uivo a defender que estão reunidas condições para travar definitivamente o projeto da mina de wolfrânio San Juan, localizada na Galiza, próximo do concelho de Vinhais. Em comunicado da passada sexta-feira, o movimento ambientalista apela ao Ministério do Ambiente e à Comissão Europeia para que se intervenham no processo, defendendo a revogação da concessão mineira e que o projeto não seja reconhecido como estratégico a nível europeu. Segundo o movimento Uivo, o município de Agudinha ordenou a paralisação dos trabalhos enquanto aguardava que a Eurobactory Minerals apresente a documentação e as autorizações necessárias para obter a respectiva licença municipal. O movimento sustenta ainda que a empresa iniciou trabalhos preparatórios no terreno sem licença municipal e questiona a validade da declaração de impacto ambiental associada ao projeto. No mesmo comunicado, o Uivo destaca também a situação judicial de Roberto Garcia Martínez, diretor executivo desta empresa. Segundo o movimento, o responsável foi condenado por fraude no processo relacionado com o investimento em minas de ouro na Serra Leoa, tendo a decisão sido confirmada pelo Supremo Tribunal de Espanha. O Uivo defende que Roberto Garcia Martínez foi condenado a 2 anos de prisão, com a execução da pena suspensa durante um período probatório de 5 anos e ao pagamento solidário de uma indemnização de 3,46 milhões de euros à empresa lesada. Ainda de acordo com o comunicado, o diretor executivo desta empresa é também suspeito, na Suécia, da prática de 3 crimes agravados de abuso de informação privilegiada relacionados com transações de instrumentos financeiros da própria empresa. Para o movimento, estes desenvolvimentos juntam-se às dúvidas já levantadas sobre a legalidade da prorrogação da concessão mineira e sobre os procedimentos ambientais associados ao projeto. O movimento refere que a Junta da Galícia prorrogou por 30 anos a concessão da mina de San Juan, decisão que considera ilegal por não ter sido acompanhada de uma nova avaliação de impacto ambiental. Segundo o comunicado, existem 2 decisões judiciais, uma do Tribunal Superior de Justiça da Galiza e outra do Supremo Tribunal de Espanha, que determinam que uma eventual prorrogação da concessão deve ser sujeita a uma nova avaliação de impacto ambiental. O movimento refere ainda que, na sequência desta prorrogação concedida pela Junta da Galiza, foi aberto um processo no Julgado de Instrução número 1 de Santiago de Compostela para investigar alegados crimes de prevaricação relacionados com a decisão administrativa após uma denúncia apresentada pelos ecologistas em ação. A mina iniciou este ano trabalhos preparatórios no terreno que têm sido contestados pela Associação Uivo devido aos eventuais riscos de contaminação das águas do rio Rabassal e aos possíveis impactos sobre o território português. O movimento defende, por isso, a realização de uma avaliação de impacto ambiental transfronteiriça ao abrigo da Convenção de Espoo. No comunicado, o Uivo recorda ainda que, em junho, a Comissão Europeia reiterou a necessidade de avaliar os eventuais impactos ambientais transfronteiriços do projeto, depois de a Eurobattery Minerals ter apresentado uma candidatura para que a mina San Juan fosse reconhecida como projeto estratégico europeu. O movimento Uivo alerta também para potenciais riscos para o abastecimento de água a cerca de 14 aldeias do concelho de Vinhais e para os possíveis impactos sobre os ecossistemas e a biodiversidade do Parque Natural de Montezinho. O movimento questiona igualmente as garantias financeiras associadas ao projeto, considerando que estão desatualizadas e que poderão não ser suficientes para responder aos atuais riscos ambientais. Perante a ordem de paralisação emitida pelo município de Agudinha, a situação judicial do diretor executivo da empresa e os restantes processos referidos no comunicado, o movimento Uivo considera que existem agora condições para impedir definitivamente o avanço da mina San Juan. Foi em Alfândega da Fé que a fé, a religião e a espiritualidade se cruzaram numa reflexão sobre a missão da Igreja no mundo digital durante o primeiro Encontro Nacional dos Missionários Digitais. O evento decorreu este sábado numa organização da recém-criada Rede Nacional dos Missionários Digitais e da Fundação Cónego Manuel Joaquim Ochoa, com apoio do município de Alfândega da Fé. A iniciativa, que teve como objetivo abrir as portas da Igreja ao mundo digital, reuniu mais de uma centena de participantes e convidados nas sessões de reflexão. A organização contabilizou ainda cerca de 3 mil inscritos no conjunto do evento, que terminou com o concerto do padre Guilherme Peixoto, conhecido como Padre DJ. O presidente da comissão organizadora, padre Manuel Ribeiro, faz um balanço positivo deste primeiro encontro, que pretendeu provocar a reflexão e inquietar consciências perante os novos desafios do digital.
6: É muito, muito positiva. Conseguimos, no auditório, ter casa cheia, vi imensa gente. Acho que o mais importante de tudo foi conseguir sentar pela primeira vez à mesa e juntos todo o pessoal que trabalha na área da comunicação, no digital, na nossa igreja. Desde redações, produtores de conteúdo, influencers, também a presença de membros da Santa Sé e na área do digital, o trabalho que é feito na igreja a nível internacional, e conseguir ter esta ousadia, tá, todos sentados, começarmos a pensar o fenómeno e daqui conseguirmos emanar um documento que depois queremos que possa ser levado a sério e estudado como um contributo em estilo e em espírito de sinodalidade para que a Igreja Portuguesa possa refletir e considerar aquilo que é oportuno e fazermos caminho nesta área, no fundo, seguir aquilo que é o desejo do Santo Padre, Papa Leão, o ano passado nos jubileus dos influencers e missionários digitais, como também com a nova encíclica que este ano saiu da sua mão própria.
10: O presidente da Câmara Municipal de Alfândega da Fé, Eduardo Tavares, sublinha a importância da autarquia se associar a este evento, considerando que a iniciativa contribui também para reforçar a identidade comunitária.
12: De facto, é um desafio para todos nós, para os municípios, mas, em princípio, e fundamentalmente para cada um de nós, para as nossas famílias, para os nossos jovens, para as nossas escolas. De facto, hoje temos um ambiente digital complexo, difícil, complicado, que nos coloca vários desafios, e este encontro, do primeiro encontro de missionários digitais que acontece em Alfândega da Fé, é de facto uma grande oportunidade de nós, também no âmbito da nossa comunidade, podemos discutir estes assuntos que são muito importantes para a nossa atualidade e para o nosso futuro. Obviamente que é importante que a Alfândega da Fé também se associe a estas iniciativas, porque isso também traz dividendos para a nossa economia, para as nossas associações, para o reforço da nossa identidade, para a galvanização dos nossos jovens, das nossas instituições, que é sempre muito importante.
10: Na vertente mais lúdica do evento, o destaque foi para a atuação do Padre Guilherme Peixoto, conhecido como Padre DJ, no espetáculo que cruza música eletrónica de dança com música religiosa. No final, deixou também uma mensagem aos missionários digitais.
13: O tema era consertar as redes. Por isso, o primeiro desafio aos missionários, a quem está nas redes, é deixarmos que Deus nos conserta. É por Ele que nós estamos aqui. É para o anunciar. É para o partilhar. Com a nossa vida, às vezes com as nossas palavras, mas sobretudo com a nossa vida. Com as nossas ações, com os nossos atos, com as nossas mãos estendidas. É isso consertar as redes. Não é procurar seguidores, não é ver quem é que consegue ter um algoritmo mais favorável. Não se trata disso. Trata-se sim de estar nas redes como cristão, em paz, harmonia, evitar o ódio, a discórdia, a divisão.
10: Durante o encontro foi ainda anunciado que a segunda edição do Encontro Nacional dos Missionários Digitais se vai realizar em 2028 em Évora, numa organização da Arquidiocese de Évora.
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Olá, muito bom dia! Sejam bem-vindos a esta edição do nosso Bom Dia da Amizade. Para participarem, só tem que marcar o 27842837676 ou então 77. Até bem perto das 9 da manhã, estou consigo aqui na antena da nossa rádio. É sempre muito bom estar consigo. 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

0: E vamos já cumprimentar alguém. Bom dia, Alegria.
1: Bom dia, Maria Carlinha.
0: Olá, Fatinha, então, que tal?
1: Oh, está tudo chuchu hoje.
0: É o tempo, não é?
1: É.
0: O tempo está muito chuchu e deixa-nos também a nós.
1: É verdade, Carlinha. Hoje o nosso amado não nos vem a visitar, se calhar.
0: Não, hoje não vai ser fácil, não.
1: Não, ó. Oh.
0: Hoje não vai ser fácil, não.
1: Também que a chuvinha para o campo é boa, mas para nós não é.
0: Para mas
1: nós pronto. É o solinho.
0: Pois era, só que não podendo ter uma coisa, temos que nos contentar com a outra.
1: É, já acordamos, graças a Deus, não é, Carlinha? Haja saúde e Deus nos abençoe, nos proteja a todos.
0: É isso mesmo. É isso mesmo, Fatinha, vamos lá ao bom dia.
1: Vá, minha querida, vai já para si, um beijinho para a sua família toda, por isso, quando já será um rir. Vai também para o Ricardo e para os pais, vai também para a Cecília, para a intenção de mulheres para ela, que era porque eu estive outro dia, que anda com um bocado doente, tudo para ela, mas e para mim também. Vai também para o amigo Humberto, vai também para a comadre Luizinha, vai também para a velhota, que ela estava aqui, estava a chocha, ela está tão longe, aí ela que andava a pôr o mosquito, foi ver com lá pôr, que ela não dormisse, a Luísa, olha que caneco. A Luísa pensou que ia fazer, era quando eu tocar o quarto, e era para o quarto da velha, a velha ia para o quarto dela. A pessoa se mordia bem mordida. A pessoa fez tanta arneira. Continuamos. Vai para o Palmário, vai para a Solidade, vai para o seu Freitas, vai para o Toninho, para o pai, vai para o seu Amêndoa e para a esposa, vai para a nossa Noémia e para a minha mulher, para o irmãozinho dela, para a nossa Manuela, vai para ela, para a menina e para o netinho, vai também para o seu Zulino, vai também para o seu Vitor, para a dona Fátima, vai para a velha, para a mãezinha dela, vai para a Zulinha, vai para a Zulinha também, vai também para a nossa Zulinha Perezinha, para ir para a mana dela, para a família, e para a Ritinha, para o Caixão, vai para a amiga Ervilha também, tudo bom para ela, melhor, vai também para o Sr. Henrique, vai também para o Sr. Justino, um beijinho para a mãezinha dela, um abraço para ele, tenha força e coragem, eu também que rico com a gente e falo com a gente, eu também traz um bocadinho. E vai também para a Vossa do Prisa, para o Zé Renan da França, posso para a Dona Hilda, para a Lucinda, para a Senhora Lucinda e para a Viota, para a Beatriz, para a Beatriz também, para a Freixo, para a Celinha, também vai cantar uma musiquinha para nós, para a Senhora Alegre, menos do coração, e para o Zé Cavalheiro, e para a Fernanda da Parorca, e o Marcos da Sobreza, olha, e para os nossos amiguinhos e amiguinhas, e toda a gente da nossa companhia, e a todos um bom dia, terça-feira, com muita paz e muita saúde, que hoje não precisa, e continuando o programa aqui também, assim que eu sei que estou bom.
0: Ora, muito bem, então um beijinho para si, Fatinha, um bom dia.
1: Bom dia, minha querida, tudo bom, beijinho.
0: Igualmente, obrigada, beijinho.
1: Tchau,
0: tchau.

0: Seguimos já a cumprimentar mais alguém. Bom dia, Alegria.
1: Bom dia, Carla.
0: Olá, bom dia, amigo Humberto. Tudo bem?
1: Está tudo bem, já estamos nos cães, está fresquinho lá fora.
0: Está um pouco, sim. Já estamos a caminhar para o... Já estamos no outono, não é?
1: Já estamos no outono, já.
0: É isso, olha. E temos que aceitar o que vem, por mais claro, que nos custe.
1: Estamos a montar o que vem, pois.
0: Meu amigo, vamos lá ao bom dia.
1: Bom dia, vai para a minha prima Tulia, toda a família para o Tuliandro, vai para o meu amigo Joel, companheira Ângela, vai para o João Morano, vai para toda a família, vai para a minha amiga Salete, do povo, a minha Alice, vai para o nome de Mertinho, toda a família, melhor para o mesmo, vai para a Manuela, para o menino Bonitinho, vai para a Marcelo Idade dos Passos, vai para o Frente Sossante, toda a família, vai para a Lucinda Sossante, toda a família, vai para a Dona Alice e para o Palé, vai para a Fátima e toda a família, e melhor para a Fátima, vai para o Marco de Sobreiro, toda a família, vai para o José Cabalheiro, vai para o Ricardo da Força Bom, toda a família, vai para a Fernanda Palórgia, toda a família, para Manuel Almandeiro, toda a família, para a Julinha, para o marido, para a Filomena, para o marido, para o Justino, para a mãe, e melhores para a mãe, para o José, para a Nazaré, para o Simão, que ele toda a família, e melhores para o Simão, e para a Lizinha, e para a Joaninha, para todos os pastores, e todos que estão a ouvir, todos que estão trabalhando na Randa Livre, para a Carla, com bom dia.
0: Da minha parte, então, muitíssimo obrigada. Um beijinho para si e um bom dia.
1: Bom dia para a Carla. Já
0: obrigada, já beijinho. E hoje a consulta para exames visuais realizam-se da parte da manhã em Macedo Cavaleiros, Bragança, Vila Real e Zeda. De tarde, Vimioso, Vila Pouca da Guiar e Ribeira de Pena. As consultas são gratuitas, aproveitem! Não são

0: conseguimos já cumprimentar mais alguém. Bom dia, Alegria.
1: Bom dia, Carlinha.
0: Bom dia, então que tal?
1: Olha, cá estamos, Carlinha. Acho que estou a chocar uma boa constipação.
0: Também parece que sim.
1: Pronto, o que vale é que não se apega pelo telefone.
0: Tem que ter cuidado, vá. Comece já aí a tomar alguma coisa.
1: É que tomei agora qualquer coisa.
0: Para despistar aí esse vírus.
1: Poça, com o que é mal, pressa bem.
0: Ai, nem duvida. E então, e fora isso, está tudo bem?
1: Fora isso, vamos indo, Carlinha, como se podem, mas não há doenças graves, acho eu. É, vai-se estando bem.
0: Pronto, é o que importa.
1: É, Carlinha, e a menina, como é que está?
0: Também vamos indo.
1: Pois. Carlinha, em primeiro lugar, quero lhe dar os meus sentimentos. A si e a toda a vossa família. Pronto, é sempre uma perda, a gente, não é? E temos de ter força em enfrentar. É o fim de nós todos, uns de uma maneira, outros de outra. Um beijinho grande para cada um de vocês, em primeiro lugar. E depois vai um bom dia também para toda a equipa da Rádio Onda Livre. Um beijinho grande. Está a gostar de falar. E vai então aqui para a dona Noémia, para os filhos, para as netinhas, com um beijinho. Vai para o senhor Labradas, para o senhor Manuel Almendra, para o senhor Isolino. Sentimentos também para ele, que ele faleceu um amigo. Vai para a dona Fátima Pastora, a dona Graça do Cabequinho, o senhor Freitas, o senhor Fernando, a dona Aldina, a Luizinha, o senhor Armando, a dona Leonisa. Vai para a dona Odete, para o senhor Henrique, para o senhor Simão, o senhor José, a dona Adélia, o senhor Mário e a dona Soledade. Um beijinho para eles. Vai para a dona Isabel, para o senhor Fernando da Palorca. Vai para o senhor Ricardo, para a dona Lúcia. Vai para a dona Júlia, vai para a dona Alice. E um bebiquezinho para esse Pelé. Vai para o senhor Humberto Rivalonga. Vai para o senhor Paulo da Suíça, para a dona Rita, o senhor Waldino. Vai para o Cantinho da Espanhola. Vai para o Jorge Pai Neste Porrais, para o senhor Arturo, para a dona Celinha, o senhor Abílio. Vai para o senhor Justino, para o senhor Cavalheiro, o senhor Fernando, para o senhor José, para a dona Nazaré, um beijinho para eles e para todos os imigrantes, um beijinho e coragem por estarem longe da família. Olhe para toda a gente, que me ouve e que me quer bem. E um beijinho grande para todos e um bom dia.
0: Obrigada, querida Manuela. As suas melhoras. Um beijinho muito grande e tudo de bom. Muito obrigada.
1: Igualmente para si, Carlinha. Um beijinho. Bom dia.
0: Obrigada, minha querida. Tudo de bom. Beijinhos.
1: Obrigada.
0: Tchau, tchau.

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0: alerta para os ouvidos. 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A Laranjinha hoje vai andar por Moredo e Val de Nogueira, Bragança. 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
1: Dela, como é que vamos fazer? Vamos...
0: Continuo desse lado, eu volto dentro de breves minutos para vos acompanhar.

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2: São 8 horas. 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

0: Olá, muito bom dia!
1: O povo que me acolheu.
0: Sejam bem-vindos a esta edição do nosso Bom Dia da Amizade. Para participar em 2784283776 ou 77.
1: Falo da mulher que me criou.
0: Um bom dia!

0: Vamos já cumprimentar alguém que está do outro lado da linha. Bom dia, Alegria.
1: Bom dia, Carlinha.
0: Olá, amigo cavalheiro. Então, como está?
1: Sempre assim, nunca mais mal.
0: Ótimo.
1: Reginho como ao aço, como diz o Freita.
0: Ora, é assim que deve ser.
1: E à procura e à espera da chuvinha.
0: Ah, ela ainda não foi aí?
1: Ah, ainda não apareceu.
0: Não?
1: Não, não.
0: Nem ontem?
1: Nem ontem.
0: Oh, então eu já a mando para aí.
1: Ah, então mando para cá. Bem, ela está aqui, faz.
0: Ok, fica combinado. Então que nos traz, amigo cavalheiro?
1: Olha, um desastre, vou contar.
0: Então vá.
1: Bom dia, senhor ouvinte. Vou-vos contar em primeiro o que aconteceu na família Cavalheiro. Deram-me uma notícia que me deixou aflito, que a cabra da minha prima tinha parido um cabrito. Logo liguei à prima para lhe desejar que tenha boa mama para o cabrito alimentar. Também pedi ao primo para lhe dar um jeitinho, mas o pobre pouco tem, é um pobre povinho. Disse-me se eu pudesse, dava-lhe uma ajudinha, mas eu também tenho em casa uma bela cabritinha. Eu sei que a prima vai criar com zelo, ela é mulher forte, é mulher de barba e pelo. Mas eu vou explicar, sendo pessoa de bem, quem tem cabras em casa, mais tarde cabritos tem. Se eu tivesse em casa uma cabra a sustentar, sabia que mais tarde tinha mama para mamar. Já disse à minha prima, numa conversa animada, a teres assim cabritos, vais ter uma cabrada. Sendo ela muito humilde e faz as coisas com um jeitinho, só tenho cabras em casa para não mamar na do vizinho. Agora vou terminar, esta história é muito minha, quem não tem cabras em casa, vai mamar na da vizinha.
0: Ora, mais nada. Cada um é que sabe.
1: É só desastres.
0: É, desastrado do caneco.
1: É verdade.
0: Vamos ao bom dia.
1: Vai para o Sr. Freitas, para a Dona Beatriz, para o Mário e para a Soledade, para a Dona Gina, São José, filho de Dora e Netilhas, Fernando da Porca, a esposa, filho de mãe e irmã Nazaré, para os pastores, para os imigrantes, para os Ventinhos, para a Fatinha, Julinha, Luizinha, Nazé, José, Henrique, Manuela, Alice, Noémia e Coragem Alice, ontem estava um bocadinho mais. Isolino, Celinha, Gracinha, Humberto, Isabela, Hilda, Simão, Avílio, Justino, Manuel, Arthur e todos os ouvintes e participantes. Um abraço ao Rui e beijinho à Carlinha. Até à próxima, se Deus quiser.
0: Da minha parte, então, muitíssimo obrigada. Um beijinho, um bom dia.
1: Bom dia.
0: Obrigada, bom dia.

0: E seguimos já a cumprimentar mais alguém. Bom dia, alegria.
1: Bom dia, minha menina.
0: Olá, bom dia. Então, que tal?
1: Olha, cá está outra vez o raio da velha.
0: Pronto, então, e passou bem a noite?
1: Oh, menina, o raio do mosquito voltou à casa. Olha, mas esta vez, enquanto a Luísa dormia, a velha foi a buscar um caneco de vinho e bebeu um bocadinho para ver se era bom. Mas, eu vou dizer assim, vou deixar aqui o vinho ao lado da cama, porque os mosquitos são buratos. Eles são muito emborrachados, gostam da pinguleta, como a abelha. Não é que o raio do mosquito ainda ferrou a Luísa outra vez, mas depois tirou-lhe a pinguleta, foi lá. Estava a beber no copo. Então sabe o que fez a velha, menina?
0: Não.
1: Olha, fui a buscar a cachadeira da Luísa de ela ir à caça, caneco. Fiz a pontaria, lhe acertei no traseiro ao mosquito e caiu para dentro da piscina do vinho. Ela está muito
0: Muito bem, sim, senhora, ficou feito.
1: Ficou. Ele ficou congelado da pinguleta, já não pica mais.
2: Bom dia, Carlinha.
0: Bom dia, Luísa. Então, que tal?
2: Foi. Só não coloquei o copo do vinho, não é? Eu acho que desta vez ele já ficou a perneta, já não vai picar mais.
0: Pronto, então. É o que importa.
2: E o bom dia vai aí para o senhor José Cavalheiro com a cabra. Olha, o mosquito aconteceu pior que a cabra. Pronto. A gente tem que brincar assim um bocadinho. Também para a dona Alice, para a dona Manuela. Olha que a velha qualquer dia manda-lhe uma receita, fica logo boa. É para ela. Para o senhor Isolino, para o senhor Freitas, para a dona Gina, para a dona Maria Augusta de Infantes, já podia ligar. Está a dormir? Olha, das ovelhas que se escapam. Olha, é para todos. Para si, um grande, grande, grande beijinho, Carlinha.
0: Ora, muito bem, e da minha parte, muitíssimo obrigada. Um beijinho para si, Luísa, também. Um bom dia.
2: Bom dia.
0: Obrigada, beijinhos.

0: E vamos já cumprimentar mais alguém. Bom dia, Alegria.
1: Bom dia, Margarida.
0: Olá, bom dia, amigo Henrique. Então, que tal?
1: Ai, cá estamos a ouvir o programa, a pessoa que não acaba de beber água.
0: É, aí não chove?
1: Não, não, aqui é de escuro, mas não chove mal.
0: Pronto, olha, aqui já choveu.
1: Aqui não chove nada.
0: Amigo Henrique, é lá a dir, eu vou mandá-la, não se preocupe.
1: É, também para as outras, para os quintais, são um gajo que gasta muito.
0: Ora, pois claro. Vamos lá, o bom dia.
1: Aí vai ver o Dr. António Manuel do Pereira, Vieira Pereira por pai, para os amigos do Pereira. Vai para o Sr. Amanda, Vieira Pereira, vai para todos os balanços, vai para nós e nós, não tem nada. Vai para a dona Vitinha Pastora, a minha pastora, e para a dona família. Vai para a dona Rassu Capaquim, para a dona família. Vai para a dona Célia Pinhais, para a dona família. Vai para a dona Luísa do Bragato, que eu vi agora, que me guarda tudo bem. Vai para a dona Charlinha, vai para o seu marido, para a sua amiga. Vai para a dona Alice, do Brasil. E para a sua irmã, para a Maria do Moro, e que tem muito sorte. Vai para a dona Lídia do Márcio Cabralés, vai para a dona Isabel de Bireiro e toda a família, vai para a dona Deta de Castelo Branco, vai me ir para ela, para nós, para a filha Nora e para o marido, para toda a família. Vai para o Tulé, e de Lúcio, o abraço para ele. A minha pai, depois eu passo a família, vai para o sumário do espaço, para a cidade, para a família, vai para estudar a cavalheira como um dia para ele, vai para o Sr. José, vai para o Sr. Dias, para a sua família, que eu recordo tudo bem, vai para a dona Mamia de Martim, a minha pai vai mal. Vai para a Manuela, para as meninas, medinho para o Dibu. Vai para o Sr. Ricardo, para o Sabor, para a sua família. Vai para o Sr. Hernando, a minha pele. Vai para o Sr. Mano, que eu desejo a minha pele, que eu guardo bem. Vai para o Sr. Record, para a sua família. Vai para o Sr. Pai, para a sua mãe, para a sua irmã, para a sua filhada. Vou dizer para o Sr. Manuel de Moral. E vou dizer para a Americaninha.
0: Muito obrigada, amigo Henrique. Igualmente para si, um beijinho e tenha um bom dia.
1: Bom dia, Americaninha.
0: Obrigada, beijinhos. Tchau. Até logo.

0: Cumprimentar mais alguém. Bom dia, alegria.
1: Bom dia, Carlinha.
0: Olá, querida Alice, então como está?
1: Já estamos, Carlinha, com mais um dia de vento.
0: É, mas...
1: Olha, queria vestir a saia. Oi, Isolino, não vou vestir a saia, não se aflija.
0: Ora, vista.
1: Não, filha, não. Ou depois vem para as orelhas, depois é um perigo.
0: Ah, isso que mais faz?
1: Não, porque depois constipa, mas já viste, filha, uma constipação nas partes de baixo, Deus está livre, meu filho. Nem pensar. Não,
0: Ora,
1: meu filho, não.
0: então, e como vai?
1: Olha, cá vamos andando com as duas perninhas, graças a Deus.
0: É isso mesmo.
1: É,
0: Vamos
1: vamos
0: lá,
1: andando.
0: o bom dia.
1: Olha, vai para os filhinhos e para a netinha, para o meu genro, família dele e para toda a minha também, com um beijinho muito grande. Para a Noémia, para a minha irmã, um beijinho também. Hoje é o Dia Mundial do Coração, mana, para o teu coraçãozinho, que tenha um bocadinho de forças para andares cá há muito tempo. Um beijinho para ela, que ela, coitada, infelizmente sofre do coração. E muita gente. E é também para a Manuela e para as meninas, para o netinho. Para o Sr. José Cabalheiro, um beijinho, Sr. José. Um beijinho muito grande. Outro para o Sr. Isolino. Para a Sra. Manuela Almendra, para a Gracinha do Cabequinho também. Para a Luizinha, não esquecendo. Para o Freitas, para a Fatinha, para o Sr. Arthur. Para a Dona Beatriz. E para a Celinha também. Olha, para todos os imigrantes, um beijinho muito grande para o José e para a Nazaré. E Carlinha, para o Rui e para a mãe, para todos vocês aí, um beijinho muito grande para toda a vossa família, um beijinho do coração. Muito apertadinho. Um beijinho para todos vocês e até logo, até amanhã, se Deus quiser.
0: Obrigada, querida Alice. Um beijinho. Tudo de bom, minha querida. Obrigada por tudo. Beijinhos.
1: Beijinho grande para todos vocês, meu filho, do coração mesmo. Tchau.
0: Obrigada.
1: Beijinho. Beijinho
0: Beijinhos.
1: grande, meu filho. Beijinho.
0: Obrigada.

0: Já sem demoras, bom dia, alegria.
1: Olá, bom dia.
0: Olá, bom dia, meu amigo. Então, como está?
1: Graças a Deus, estou bem, sentadinho e rijo como um aço.
0: Ora, isso é o que se quer. E chove, está bom tempo, como é que é?
1: Está de chuva.
0: Está de chuva também?
1: Está bem, está bem. Já choveu ontem e hoje está de chuva.
0: Pronto, olha, então estamos igualinhos.
1: Pelo que estou escutando, sim. E tu como estás?
0: Vamos
1: Bem.
0: indo.
1: Ah, isso é o que importa. Enquanto a gente vai indo, olha,
0: Já não
1: bem,
0: é parado, não é?
1: já não estar parados, exatamente.

0: a dona Noébia, um beijinho grande para ela também, as melhoras do irmão, vai para o Sr. Mário, para a dona Soledade, vai para o Sr. Freitas, para a dona Fátima, para a dona Fátima Pastora, para a dona Alice do Pelé, um beijinho, tudo bom também, as melhoras da irmã, para a dona Graça do Cavaquinho, para o Sr. Henrique e família, vai para o Sr. Isolino, as melhoras para a esposa, vai para a dona Luizinha. A Belhota hoje andou a beber vinho esta noite. Vai para a dona Manuela e para as suas meninas, para a dona Isabelinha, para a dona Julinha, para a dona Nazaré e para o José, para o seu cavalheiro, para o senhor Humberto da Ribalonga, para o senhor Justino, vai também para o Rui e para a mãe dele, vai para vós todos quantos trabalhais nesta maravilhosa rádio. Para ti, um grande beijinho e até logo, até amanhã, se Deus quiser. Até que possa entrar.
1: Ora, muito bem. Então, um beijinho para si, meu amigo. Tenha uma boa terça-feira.
0: Obrigada, igualmente. Beijinhos. Tchau,
1: beijinhos,
0: tchau.
1: Beijinhos. Bom dia.

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0: Então, com alegria, bom dia!
1: Bom dia!
0: Olá, bom dia! Então, como está, amiga Adélia?
1: Já temos mais uma manhã a ouvir a Carla e tenho aqui o poema que é dedicado à Carla e aos ouvintes.
0: Ah, muito bem!
1: Já está a começar o programa da manhã com a locutora Carla Miranda, que nos traz paz, amizade e alegria com a sua simpatia. Convivemos todos juntos com muito amor e alegria. Por agora me despeço dando um bom dia para todos com muita alegria.
0: Que
1: e
0: um bonito.
1: Bom dia para todos e até logo, se Deus quiser.
0: Que bonito, amiga Adélia. Foi a amiga Adélia que o fez, não foi?
1: Pois, já o disse mais vezes.
0: Eu
1: mas
0: sei.
1: Agora já há um tempo que não tinha dito.
0: Já há uns dias, já. Está muito bonito, sim, senhora.
1: Eu guardo aqui com recordação e depois, de vez em quando, quando vou me lembrando e vou dizendo.
0: Ora, pois, claro, e faz muito bem. Minha querida, vamos lá ao bom dia.
1: O bom dia vai para todas as pessoas que estão a ouvir, vai para toda a minha família em geral, não esquecendo ninguém. E até logo, se Deus quiser, ou até amanhã.
0: Ora, muito bem, então um beijinho para si e boa continuação. Bom dia.
1: Bom dia, obrigada igualmente.
0: Obrigada.

0: Seguimos já a cumprimentar mais alguém. Bom dia, Alegria.
1: Bom dia, Alegria.
0: Olá, Freitinhas. Então, que tal?
1: Sempre assim, nunca mais mal. Melhor, Reizinho, como eu acho.
0: Pronto. Ótimo, é o que se quer.
1: Ora bem.
0: Meu amigo, vamos ao bom dia.
1: Olha, vai para a minha família toda. Vai para a tua. Vai para ti com o beijinho da minha esposa. Depois vai para a Julieta Carneiro e para a Julieta Carneiro com um beijinho também. Vai para a Dona Celina e para o seu Flávio. Vai para a Dona Conceição da Foz do Sabor e para o Ricardo. Para a Dona Belinha e para as colegas dela. Depois vai para a Dona Filomena e para o marido. Vai para a Velhota, que ela andou a emborrachar o mosquito para não morder, mas depois matou o mosquito e volveu ele ao caneco de vinho. E para a Luizinha, depois vai então para a Dona Isília, para a Dona Rita, para o seu Isolindo e para a esposa, e as mulheres para a esposa, para o senhor Armando e as melhoras, para o Sr. Manuel Almendra e para toda a família, para o Manuel António Macedo, para o Sr. Henrique Chaves e para toda a família, para a Alice Pelé com beijinho e para a Dona Amparo também com beijinho, para a Dona Leonia do Caixão, para a Fatinha e para a Dona Julinha e para o marido, para a Dona Noébia e para toda a família e as melhores para o irmão, para a Dona Manuela e para as meninas dela e para o netinho com um beijinho e as melhoras para ela, que ela parece que está meio adiantada. Depois vai então para a Dona Celinha, para o Sr. Humberto Rei Valunga e para toda a família, para o Sr. Simão de Carviçais, para o Zé e para a Nazaré, que apanha muita maçã e que traga algumas para dividir connosco também, não é só deixá-la lá. Depois vai então também para o Zé Grilo, para a Lucinda, que é a Sucesso, e para o Zé Manel, para o Zé dos Eixos. Depois vai então para a Dona Maria Augusta Miranda de Douro, para a Dona Beatriz Malte Figueira, para a Dona Hilda, que é Malte Figueira, e a Dona Beatriz é de Malte Figueira, confundo o nome das aldeias. E vai para o Sr. Simão de Carviçais. Olha aí para todos que estão a falar, para o Fernando da Palorca, para o Mário e para a Solidade. E está tudo. Um beijinho para ti, até amanhã.
0: Obrigada, Freitinhas. Um beijinho para si também. Tinha um bom dia.
1: Obrigado igualmente. E cuida-te, não te molhes.
0: Eu também não quero.
1: Eu ontem comecei a tomar banho.
0: É verdade.
1: Água fria.
0: Então mas veja lá.
1: Agora por aqui só ainda começou a querer dar uma pingueca de nada. Estou lá para logo é que virava de noite, não sei. Mas para mim era melhor que viesse de noite.
0: Era, não era?
1: Era, já estava a brincar, já não me molhava.
0: Pois, eu também concordo. Também concordo com isso. Mas
1: ora,
0: olha, Deus é que manda e temos
1: que obedecer,
0: mais nada.
1: É verdade.
0: Beijinhos, Freitinhas,
1: beijinho,
0: bom dia.
1: Até amanhã.
0: Até amanhã, beijinho.
1: Obrigado.

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10: São 9 horas. Bom dia.

0: Na comunidade de Abu El Adjai, no Vale do Jordão, a casa do pastor Osama Duaish já não é um abrigo seguro. Ele está a enfrentar ameaças de violência e despejo forçado por parte dos colonos israelitas. Nesta comunidade há 250 pessoas que vivem essencialmente do pasto de ovelhas e cabras. Há cerca de duas semanas, os colonos destruíram a mesquita comunitária, os fornos de pão. Mas os residentes receiam que os ataques dos colonos israelitas não fiquem por aqui. Ouvido pela TSF, o pastor Osama Duaish lembra que as dificuldades não começaram recentemente.
1: Depois de 7 de outubro de 2023, impediram-nos de usar as terras para o gado. Não nos dão permissão. Cerca de um ano depois, detiveram o nosso rebanho e multaram-nos em 150 mil shekels, o que equivale a quase 49 mil dólares. Caso contrário, o rebanho seria confiscado. Isto envolveu o exército, os colonos e as forças de segurança. Foi uma operação abrangente. Enfrentamos incursões súbitas, perseguiram as pessoas dentro das suas próprias casas. O que queriam era aterrorizar, assustar as crianças e as mulheres. Queriam intimidar as pessoas. Essencialmente, era uma operação de deslocação. Vivemos nesta zona desde 1998. Recebemos notificações oficiais, ordens da Administração Civil desde esse ano, a exigir que deixássemos o local, embora nunca o fizéssemos. Tínhamos cá instalações agrícolas desde 2008. Em 2014, demoliram as nossas estruturas, incluindo as agrícolas. Estimamos perdas em estruturas e equipamentos no valor de 850 mil dólares.
0: O pastor Osama Duaish, entrevistado pela jornalista da TSF Inês Cortês, relata um ambiente de medo e de ameaça constante que não tem pausa nem à noite.
1: Vêm à noite, andam a rondar, estão à espreita e esperam, observam os nossos carros, fazem barulho e arranjam confusão. Antigamente saímos de casa e era normal. Hoje não saímos todos. Alguém tem de ficar, porque temos medo de que algo aconteça à casa. Por exemplo, se eu ou o meu pai queremos ir a um evento social, como um casamento ou um funeral, ou mesmo só sair para comprar artigos básicos como comida, alguém tem de ficar em casa para tratar de tudo, ou então deixa-se à responsabilidade de um primo.
0: Osama Duaish é casado, é pai de um filho com deficiência auditiva. Questionado pela TSF sobre para onde vai com a família se os colonos atacarem por completo as terras e ocuparem as casas, o pastor confessa que tem receio em relação ao futuro.
1: Não sei, estou com medo. E estes colonos não têm rumo. Estamos no local, o exército chega aqui e aponta-nos para os olhos um laser vermelho. O que é que podemos fazer? Ficamos parados, de braços cruzados, a olhar e a sofrer. Não pode fazer nada. Estamos atrás do impossível que nos resta. Para onde vamos? Não há lugar onde os nossos olhos estejam seguros. Ouvimos falar de colonos todos os dias. Nem todos são inimigos, mas são colonizadores. Espero que Deus nos ouça e que nos ajude.
0: Nesta conversa com a TSF, Osama Duaish lembra ainda que esta situação de precariedade e medo não é exclusiva desta comunidade, é uma realidade que se sente por toda a Palestina.
1: De uma forma geral, a situação na Palestina é má. Toda a Cisjordânia e a faixa de Gaza estão numa situação em que se vive miséria extrema. Mal conseguimos sobreviver. Como costumamos dizer, vivemos na pobreza. Mesmo que nos sentemos debaixo de uma tenda, estendemos um cobertor. Por exemplo, já tivemos uma altura em que estivemos abrigados em casa de um amigo. Éramos cerca de 30 pessoas com apenas uma casa de banho.
0: Osama Duaish, um pastor na Cisjordânia, no Vale do Jordão, a comunidade de Abu El Adjai, recebeu na semana passada ajuda de uma associação norueguesa, entre bens doados, estão comida e colchões. Apesar das dificuldades, Osama Duaish vai tentar manter o gado. As próximas horas vão ser de chuva em alguns casos mesmo intensa. Há um aviso amarelo que foi determinado pelo Instituto Português do Mar e da Atmosfera, para já nas regiões do norte. No litoral acrescenta-se também o vento forte que é esperado, mas a chuva essa vai começar logo à noite e vai prolongar-se durante as próximas horas, pelo menos durante todo o dia de amanhã. Estão abrangidos por este aviso amarelo os distritos de Viana do Castelo, Braga, Vila Real, Porto, Viseu, Aveiro, Coimbra e também na Leiria. Há ainda a hipótese de haver chuva intensa também nas outras regiões do interior e do litoral, mais à frente nas próximas horas, mas particularmente durante o dia de amanhã, com a extensão aos distritos da Guarda, também de Castelo Branco, de Santarém e ainda de Lisboa. A crise da falta de casas e dos preços altos para chegar a elas leva amanhã o Governo a pedir ao Parlamento para legislar sobre o arrendamento urbano, um pedido de autorização legislativa que leva o movimento Porta a Porta, um dos mais ativos na luta pelo direito à habitação, a contestar as intenções do Governo. A exigência de 3 meses de antecipação, a aceleração dos despejos e o fim do limite de 2% nos aumentos dos novos contratos de arrendamento. No programa Na Ordem do Dia, André Escoval, um dos porta-vozes deste movimento, ameaçou com protestos se o Governo avançar com estas ideias.
2: E o Governo tem agora a oportunidade na mão, o Governo e os partidos na Assembleia da República, de fazer com que isso não aconteça. E fazer com que isso não aconteça é não aprovar a autorização legislativa na próxima quarta-feira. Caso isso aconteça, nesse preciso dia, anunciaremos grandes manifestações nacionais que, mais uma vez, pela mão do porta-a-porta, chegarão a muitas cidades do nosso país e o povo sairá à rua como nunca temos visto. Isto porque também o ataque do Governo com a intenção legislativa que tem em cima da mesa, com a proposta que pediu de autorização legislativa à Assembleia da República, é uma proposta que não tem precedentes. Nesse sentido, tenho a certeza absoluta que caso o Governo e os grupos parlamentares não ouçam e não tomem em conta aquilo que está em causa neste momento, na própria quarta-feira serão anunciados novos grandes dias de luta a nível nacional, porque esta autorização legislativa não pode de facto ocorrer, porque isso é deteriorar ainda mais a situação que vivemos no nosso país.
0: Hoje a luta segue em Bruxelas. O movimento Porta a Porta é um dos que está na capital belga para reivindicar, junto das instituições europeias, um programa que atribua verbas aos Estados para financiar a habitação.
2: Nós não podemos estar num ciclo europeu em que a Comissão Europeia passou a ter um comissário para a habitação, não podemos estar num ciclo europeu em que o próprio Parlamento Europeu criou uma comissão específica para debater as matérias de habitação e isso ser completamente inconsequente. E estamos, como disse, na iminência do fim daquilo que foi chamada a bazuca europeia, que é o PRR, sem que isso tivesse transformado o parque público de habitação no nosso país e na iminência de, à frente disso, ficarmos sem nenhum projeto imediato de desenvolvimento do nosso parque público de habitação.
0: André Escoval, entrevistado por Judito Menezes e Sousa no programa Na Ordem do Dia, que está disponível em tsf.pt, ele lembra que o aumento das taxas de juros está a conduzir a situações de dificuldade extrema para as famílias e que esse aumento deve ser suportado pela banca. Em Espanha, o governo deve aprovar esta manhã uma lei que leva o nome de uma mulher de 87 anos, que está nas bandeiras do movimento de protesto lançado pelo Sindicato das Inquilinas. A lei Mari Carmen, se for aprovada, limita os despejos ditos selvagens promovidos pelos fundos imobiliários que têm acumulado a propriedade de casas nas cidades. Se não acontecer esta mudança na lei, pode haver uma crise no governo espanhol, com o Partido Sumar, o partido de esquerda que faz parte da coligação governamental, a anunciar antecipadamente que abandona a reunião desta manhã, que já está a decorrer, se não gostar dos termos da legislação. O caso de Mari Carmen tem, entretanto, um desfecho feliz e, ao mesmo tempo, inesperado. A advogada de Mari Carmen anunciou ontem à noite que a mulher de 87 anos vai poder voltar à casa onde viveu nas últimas 7 décadas e vai pagar uma renda equivalente àquela que já pagava antes de ser despejada na semana passada. O preço do petróleo Brent está esta manhã outra vez acima dos 100 dólares, 106 dólares e meio por barril. São as cotações mais altas que se têm mantido desde meados deste mês, desde o agravar da situação no Médio Oriente. E por isso os preços continuam bastante altos nas cotações. Este é o preço do petróleo Brent do Mar do Norte. O Ministério Público quer que as vítimas de violência doméstica sejam protegidas por sistemas de vigilância eletrónica em apenas 24 horas depois do agressor ser ouvido por um juiz. É uma das novas prioridades de investigação criminal incluídas numa diretiva da Procuradoria-Geral da República publicada no passado dia 24 e noticiada esta manhã pelo Jornal Diário de Notícias. O crime de violência doméstica é a segunda prioridade de investigação, logo a seguir aos crimes de violência contra agentes da autoridade, bombeiros, profissionais de emergência e de saúde. Para concretizar uma maior eficácia nestas investigações, a diretiva da Procuradoria-Geral da República recomenda mais comunicação e cooperação entre os diferentes agentes da justiça, sociais e também das forças de segurança. A Fertagus só vai aplicar o passe ferroviário verde a partir do próximo mês de novembro. A Fertagus é o operador privado que garante as ligações entre Setúbal e Lisboa, tal como aconteceu com os comboios da CP no último fim de semana. Os comboios da CP na área metropolitana de Lisboa e do Porto, também a Fertagus é abrangida pelo passe ferroviário verde, uma iniciativa do Governo. A empresa diz que está ainda a adaptar as máquinas ao sistema de bilhética que é usado por este passe, que por 20 euros permite sem limite circular durante um mês em todos os comboios de Portugal, com exceção dos comboios Alfa. O PCP está, entretanto, a defender, a partir de hoje, uma baixa do preço dos passes urbanos, o andante no Grande Porto e também o navegante na Grande Lisboa. O PCP quer que o valor seja igual e passe a ser de 20 euros, ao contrário do que acontece atualmente, em que o passe pode custar ou 20 ou 30 euros. O PCP defende ainda que, além de Porto e Lisboa, esta tarifa seja praticada também nos passes das comunidades intermunicipais um pouco por todo o país. A proposta pode, de acordo com o PCP, levar mais portugueses a pouparem nos transportes. Vasco Cardoso, da Comissão Política do PCP, antecipa já que esta medida deve chegar a todo o país a partir de 2028, mas que deve ser aplicada já em 2027 em Lisboa e no Porto.
3: Adiantamos na proposta que fazemos, digamos, um calendário, que é a ideia do navegante e do andante estarem, digamos, terem fixado o valor dos 20 euros já a partir de 1 de janeiro de 2027 e, portanto, dessa ser uma medida para arrancar já a partir de 1 de janeiro de 2027 e esta reformulação no sentido do mesmo passe também a 20 euros para o conjunto das comunidades intermunicipais, na medida que isso envolve articulações, negociações e outras decisões do ponto de vista do investimento público, damos o horizonte de 1 de janeiro de 2028 para que esse passe pudesse estar concluído.
0: A proposta é hoje entregue na Assembleia da República. A seleção portuguesa vai treinar hoje na Suécia às 3:30 da tarde, no Eleda Stadium, em Malmö, onde está em estágio, nesta espécie de périplo nórdico da seleção portuguesa, que jogou na Noruega no último domingo. Ontem viajou para a Dinamarca, mas de imediato seguiu de autocarro até à Suécia, e onde está a estagiar até ao jogo de quinta-feira com a Dinamarca em Copenhaga no Parken Stadium. Para já, a novidade na seleção portuguesa é que Francisco Conceição está lesionado e tudo indica que pode falhar o jogo com a Dinamarca. Ao contrário, Bruno Fernandes está recuperado e ontem já treinou com o resto da equipa.
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0: Às vezes, é difícil admitirmos os nossos próprios erros, mas é preciso tentar. Pedir desculpa significa que admitimos que erramos e que estamos arrependidos por isso. Saber admitir quando se está errado não é tarefa para qualquer um. Não são todas as pessoas que conseguem abrir a boca para dizer a palavra desculpa. Acabamos por nos redimir de outras formas, através de gestos ou mensagens. Cada um tem a sua maneira de lidar com os seus próprios erros. Deixe a vergonha de lado. Procure a pessoa com quem você agiu mal e, sem rodeios, fale com todas as letras, desculpe. Não precisa sentir vergonha. Saber pedir desculpa é uma qualidade tão bonita quanto a de saber desculpar. Pense nisto e seja feliz.
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0: Olá, muito bom dia. Sejam bem-vindos à manhã informativa de hoje. Hoje, terça-feira, dia 29 de setembro. Estamos quase a terminar o mês de setembro e não tarda. Entramos em outubro, ou seja, amanhã terminamos este mês e não tarda nada. Estamos no Natal agora. Eu bem o digo que daqui ao Natal é um passinho de um pardal, não é verdade? Bom dia, Filipe.
1: É verdade, Carla, bom dia.
0: Tu já
1: Sim,
0: viste?
1: viva.
0: Não tarda nadinha, estamos no Natal. Já
1: Mesmo.
0: estamos aí a fazer as comprinhas de Natal que
1: Ah,
0: tu
1: sim.
0: costumas oferecer presentes.
1: Ah, ofereço sempre, claro. Sempre que
0: Muito bem,
1: posso.
0: sempre que pode. Claro,
1: Exato.
0: cada um, consoante as suas capacidades, o importante é o gesto,
1: Exatamente,
0: não é?
1: sempre, sempre.
0: O importante é o gesto.
1: Exatamente.
0: Filipe, passaste bem o fim de semana?
1: Passei, sim,
0: É que eu só
1: senhora.
0: te vi hoje, depois
1: Pois, é
0: de
1: verdade.
0: sexta, não é?
1: É verdade, sim, senhora.
0: Tiveste o teu merecido descanso,
1: Também.
0: todos precisamos, sem
1: Claro que
0: dúvida.
1: sim.
0: Filipe, já estás prontinho para nos dizer o que se parte, o que se parta, olha, o que se parta, que parta-se. Ai, meu Deus. Enfim, peço desculpas, eu queria dizer o que se passa, não é? O que
1: Exatamente.
0: se parta. Se calhar até se partiu alguma coisa por aí. Não sei o que é que vem aí nas revistas de imprensa.
1: Para já não encontro nada que se tenha
0: Não,
1: partido,
0: não, mas
1: mas
0: nunca se sabe, não é?
1: Exatamente, sim.
0: Conta-nos o que se passa.
1: Então, iniciamos então a nossa revista de imprensa aqui com o Público, o Jornal Público, que traz.

0: Em grande destaque o tema do aborto em Portugal. O jornal avança que os abortos estabilizaram em 2025, sendo 44% de mulheres estrangeiras. O relatório da Direção-Geral da Saúde alerta ainda para iniquidades territoriais e pede respostas mais acessíveis e inclusivas. Em destaque fotográfico também o caso das gêmeas, 4 acusados por prevaricação, abuso de poder e burla qualificada. No topo da primeira página, o PS e Chega garantem não ter respostas para o aumento dos preços no Orçamento de Estado para 2027. Já o Diário de Notícias, o foco vai para o mercado de trabalho e a economia. Salários atuais abrandam e o emprego no futuro pode vir a sofrer com a inteligência artificial. A manchete surge acompanhada por uma investigação sobre polícias e bombeiros e o impacto do esgotamento na sua profissão. Em rodapé, destaque também para a nova direção da PGR, que reforça a resposta à violência doméstica e pede vigilância eletrónica disponível em 24 horas. No Jornal de Notícias, o grande destaque vai para o bolso dos portugueses. Prestação da casa subiu mais de 100 euros desde o início da guerra no Irão. Fruto do impacto do aumento das taxas de juros nos créditos à habitação. O Jornal de Notícias faz também eco dos desenvolvimentos no caso das gêmeas, destacando o filho do Presidente da República entre os acusados e assinala no topo a turbulência na seleção nacional, com Ronaldo a ficar no banco. Para o Correio da Manhã, que traz em grande plano o caso judicial do momento, o Ministério Público ignora cunhas de Belém no caso das gêmeas. O jornal refere que Nuno Rebelo de Sousa responde por vários crimes e que revelações na acusação mostram o envolvimento e pedidos de ajuda. No topo, espaço ainda para a história de uma vítima do falso Zé Amaro, burlada em 250 mil euros.
1: Desporto. E seguimos com as capas desportivas.
0: Na imprensa desportiva, então, a bola traz em manchete um exclusivo e o tema da arbitragem, Duarte Gomes abre o livro. Em entrevista, o ex-diretor técnico nacional de arbitragem explica os motivos da sua demissão e aborda as investigações da PJ, que é a Polícia Judiciária, ao setor. Em rodapé, destaque para a expectativa da seleção em relação a Ronaldo, a explicação da importância das bolas paradas no Sporting e as críticas de Vilas Boas ao Benfica. Perdão. Já o Record faz manchete com o Sporting e a disciplina na Liga, febre amarela. O jornal destaca que o Leão é a equipa mais punida por protestos e picardias, somando 18 cartões e que Soares já está em risco de suspensão. Nas laterais, o plano de treinos de Marco no Benfica e a reação de André Vilas Boas à polémica da festinha de Samu e Bá. Já o jornal O Jogo, que dá plano ao principal presidente do Futebol Clube do Porto, André Vilas Boas, fala em tentativa de nos condicionar. Reagindo às queixas e críticas do Benfica após o Clássico. Depois aqui em foco também no topo uma reportagem da superação no Vitória de Guimarães, da fome ao sonho de ser futebolista.
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0: ficamos então agora a conhecer os títulos com o Filipe.
1: O movimento Uivo defende que estão reunidas as condições para pôr um fim definitivo aos trabalhos na mina San Juan. Terminou com um balanço positivo o primeiro encontro nacional dos missionários digitais que decorreu no passado sábado e que juntou aqui mais de 3 mil participantes e teve como grande propósito aproximar os criadores de conteúdos, influenciadores e movimentos católicos para debater a presença da Igreja no ambiente online. Também terminou com balanço positivo a 5ª Festa das Vindimas e da Amêndoa em Talhas, no concelho de Macedo Cavaleiros, onde foi inaugurada a exposição Memórias de uma Casa Antiga.

0: está aqui a vossa taróloga Maria Helena para vos dizer como vai correr o vosso dia.
1: Sejam bem-vindos ao Espaço dos Signos com a doutora Maria Helena. E fica a saber o que os astros lhe reservam para hoje.

0: Começamos com Virgem, que está com o 4 de copas e que lhe diz para esquecer os desgostos e dar atenção às coisas boas da vida. Vamos a isso? O número da sorte é o 40. Leão, 4 de espadas, que indica inquietação. Acalma o seu coração. O número da sorte é o 9. E Touro, 10 de paus, que o aconselha a estar mais atento à vida que o rodeia. O número da sorte é o 32. E agora vou falar para um signo que pertence ao elemento ar e é o signo Aquário. Está com 8 de ouros, que lhe diz para estar mais presente na sua vida familiar. O número da sorte é o 8. Já a Balança está com 3 de copas e diz para estar disponível para abraçar novos projetos. O número da sorte é o 39. Capricórnio, 4 de ouros, que indica uma boa fase para desenvolver também novos projetos. Aproveite! O número da sorte é o 14. Gêmeos está com 6 de paus, que anuncia ganhos materiais. O seu número da sorte e o meu é o 28. Caranguejo, 10 de copas, diz para aproveitar para estar assim com o seu par. Dedique-se ao amor, vamos lá. O número da sorte é o 46. Já Escorpião, o rei de espadas, que significa que pode dar um passo importante na sua vida. Portanto, pense bem e o número da sorte é o 10. E agora vou falar para si, que pertence ao primeiro signo do zodíaco. É você mesmo. E esse signo é Carneiro. Está com o Rei de Paus, que indica uma boa altura para fazer mudanças. E o número da sorte é o 36. Quanto a Peixe, está com o Mundo, portanto acredite mais em si. Você é capaz. O número da sorte é o 21. Sagitário está com o Sol, que significa que o brilho da glória reina na sua vida. Parabéns. O número da sorte é o 19.
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2: Ficámos a saber a previsão dos signos para o dia de hoje com a doutora Maria Helena. Dentro de alguns minutos, atualizamos as notícias de Trás-os-Montes e Alto Douro. Tenha uma ótima manhã.

Esta primeira hora da manhã informativa. Já sabem então, a segunda hora abrimos-la com o informativo. Para todos, a continuação de uma boa

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1: Dez horas. Bom dia.
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1: 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Atualizamos a informação regional com a jornalista Maria João Canatas.
3: O movimento Uivo defende que estão reunidas as condições para pôr um fim definitivo aos trabalhos da mina de San Juan. Terminou com balanço positivo o primeiro encontro nacional dos missionários digitais, que decorreu no passado sábado, que juntou mais de 3 mil participantes e que teve como grande propósito aproximar os criadores de conteúdos, influenciadores e movimentos católicos para debater a presença na Igreja no ambiente online.
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3: A condenação do diretor executivo da Eurobactory Minerals e a ordem de paralisação dos trabalhos emitida pelo município de Agudinha levaram o movimento Uivo a defender que estão reunidas condições para travar definitivamente o projeto da mina de Wolfrânio San Juan, localizada na Galiza, próximo do Conselho de Vinhais. Em comunicado da passada sexta-feira, o movimento ambientalista apela ao Ministério do Ambiente e à Comissão Europeia para que se intervenham no processo, defendendo a revogação da concessão mineira e que o projeto não seja reconhecido como estratégico a nível europeu. Segundo

0: Do movimento Uivo, o município de Agudinha ordenou a paralisação dos trabalhos enquanto aguardava que a Eurobectra Minerals apresente a documentação e as autorizações necessárias para obter a respectiva licença municipal. O movimento sustenta ainda que a empresa iniciou trabalhos preparatórios no terreno sem licença municipal e questiona a validade da declaração de impacto ambiental associada ao projeto. No mesmo comunicado, o Uivo destaca também a situação judicial de Roberto Garcia Martínez, diretor executivo desta empresa. Segundo o movimento, o responsável foi condenado por fraude no processo relacionado com o investimento em minas de ouro na Serra Leoa, tendo a decisão sido confirmada pelo Supremo Tribunal de Espanha. O Uivo defende que Roberto Garcia Martínez foi condenado a 2 anos de prisão, com a execução da pena suspensa durante um período probatório de 5 anos e ao pagamento solidário de uma indemnização de 3,46 milhões de euros à empresa lesada. Ainda de acordo com o comunicado, o diretor executivo desta empresa é também suspeito, na Suécia, da prática de 3 crimes agravados de abuso de informação privilegiada relacionados com transações de instrumentos financeiros da própria empresa. Para o movimento, estes desenvolvimentos juntam-se às dúvidas já levantadas sobre a legalidade da prorrogação da concessão mineira e sobre os procedimentos ambientais associados ao projeto. O movimento refere que a Junta da Galícia prorrogou por 30 anos a concessão da mina de San Juan, decisão que considera ilegal por não ter sido acompanhada de uma nova avaliação de impacto ambiental. Segundo o comunicado, existem 2 decisões judiciais, uma do Tribunal Superior de Justiça da Galiza e outra do Supremo Tribunal de Espanha, que determinam que uma eventual prorrogação da concessão deve ser sujeita a uma nova avaliação de impacto ambiental. O movimento refere ainda que, na sequência desta prorrogação concedida pela Junta da Galiza, foi aberto um processo no Julgado de Instrução número 1 de Santiago de Compostela para investigar alegados crimes de prevaricação relacionados com a decisão administrativa após uma denúncia apresentada pelos ecologistas em ação. A mina iniciou este ano trabalhos preparatórios no terreno que têm sido contestados pela Associação Uivo devido aos eventuais riscos de contaminação das águas do rio Rabassal e aos possíveis impactos sobre o território português. O movimento defende, por isso, a realização de uma avaliação de impacto ambiental transfronteiriça ao abrigo da Convenção de Espoo. No comunicado, o Uivo recorda ainda que, em junho, a Comissão Europeia reiterou a necessidade de avaliar os eventuais impactos ambientais transfronteiriços do projeto, depois de a Eurobectra Minerals ter apresentado uma candidatura para que a mina San Juan fosse reconhecida como projeto estratégico europeu. O movimento Uivo alerta também para potenciais riscos para o abastecimento de água a cerca de 14 aldeias do concelho de Vinhais e para os possíveis impactos sobre os ecossistemas e a biodiversidade do Parque Natural de Montezinho. O movimento questiona igualmente as garantias financeiras associadas ao projeto, considerando que estão desatualizadas e que poderão não ser suficientes para responder aos atuais riscos ambientais. Perante a ordem de paralisação emitida pelo município de Agudinha, a situação judicial do diretor executivo da empresa e os restantes processos referidos no comunicado, o movimento Uivo considera que existem agora condições para impedir definitivamente o avanço da mina San Juan. Foi em Alfândega da Fé que a fé, a religião e a espiritualidade se cruzaram numa reflexão sobre a missão da Igreja no mundo digital durante o primeiro Encontro Nacional dos Missionários Digitais. O evento decorreu este sábado numa organização da recém-criada Rede Nacional dos Missionários Digitais e da Fundação Cónego Manuel Joaquim Ochoa, com apoio do município de Alfândega da Fé. A iniciativa, que teve como objetivo abrir as portas da Igreja ao mundo digital, reuniu mais de 100 de participantes e convidados nas sessões de reflexão. A organização contabilizou ainda cerca de 3 mil inscritos no conjunto do evento, que terminou com o concerto do padre Guilherme Peixoto, conhecido como Padre DJ. O presidente da comissão organizadora, padre Manuel Ribeiro, faz um balanço positivo deste primeiro encontro, que pretendeu provocar a reflexão e inquietar consciências perante os novos desafios do digital.
1: É muito, muito positiva. Conseguimos, no auditório, ter casa cheia, vi imensa gente. Acho que o mais importante de tudo foi conseguir sentar pela primeira vez à mesa e juntos todo o pessoal que trabalha na área da comunicação, no digital, na nossa igreja. Desde redações, produtores de conteúdo, influência.

0: crianças, também a presença de membros da Santa Sé e na área do digital, o trabalho que é feito na igreja a nível internacional, e conseguir ter esta ousadia, tá, estou sentado, começarmos a pensar o fenómeno e daqui conseguirmos emanar um documento que depois queremos que possa ser levado a sério e estudado como um contributo em estilo e em espírito de sinodalidade para que a Igreja Portuguesa possa refletir e considerar aquilo que é oportuno e fazermos caminho nesta área, no fundo, seguir aquilo que é o desejo do Santo Padre, Papa Leão, o ano passado nos jubileus dos influentes e missionários digitais, como também com a nova encíclica que este ano saiu da sua mão própria.
1: O Presidente da Câmara Municipal de Alfândega da Fé, Eduardo Tavares, sublinha a importância da autarquia se associar a este evento, considerando que a iniciativa contribui também para reforçar a identidade comunitária.
2: De facto, é um desafio para todos nós, para os municípios, mas, em princípio, e fundamentalmente para cada um de nós, para as nossas famílias, para os nossos jovens, para as nossas escolas. De facto, hoje temos um ambiente digital complexo, difícil, complicado, que nos coloca vários desafios, e este encontro, do primeiro encontro de missionários digitais que acontece em Alfândega da Fé, é de facto uma grande oportunidade de nós, também no âmbito da nossa comunidade, podemos discutir estes assuntos que são muito importantes para a nossa atualidade e para o nosso futuro. Obviamente que é importante que a Alfândega da Fé também se associe a estas iniciativas, porque isso também traz dividendos para a nossa economia, para as nossas associações, para o reforço da nossa identidade, para a galvanização dos nossos jovens, das nossas instituições, que é sempre muito importante.
1: Na vertente mais lúdica do evento, o destaque foi para a atuação do Padre Guilherme Peixoto, conhecido como Padre DJ, no espetáculo que cruza música eletrónica de dança com música religiosa. No final, deixou também uma mensagem aos missionários digitais.
3: O tema era consertar as redes. Por isso, o primeiro desafio aos missionários, a quem está nas redes, é deixarmos que Deus nos conserte. É por Ele que nós estamos aqui. É para o anunciar. É para o partilhar. Com a nossa vida, às vezes com as nossas palavras, mas sobretudo com a nossa vida, com as nossas ações, com os nossos atos, com as nossas mãos estendidas. É isso consertar as redes. Não é procurar seguidores, não é ver quem é que consegue ter um algoritmo mais favorável, não se trata disso. Trata-se sim de estar nas redes como cristão, em paz, harmonia, evitar o ódio, a discórdia, a divisão.
1: Durante o encontro foi ainda anunciado que a segunda edição do Encontro Nacional dos Missionários Digitais se vai realizar em 2028 em Évora, numa organização da Arquidiocese de Évora.
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0: Bem-vindo já à segunda hora da manhã informativa nesta terça-feira, 29 de setembro, dia de feira e mercado municipal em Macedo de Cavaleiros, e uma terça-feira bastante cinzenta com chuva à mistura. Até ao meio-dia, música e informação na antena da Onda Livre. Se está a trabalhar, bom trabalho. Se vai na estrada, uma ótima viagem. Muito cuidado, muita precaução.

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0: Os Némanos é uma das duplas mais populares da música portuguesa. Continuam a celebrar os seus 25 anos de carreira, este ano 26, com grandes espetáculos este ano. Formados pelos irmãos Né Vieira e também Hélder Vieira, naturais de Peniche, os Némanos nasceram no ano de 2000 e conquistaram o público com um estilo muito próprio. Mistura a música popular portuguesa com ritmos africanos, latinos e brasileiros, incluindo o famoso kizomba e também o funaná. Hoje, como meus convidados, tenho o Né e tenho também o Hélder. Hélder, como é que este projeto começou?
3: Olá a todos. Olá. Olha, este projeto começou desde muito cedo, porque nós somos irmãos, portanto, e começámos a trabalhar logo muito cedo. Aos 13 anos eu já estava em palco com o meu irmão, portanto foi o ano passado. Foi há mais de 26 anos atrás, num projeto de covers. Portanto, nós cantávamos músicas dos outros em todo o tipo de festas, e acho que essa foi a grande universidade que nos transportou até aos Némanos, para além do conservatório e da escola de música. Foi depois a experiência de estar realmente em vários tipos de palcos que nos deu a bagagem para ser o que somos os Némanos hoje.
0: Né, um ano passado, e para celebrar os 25 anos de carreira, houve um mega concerto.
4: Um mega concerto. Deixa-me antes dizer só uma coisa. Já tinha saudade de estar contigo. Posso dizer isto a toda a gente. Foste uma das pessoas que nos ajudaste no início da nossa carreira. Portanto, obrigado por nos teres ajudado também. Portanto, obrigado a todos, e que é que toda a gente saiba que foste um dos elementos também que nos ajudou nesta nossa caminhada.
0: Eu é que agradeço.
4: E sim, tivemos um grande concerto em 2025, foi o Mel Arena. Acho que foi o nosso melhor, não digo que seja melhor, foi o grande concerto da nossa vida, foi o Mel Arena, correu lindamente, que vai passar na TV, entretanto.
0: E podemos dizer que para este ano há também dois megas concertos, as datas dessas já foram anunciadas.
3: Já foram anunciadas, aliás, já temos as salas mais de meias, portanto vai ser assim dois super concertos no dia 24 de outubro. O convite fica

0: feito para irem todos até ao Super Boca Arena no Porto, e no dia 26, certo? Já não sei. Ai, agora baralhei-me todo.
1: Boa, no 21.
0: 21 de novembro no Campo Pequeno. No 21 de novembro no Campo Pequeno vai ser outro grande espetáculo. São dois espetáculos que esperamos lá por toda a gente. A mãe, ele estava a falar no 26, porque no 26 de outubro nós vamos para a República Dominicana fazer um grande concerto só com os fãs. Portanto, vai um avião cheio de fãs, já está esgotado, que eu sei. Vai um avião cheio de fãs, são 355 ou 56 pessoas que vão, já está esgotado, fazer mesmo na Ilha Saona um concerto privado só para 350 pessoas.
2: E não guardaram lugar para mim?
0: Epá, ainda pensámos nisso, mas esgotou rapidamente.
2: Como é que surgiu essa ideia?
0: Olha, foi uma aventura que nós vamos com alguma frequência, porque temos amigos na República Dominicana, e surgiu esta hipótese de fazer na ilha mais bonita do mundo, que é considerada a ilha mais bonita do mundo, de fazermos lá um concerto. E juntamente com a Remind Tours, que são nossos amigos de lá, portanto, que trabalha, é uma empresa de portugueses que trabalha precisamente na República Dominicana, reunimos as condições e furtámos um avião, uma semana com os fãs.
2: Isso é que vai ser conviver, aliás, podemos dizer que é uma mais próxima ação, pelo que eu sei e pelo que vos tenho acompanhado, vocês são muito próximos dos fãs e, aliás, estão sempre, tiram fotos no final dos concertos, mas essa semana vai ser uma semana mais intimista.
0: Vai ser, que vamos ao banho todos juntos, se calhar vamos beber um copo nesses dias todos juntos, não sei, nós não somos muito beber, mas se calhar nesses dias estamos todos juntos, vamos lá estar na praia, vamos estar todos descontraídos, eu penso que vai ser uma semana, assim, uma coisa fantástica, onde os fãs vão poder estar connosco, sim, connosco toda a semana.
2: Nunca pensaram chegar a este patamar?
0: Nós pensámos. Achávamos era que não íamos chegar lá.
3: Deixa-me perguntar uma coisa. Qual é o patamar?
2: De fama, aliás, no início dos Nemanos, atingir estes palcos gigantescos.
0: Mas na verdade, ainda não atingimos nada. Este é apenas o começo daquilo que nós queremos fazer na nossa carreira. Portanto, no Mel Arena falámos exatamente sobre isso com toda a comunicação. Quando nos diziam, e agora? Vocês atingiram o Mel Arena, é o topo em Portugal, e agora o que é que vocês querem fazer? E eu respondi precisamente o mesmo. O Mel Arena foi o início de uma nova caminhada. E este é o início de uma caminhada que é muito bonita.
2: E agora, já que eu não pude estar no Mel Arena e nessa conferência de imprensa, pergunto eu, e agora?
0: E agora é o Super Boca Arena, é a República Dominicana, é o Sagres Campo Pequeno e 2027, que vem já com muitas surpresas que nós já temos preparado.
2: Ora, estamos a falar também, e aliás, e a nossa Rádio Onda Livre já está a passar e bem as novas músicas que saíram, e a Preta, e também a Portugal Lelelé. Fala-me um pouco sobre estes dois temas.
0: Não, Portugal Lelé foi mais uma brincadeira nossa para o Mundial. Agora a Nha Preta, sim, a Nha Preta é um grande tema. Neste momento, ainda não fizemos televisão com ela, ainda não. Ainda não. E mesmo sem fazer televisão, os nossos fãs já cantam a música toda. Portanto, já todos os fãs cantam a música. Se assistir ao concerto de hoje, toda a gente vai cantar a música, porque toda a gente está a cantar essa música. Vai ser uma música top.
2: Já tive a oportunidade de ver o videoclipe espetacular.
0: Sim, foi uma mega produção. Acho que nunca tínhamos feito uma produção com tanta gente e com uma equipa tão grande, e mobilizar um bairro inteiro, fechar um bairro inteiro para conseguirmos fazer a gravação de um vídeo. Um bairro, que neste caso era um bairro problemático para os outros, porque para nós não foi. Foi um bairro respeito, fomos muito bem recebidos na Rentela. Mas o que é facto é que toda a gente participou, o pessoal do bairro participou, e foi assim uma aventura incrível.

0: são dessas aventuras que ficam para a história.
1: Nós temos muitas, durante estes anos todos temos muitas, muitas aventuras. Aliás, passámos algumas contigo, não vamos agora aqui divulgar algumas, mas passámos algumas contigo. Temos muitas aventuras, por isso é que estamos mesmo a pensar ou já no livro, ainda não sabemos bem, ou num documentário, porque acho que as pessoas ficavam agradadas com um documentário nosso, porque temos uma história muito, muito grande, de há muitos anos.
2: E ele é um cusco, está-te a contar tudo e não devia contar nada.
0: Não, ele está a ser um grande amigo.
3: Ele
0: tu
3: tá
0: é que não queres que
3: ele é que fique
0: um exclusivo.
3: Ele acabou de estar no exclusivo.
0: O vosso verão preenchidíssimo, vocês já percorreram Portugal de norte a sul, aliás, como bem sendo o hábito nos últimos anos, muitos, muitos concertos.
1: É verdade, eu já não sei quantos quilómetros fizemos só este mês, estamos no Algarve, depois vamos para Chaves, vamos para baixo, vamos para cima, vamos para baixo, vamos para cima. Não sei o que dizer, deixo os carros aguentem, nós também aguentamos, mas é preciso ter uma equipa forte. E aí posso dizer que tenho a melhor equipa do mundo, como o meu irmão costuma dizer, tenho uma equipa forte na estrada. Somos 22 pessoas na estrada, a equipa está unida, está forte, que é necessário também para fazer tantos quilómetros e fazer os espetáculos sempre a horas e sempre com a nossa presença forte.
0: Eu que sou testemunha, e há muita gente também, mas quem ainda não teve a oportunidade de ver os concertos dos Némanos, é um concerto com muito ritmo, desde os irmãos aos bailarinos e restante banda, um espetáculo com grande dinamismo, e depois desta estrada toda ainda há força para pular e saltar e cantar.
2: Há muita força, este é o melhor concerto dos Némanos de sempre, é o melhor alinhamento que nós conseguimos fazer, o concerto é quase duas horas de concerto sem parar quase, é assim altamente ritmado e movimentado e as pessoas têm reagido muito, muito bem ao concerto, com efeitos visuais, com todo um conjunto que foi muito trabalhado e muito pensado e que funcionou muito bem. Vale a pena vir um concerto dos Némanos, fica um convite para toda a gente que está a ouvir a rádio, quem ainda não foi, está convidado.
0: Onde é que vocês vão buscar essa energia toda?
1: Olha, não te sei explicar. Eu acho que a energia vem do público, vem do público querer mais de nós. E nós também queremos dar mais. E nós queremos sempre dar mais. Há bocado, quando estávamos a dizer que ainda estamos no início, é verdade, nós queremos dar mais. Nós só vamos parar quando parar.
2: Quando o público não quiser mais. A verdade é esta. Se não houver nenhuma limitação de saúde, há de ser só mesmo quando o público disser assim: olha, não queremos mais Némanos. Então, nós paramos.
0: Mas até ao momento, e eu acompanho-vos, qualquer concerto é sempre casa cheia.
1: Felizmente, nunca pensando muito, mas felizmente temos tido casas cheias, aliás, muito cheias mesmo. É, tem sido uma loucura total e obrigado. Temos a agradecer às pessoas todas que aparecem, divertem-se, elas divertem-se muito. Toda a gente sorri nos nossos concertos, que é esse o nosso interesse, é que toda a gente se divirta, que sorri nos nossos concertos e venham em família, porque aquela coisa de não vir em família, acho que é importante vir aos concertos em família.
0: Cantar com o irmão e fazer esta dupla, além da alegria, há também as discussões habituais.
2: Claro.

0: Somos humanos.
1: Somos humanos, não é? E eu sei que estás super, de vez em quando, muito aborrecido com ele, não?
2: Às vezes também temos as nossas tricas, mas resolvemos muito facilmente. Por acaso temos essa vantagem e nunca subimos ao palco zangados. É incrível.
0: Portanto, as tricas que há...
1: Quem é o mais rabugento?
2: Ah, somos os dois, na verdade. Um dia está ele, outro dia estou eu, portanto, tem a ver muito com o cansaço também, às vezes.
3: O cansaço e o profissionalismo que nós temos, que nós queremos tudo perfeito. E o querer tudo bem feito, tanto de um lado como do outro, faz com que nós, às vezes, vamos no carro, olha, quero que seja assim, e o outro, mas eu quero assim, então o outro já está a pedir mais, e o outro já está a pedir mais, o outro já está a pedir mais. Então vamos fazer tudo perfeito, ou pelo menos à nossa maneira, que pensamos que está perfeito. E acho que é, às vezes, as zanguinhas pequeninas que temos têm a ver com isso, com querer tudo bem feito e mais que bem feito com a equipa.
1: Diga-me só uma coisa, vocês têm o vosso espetáculo já preparado, planeado, mas muitas vezes há improvisos mesmo em cima do palco?
2: Nunca é igual. Um concerto dos Némanos pode dizer todos os dias porque nunca é igual. Há sempre qualquer coisa que vai acontecer diferente. E a verdade é que os próprios fãs que vão a mais concertos, há fãs a fazer 200 concertos, 300 concertos ao longo destes anos, e a verdade é que eles, quando eu pergunto, mas o que é que vocês veem diferente de cada concerto? Eles respondem, nunca é igual. E a verdade é essa, porque nós não temos um guião. Não há um guião, há um alinhamento que nos faz conduzir o concerto, mas não há um guião nas deixas, nas conversas, há coisas que são momentâneas. Em Viseu, por exemplo, houve dois miúdos que participaram num concurso e que vieram dançar connosco ao palco. Portanto, há vários momentos que às vezes são criados no próprio quente. Portanto, nunca é igual. Olha, venham a todos.
3: E quando o INIR apaga, e quando o microfone apaga porque deixou de trabalhar e andamos os dois a cantar no mesmo microfone, há sempre qualquer coisa que nós inventamos ali no momento, que faz nós a estrada que tivemos ao longo dos anos e de perceber um bocadinho desta lógica toda.
1: Nestes anos todos, há alguma história que tenhas na memória que te marcou mais? Alguma peripécia, alguma situação?
3: E pá, agora assim,
1: boa ou menos boa?
3: Assim, de repente, vê lá se lembras de alguma coisa que eu assim, de repente, fiquei perdido.
2: De peripécia de estrada? Há várias peripécias de estrada, mas assim... Já tivemos uma vez numa área de serviço que não conseguimos sair da área de serviço, com tantas fotografias que tivemos que tirar, portanto atrasámos depois a nossa chegada. Felizmente não foi para o concerto, foi para o jantar, mas já chegámos ao jantar tardíssimo porque começou a vir um autocarro de pessoal que estava a passear, apanharam os Némanos na área de serviço, vamos lá tirar fotos. E a verdade é que nós não conseguimos virar costas às pessoas, custa-nos virar costas às pessoas, mesmo com compromissos. É difícil para nós sentir o carinho que vem do público e dizermos que nós não podemos, estamos com o tempo contado. E as pessoas também não pensam que nós temos a fazer. Portanto, há ali um impasse de tempo que nos prejudica a nós, mas que nós também não queremos prejudicar as pessoas. E então atrasámos um bocadinho, foi uma das peripécias muito simpáticas que tivemos, porque na verdade até foi bom.
1: Trás-os-Montes para vocês já não é uma região desconhecida?
3: Não, nós andamos em Portugal em todo lado, mas as estradas estão melhores. As estradas estão melhores desde há 25 anos ou 30 anos que andamos cá. Uma evolução muito grande nas estradas. Já chegamos mais cedo aos sítios e a coisa está mais tranquila. Mas não, já nada é estranho para nós. Portugal inteiro, nós já corremos Portugal inteiro, felizmente.
1: O que é que aprecias mais aqui na nossa região?
2: Olha, além das pessoas que são muito afáveis, e os concertos funcionam sempre muito bem porque as pessoas gostam de se divertir, há uma coisa que o Norte tem que é incrivelmente bom, que é a comida. Não há hipótese. A comida cá em cima ao Norte é maravilhosa e nós temos comido muito bem.
1: E o menino é um menino de bom garfo?
2: Ah, não se nota? Então, com um corpo destes? Claro que sim. Uma boa posta, um bom naco, sim, come-se muito bem aqui, uma boa alheira, sim.
0: Vamos a isso.
1: A mesma pergunta também é de bom garfo?
3: Basta olhar para mim, não é? Eu não consegui emagrecer nem por nada, portanto eu como bem, mas sinto-me bem, está tudo bem, mas como bem, boas sobremesas cá em cima também, pronto, para falar nos docinhos, que eu sou adepto também, portanto se quiserem cá trazer hoje...
1: Qual é a mensagem que deixam ficar, e vou perguntar aos dois, aos seguidores, aos vossos seguidores e a quem acompanha a nossa conversa através da Rádio Onda Livre?
2: Que nunca deixem que sejam os outros a contar como é que foi o concerto. Que venham viver o concerto, que venham experienciar o concerto e que peçam muito Némanos na rádio, então.
3: Olha, eu digo sempre quase o mesmo, que é realizem sempre os vossos sonhos. Às vezes é difícil. Nós não vamos atrás do nosso. Toda a gente, como sabem, toda a gente nos disse que não íamos conseguir ser artistas em Portugal. E nós fomos à procura do nosso sonho. Fomos sozinhos à procura do nosso sonho. E conseguimos ir à procura do nosso sonho e hoje estamos a sonhar. Portanto, vão à procura do vosso sonho, que vocês conseguem. Tenho a certeza que vocês conseguem. Basta acreditar, sonha e conseguem.
1: Em meu nome pessoal e em nome da rádio, olha, para mim foi um prazer e foi um gosto voltar a estar com vocês. Desejo-vos as maiores felicidades e é claro que as vossas músicas vão continuar a passar na nossa antena.
2: Muito obrigado, um grande beijinho, um grande abraço para toda a gente que está a ouvir e não se esqueçam, sejam só felizes. Obrigado.
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15: São 11 horas.
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0: Bem-vindos à terceira e última parte da manhã informativa de terça-feira, 29 de setembro. Vamos atualizar a informação regional na síntese com a jornalista Maria João Canadas. Maria João, bom dia.
2: Muito bom dia. Tem vindo a aumentar o número de associados do núcleo de Mirandela da Liga dos Combatentes, estando próximo de atingir os 1000. Revelou Paulo Guedes Vaz, o presidente do núcleo, no passado domingo, durante as cerimónias comemorativas dos 101 anos do núcleo da Liga de Combatentes de Mirandela e da passagem dos 16 anos após a sua reativação na cidade. Uma das razões para este aumento, segundo Paulo Guedes Vaz, prende-se com os benefícios que os associados têm, fruto de vários protocolos estabelecidos pela direção do núcleo, com diversos parceiros em diferentes áreas, com principal enfoque na saúde, um serviço completamente gratuito.
3: Quando assumimos funções, a ideia foi centralizar as atividades no núcleo no público-alvo, ou seja, nos próprios associados. Com isso conseguimos, com o apoio de profissionais de saúde, consultas médicas, quer de medicina geral e familiar, quer de medicina interna, completamente gratuitas aos nossos associados. Depois, com a boa vontade de duas enfermeiras, fazemos também os cuidados primários aos associados. Estabelecemos protocolos com farmácias no sentido de levarem aos nossos associados os medicamentos a casa. Fizemos protocolos com organizações e com clínicas de fisioterapia para os associados. E tendo em conta que, ao colocarmos ou centralizarmos as atividades nos associados, estamos a aumentar paulatinamente o número de associados. Neste momento já estamos na casa dos 1000 associados, o que nos deixa bastante agradados.
2: O núcleo da Liga dos Combatentes de Mirandela a mostrar a sua vitalidade. Assinalou no domingo 101 anos da sua formação e os 16 anos após a sua reativação na cidade. Na presidência do núcleo, desde o início de 2025, para cumprir o mandato até 2028, está o coronel Paulo Guedes Vaz, mirandelense de 60 anos, que passou à reserva em julho de 2024, após ter finalizado uma comissão de serviço como adida de defesa na Embaixada de Portugal em Angola.
0: É o ponto final nesta síntese. Voltamos a atualizar toda a informação de Trás-os-Montes e Alto Douro ao meio-dia 30, na CIR. Até lá, Maria João, boa terça-feira. Neste caso, um bom dia que é de chuva. Miudinha.
2: Sim. Olha, a vida tem que ser, é também faz mesmo. Falta.
0: Muita falta, sem dúvida. Bom trabalho, bom
2: Obrigada.
0: Dia.
2: Obrigada.
0: Informamos também que o restaurante O Cantinho da Espanhola, na Rua do Mercado Municipal, em Macedo Cavaleiros, está fechado para férias. Reabre no próximo dia 11 de outubro. Para já seguimos com grandes músicas. Tenha uma ótima manhã.

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1: Isto foi uma ideia da minha mulher, que assim, foi dela e minha. 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E o que é que representa Macedo? 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
12: Meio-dia. Boa tarde.
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23: Chega o final de setembro, o outono espreita a janela. E a carteira é essa para muitos, continua em estado de seca extrema. Olá, sejam bem-vindos a mais uma edição dos Novos Parodiantes. Termina o mês do regresso às rotinas, as folhas começam a cair das árvores e no correio caem as faturas do costume. Para abrir o programa, com a devida sabedoria popular, aqui vão uns versos bem à maneira.
24: Acaba o mês de setembro com contas para todo lado. Por mais faturas de que me lembro, só rimbo se venço o fardo.
23: Ora nem mais, a vida sobe de preço, o tempo muda de feição, mas por cá, boa disposição não paga imposto nem sofre com a inflação.
25: Oh, Ambrósio, olha, sabias que o meu marido decidiu aderir à poupança de outono e agora só toma café de 2 em 2 dias?
26: Ah, sim! Oh. E é para poupar na conta do café ou para poupar a tensão arterial?
25: Ah, que nem uma coisa nem outra. É para ver se a fatura do mês de setembro não lhe dá um desgosto antes de entrar o ordenado de outubro.
27: Oh, Tosé, cada vez que eu te chamo para vir trabalhar... És difícil de encontrar, não é?
24: Ah, pois sou, querida. Mas tu deves saber uma coisa muito especial.
27: Ah, é? Ah, e o que é que é?
24: É que bom trabalhador é sempre difícil de encontrar um.
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31: Se tem ventilação, minha senhora, é ventilação total. É um imóvel com a inovadora estética de conceito aberto integral.
24: Conceito aberto integral. Isso quer dizer o quê na prática? Que a cozinha dá para a sala?
31: Quer dizer que a cozinha dá para a sala dá para a rua e a rua dá para o meio de uma paragem de autocarro. Não tem paredes, não tem teto e as janelas são virtuais. No fundo é o regresso às origens.
24: Ai, mas valha-me Deus. Então o senhor está a tentar alugar-nos uma paragem de autocarro por um T0?
31: 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Tem chão em paralelo de granito antigo e teto panorâmico para ver as estrelas e apanhar a chuva deste outono diretamente assim na carinha.
32: Ai, rico, mas olhe com este tempo fresco de setembro. O meu rapaz não apanhou uma constipação, então separei a voz. E em termos de casa de banho, como é que é?
31: Oh, a casa de banho é ecológica. Basta pedir a chave do café do lado ou dali até o outro lado da rua e consumir uma bica. 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
31: 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Apenas 2.500 euros por mês, mais 6 meses de caução,
32: o
31: IRS dos últimos 20 anos e a entrega da vossa alma como fiadora.
32: 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E isso é um roubo à mão armada.
31: Oh, minha senhora, não está a pagar o espaço, está a pagar a vista e a experiência imersiva da natureza.
24: Pois olha, para a experiência imersiva da natureza, eu prefiro levar o meu filho a acampar para o meio da serra. Ao menos se aparecer um lobo, a gente já sabe que ele não despede o fiador nem descobre a calça da barraca. Vamos fazer já embora. Bora lá.
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30: A porteira quer ser recebida pelo primeiro-ministro.
5: Está ali uma cidadã que insiste em falar com o Sr. Primeiro-Ministro.
0: O quê? Mas agora qualquer cidadã chega aí e diz que quer ser recebida pelo Sr. Primeiro-Ministro. E você acha por bem vir incomodar-me com isso? Ah, eu tenho mais que fazer. Ainda não li jornais, não bebi o cafezinho, nem marquei hora para ir arranjar as unhas.
5: A senhora doutora, desculpe, mas a cidadã diz que votou no partido do Sr. Primeiro-Ministro. E que durante a campanha eleitoral até lhe deu 10 beijinhos.
0: 10 beijinhos? Mas onde?
5: Bem, quer dizer, metade na rua e a outra metade na sede do partido, senhora.
0: Oh, que chatice, hein? Ah, bem, mande lá entrar a mulher para ver o que é que ela quer realmente. Ah,
5: faça favor, faça favor de entrar que a senhora doutora vai atendê-la.
6: Colega!
0: O quê? Colega?
6: Ah, não, a doutora não é porteira aqui do gabinete do primeiro-ministro?
0: Bem, eu sou formada em relações públicas e sou a secretária do adjunto, da secretária do chefe de gabinete do senhor primeiro-ministro, percebeu?
6: Ah, pois eu sou mesmo porteira e tenho muita honra em ser porteira. Olha que sou porteira de um prédio com 50 condóminos e desenrasco-me sozinha sem precisar de adjuntas ao secretário.
0: Está bem, muito bem, muito bem. O que é que pretende do senhor primeiro-ministro? Diga lá.
6: Então podemos falar sozinhas assim em segredo?
0: Ai, ó senhor Serafim.
5: Sim, sim.
0: Pode sair e fechar a porta.
5: Mas se precisar de qualquer coisa, é só chamar, senhora doutora. É que com esta gente do povo nunca se sabe, não é?
6: Epá, vá dar banho ao cão!
0: Pronto. Então, o que é que tem para tratar com o Sr. Primeiro-Ministro?
6: Olhe, doutora, então é o seguinte. O engenheiro do 12º frente anda metido com a vizinha do quinto esquerdo.
0: Sim.
6: A viúva do primeiro direito anda embrulhada com a solteirona do 9º esquerdo. O padre que vive no 7º andar direito recebe meninos para explicações de matemática, mas ele é formado em letras. O casal do 4º direito comprou um carro de 100 mil euros, mas comprou latas de comida para os cães sem terem nenhum cão lá em casa. Os do 3º frente dizem que são tio e sobrinho. Ah, mas não são nada um ao outro. Além daquilo que realmente são. Olha, a loira do resto já os quer.
0: Ai, basta! Oh, senhora, o que é que essas fofocas e essas mexeriquices podem interessar ao primeiro-ministro?
6: Bem, a senhora doutora há de concordar que eu dava um bom contributo para a defesa nacional. Dava ou não dava um bom elemento para o serviço de informações?
0: Bem, olha, para os serviços de informações não direi, mas como é muito boa a dar à língua, sempre podia vir para a minha adjunta. Ajudava-me a colar os selos nas cartas.
6: Ai, homem, como é que eu tiro estas nódoas das tuas calças? Nem que fosse uma super mulher.
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15: Oh, Manel, desde o dia que a minha mãe diz que a minha mochila da escola é uma ameaça à saúde pública.
16: Uma ameaça? Então porquê a minha? Então levas lá dentro algum robô perigoso com inteligência artificial, hã?
15: Qual robô? É que entre os manuais de matemática, os cadernos de atividades e o dicionário de inglês, a mochila pesa tanto que se eu cair para trás, fico que nem uma tartaruga de pernas para o ar sem me conseguir levantar.
16: Ah, que maravilha! Então este ano já nem precisam de aulas de ginástica. A própria mochila faz o treino de musculação para o ano inteiro. Oh, Mila, olha, tu sabes porque é que o meu pai fica cheio de dor de cabeça sempre que a professora nos dá trabalhos de casa de matemática, sabes?
15: Não sei não. É porque ele fica com pena de ti por não ires brincar para o parque.
16: Qual a pena de mim? Ah, achas? É que quando tento resolver as minhas contas sem olhar para a calculadora do telemóvel, descobre que afinal quem devia te chumbar no quarto ano era ele.
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5: Mais emitida pelo município de Agodinha, em Espanha, leva agora o movimento UIVO a defender que estão reunidas as condições para travar definitivamente o projeto da mina de Wolframio, localizada na Galiza, próxima do concelho de Vinhais. Em breve, estudantes da UTAD vão começar a viver com pessoas mais velhas, criando uma solução que pretende beneficiar as duas gerações. É o que se pretende com o programa Conexões, o protocolo, que visa dar resposta a dois problemas: a dificuldade de acesso dos estudantes ao alojamento e o isolamento de pessoas mais velhas. Aumentou de 19 para 32 residentes a capacidade do lar de São Pedro Velho no concelho de Mirandela, gerido pela Santa Casa da Misericórdia. É uma das várias melhorias naquela estrutura residencial para pessoas idosas, depois de concluídas as obras de renovação e ampliação, que custaram cerca de 200 mil euros e que foram inauguradas esta semana. A condenação do diretor executivo da Eurobattery Minerals e a ordem da paralisação dos trabalhos emitida pelo município de Agodinha, em Espanha, levam o movimento UIVO a defender que estão reunidas as condições para travar definitivamente o projeto da mina de Wolframio San Juan, localizada na Galiza, próxima do concelho de Vinhais. Maria João Canadas.
6: Em comunicado divulgado na passada sexta-feira, o movimento ambientalista apela ao Ministério do Ambiente e à Comissão Europeia para que intervenham no processo, defendendo a revogação da concessão mineira e que o projeto não seja reconhecido como estratégico a nível europeu. Segundo o movimento UIVO, o município de Agodinha ordenou a paralisação dos trabalhos enquanto aguardava que a Eurobattery Minerals apresentasse a documentação e as autorizações necessárias para obter a respectiva licença municipal. O movimento sustenta ainda que a empresa iniciou trabalhos preparatórios no terreno sem licença municipal e questiona a validade da declaração de impacto ambiental associada ao projeto. No mesmo comunicado, o UIVO destaca também a situação judicial de Roberto Garcia Martínez, diretor executivo da Eurobattery Minerals. Segundo o movimento, o responsável foi condenado por fraude num processo relacionado com investimento em minas de ouro na Serra Leoa, tendo a decisão sido confirmada pelo Supremo Tribunal de Espanha. O UIVO refere que Roberto Garcia Martínez foi condenado a 2 anos de prisão com execução da pena suspensa durante um período probatório de 5 anos e ao pagamento solidário de uma indemnização de 3,48 milhões de dólares à empresa lesada. Ainda de acordo com o comunicado, o diretor executivo da Eurobattery Minerals é também suspeito na Suécia da prática de 3 crimes agravados de abuso de informação privilegiada relacionados com transações de instrumentos financeiros da própria empresa. Para o movimento UIVO, estes desenvolvimentos juntam-se às dúvidas já levantadas sobre a legalidade da prorrogação da concessão mineira e sobre os procedimentos ambientais associados ao projeto. O movimento refere que a Junta da Galiza prorrogou por 30 anos a concessão da mina de San Juan, decisão que considera ilegal por não ter sido acompanhada de uma nova avaliação de impacto ambiental. Segundo o comunicado, existem 2 decisões judiciais, uma do Tribunal Superior de Justiça da

0: terreno que têm sido contestados pelo movimento devido aos eventuais riscos de contaminação das águas do rio Rabassal e aos possíveis impactos sobre o território português. O movimento defende, por isso, a realização de uma avaliação de impacto ambiental transfronteiriça ao abrigo da Convenção de Espoo. No comunicado, o Ivo recorda ainda que em junho a Comissão Europeia reiterou a necessidade de avaliar os eventuais impactos ambientais transfronteiriços no projeto, depois de a Eurobector Minerals ter apresentado uma candidatura para que a mina San Juan fosse reconhecida como projeto estratégico europeu. O movimento alerta também para potenciais riscos para o abastecimento de água a cerca de 14 aldeias do Conselho de Vinhais e para os possíveis impactos sobre os ecossistemas e a biodiversidade no Parque Natural de Montezinho.
1: Perante a ordem de paralisação emitida pelo município de Agudinha, a situação judicial do diretor executivo da empresa e os restantes processos referidos no comunicado, o movimento UIVO considera que existem agora condições para impedir, em definitivo, o avanço da mina de San Juan. A Vila Real Social, o município, a Universidade de Trás-os-Montes e Alto Douro e a Associação Académica da UTAD assinaram o programa Conexões. O protocolo pretende dar resposta a dois problemas: a dificuldade de acesso dos estudantes ao alojamento e o isolamento de pessoas mais velhas. Marcos Vilaça.
2: A ideia é simples. Estudantes da Academia Transmontana podem viver em casas de pessoas que vivem sozinhas e isoladas, contribuindo para as despesas, mas sem pagar renda. Para o reitor da UTAD, João Barroso, a iniciativa traz benefícios para ambas as partes.
3: Para os nossos estudantes, porque vão ter boas condições a um preço muito reduzido, portanto com um benefício aqui do município da Vila Real Social, com um benefício, com apoio, e por outro lado também vão ter a experiência de vida de pessoas mais velhas e vão ter uma vivência que não teriam de outra forma, porque muitos deles estão deslocados aqui em Vila Real e deixam de estar próximos da família. Portanto, no fundo, vão ter ali a possibilidade de ter uma segunda família com quem vão viver. E, por outro lado, estas pessoas que estão isoladas e que vivem sozinhas vão ter uma pessoa jovem que vai criar ali uma nova dinâmica, uma nova alegria em casa. E portanto, acho que é vantajoso para todos.
2: O presidente da Câmara Municipal de Vila Real, Alexandre Favaios, explica que o programa surge como uma resposta complementar às atuais soluções de habitação no concelho.
4: Este programa Conexões, que é um programa de solidariedade intergeracional, disponibilizar ou permitir que as pessoas, portanto, que neste momento têm arrendadas as nossas casas, relembrando que é a renda apoiada, portanto, vulga renda social, pudessem aí ter instaladas também ou albergarem alguns dos alunos, portanto, da nossa universidade, em que não tem associado um pagamento de uma renda, mas sim uma contribuição para aquilo que são as despesas, evidentemente, como é óbvio, normais, portanto, e que vai o idoso ganhar porque de alguma forma, ou melhor, a pessoa mais experiente vai ganhar porque de alguma forma tem alguém que em alguns momentos está em casa, que lhe vai fazer companhia, que certamente vai melhorar aquilo que é a sua qualidade de vida e, no caso, aquilo que é o nosso jovem, portanto neste caso o estudante universitário, ter uma oferta de alojamento a preços infinitamente mais baixos.
2: Nesta primeira fase, o município prevê identificar cerca de 80 pessoas que possam ter disponibilidade para acolher estudantes nas suas habitações. A adesão é voluntária e, depois de identificadas as casas disponíveis, a Associação Académica vai ser responsável pela divulgação da oferta junto dos estudantes. A presidente da Associação, Eduarda Fernandes, considera que o programa pode também aproximar os estudantes da comunidade local.
5: Temos aqui uma medida que pretende, sim, melhorar as condições de habitação dos nossos estudantes, um projeto que garante que as condições de alojamento são dignas, e depois também a outra parte, a solidariedade intergeracional, aproximar ainda mais os nossos estudantes à comunidade de Vila Real, aproximar os estudantes também à população um bocadinho mais velha de Vila Real, a voz da experiência, como ouvimos hoje aqui dizer, penso que seja uma medida positiva para todos, não só para a UTAD e para os estudantes, mas também para a cidade.
2: A estudante admite que a adesão pode ser maior com a mudança de semestre, à altura em que os novos estudantes, incluindo alunos de mestrado e estudantes internacionais, podem procurar alojamento.
1: O objetivo é que os primeiros estudantes possam começar a viver com pessoas mais velhas num curto espaço de tempo, criando uma solução que pretende beneficiar as duas gerações. Aumentou de 19 para 32 residentes a capacidade instalada do lar de São Pedro Velho, no concelho de Mirandela, um dos 5 equipamentos geridos pela Santa Casa da Misericórdia

0: de Mirandela. É uma das várias melhorias naquela estrutura residencial para pessoas idosas, depois de concluídas as obras de renovação e ampliação, que custaram cerca de 200 mil euros e que foram inauguradas esta segunda-feira, Fernando Sérgio.
1: As obras possibilitaram o reaproveitamento integral da cave, agora convertida em novos quartos, instalações sanitárias e espaços comuns, garantindo uma utilização mais eficiente, funcional e humanizada da área disponível. A zona exterior foi também alvo de requalificação, com a instalação de novos gradeamentos, portão automático e melhorias significativas ao nível das acessibilidades, segurança e conforto ambiental. Com esta intervenção, a capacidade instalada passa de 19 para 32 residentes, permitindo dar resposta a uma procura crescente por soluções residenciais qualificadas. Um investimento na ordem dos 200 mil euros, que contou com o apoio de Fundo Rainha Leonor, como revela o provedor da Santa Casa de Misericórdia de Mirandela, João Matias.
2: Houve um apoio do Fundo Rainha Dona Leonor de 88 mil euros. De qualquer das formas, o investimento aqui deve ter ultrapassado os 200 mil euros. A Santa Casa tem que chegar à frente, não tem outros meios. E é nestas ocasiões que o dinheiro mostra o que vale e nós precisamos deste dinheiro e desta ajuda para fazer esta e outras obras.
1: A presidente da Junta de Freguesia de São Pedro Velho, Fernanda Guerra, sublinha a importância deste equipamento naquela freguesia.
3: Estamos a falar de um equipamento que alberga os habitantes de São Pedro Velho e aqui da zona, nomeadamente das anexas. Estamos a falar de um equipamento em que emprega, dá muita empregabilidade aqui à nossa região, inclusive a São Pedro Velho são, salvo erro, 12 funcionárias da freguesia a trabalhar no equipamento, ou seja, é uma mais-valia em todos os sentidos, e depois para os utentes e familiares que podem vir sempre visitar os utentes que têm cá, os familiares, e para a aldeia é sempre uma mais-valia, claro que sim.
1: A Santa Casa de Misericórdia de Mirandela gera 5 lares no concelho, 3 na cidade e ainda os lares de Val de Salgueiro e de São Pedro Velho, com capacidade para 250 idosos. Tem ainda um serviço de apoio domiciliário a cerca de 300 utentes e uma unidade de cuidados integrados com capacidade para 42 utentes. Tem também 2 centros de infância para 150 crianças e pré-escolar para outras 300. Sob a sua gestão está também o centro de acolhimento temporário para 12 crianças e jovens.
0: Foram inauguradas as obras de renovação e ampliação do lar de São Pedro Velho em Mirandela, um dos vários equipamentos geridos pela Santa Casa da Misericórdia. Entretanto, o provedor adianta que a próxima prioridade será avançar para obras de remodelação do lar Nossa Senhora da Paz, em Mirandela, que acolhe perto de uma centena de idosos. Mas João Matias admite que será necessária uma operação logística que se prevê morosa.
2: Nós temos de recuperar, por exemplo, o nosso lar da Paz. Tem muitos anos que está perfeitamente a precisar de obras profundas e eu não entendo que seja possível fazer as obras que é necessário sem retirar de lá os utentes. Portanto, eu precisava de um espaço para poder retirar os utentes e fazer as obras de requalificação da Paz. Está a ser trabalhado, nós temos já alguém a preparar o projeto, mas tudo isto ocorre devagar.
0: A Santa Casa também já apresentou uma candidatura para poder instalar na nova área de acolhimento empresarial um equipamento para uma nova cozinha e lavandaria. O Presidente da Câmara de Mirandela, Vítor Correia, mostra disponibilidade para apoiar a instituição nos próximos desafios, ressalvando, no entanto, que não pode ter qualquer influência no processo de candidatura à nova área empresarial.
4: Estamos sempre disponíveis, mas relativamente à ocupação da área empresarial e industrial, portanto, eles já fizeram uma candidatura, porque têm que a fazer, nós não podemos dar diretamente a nenhuma instituição, ainda que esta nos merecesse toda a atenção e até a preferência, se quisermos, tendo em conta o seu objeto social, mas eles fizeram a candidatura e nós vamos olhar para ela, como olhamos para as outras, para eles poderem ter lá a lavandaria e todo esse processo que também logístico que tem essa necessidade. Mas sim, estamos sempre ao lado, aliás, demos provas disso através da fatalidade que aconteceu o ano passado, no incêndio, tivemos sempre lado a lado e é assim que as instituições têm que trabalhar lado a lado para podermos dar respostas sociais aos nossos utentes.
0: A Santa Casa da Misericórdia de Mirandela gera um orçamento anual a rondar os 11 milhões de euros e tem 350 funcionários. Foi em Alfândega da Fé que a religião, a espiritualidade, a fé se cruzaram numa reflexão sobre a missão da Igreja no mundo digital, durante o primeiro encontro nacional dos missionários digitais. Maria João Canadas.
5: O evento decorreu este sábado numa organização da recém-criada Rede Nacional dos Missionários Digitais e da Fundação Cónego Manel Joaquim Ochoa. O evento decorreu este sábado com uma organização da recém-criada Rede Nacional dos Missionários Digitais e da Fundação Cónego Manuel Joaquim Ochoa, com apoio do município de Alfândega da Fé. A iniciativa, que teve como objetivo abrir as portas da Igreja ao mundo digital, reuniu mais de uma centena de participantes e convidados nas sessões de reflexão. A organização contabilizou ainda cerca de 3 mil inscritos no conjunto do evento, que terminou com o concerto do padre Guilherme Peixoto, conhecido como Padre DJ. O presidente da organização organizadora, padre Manuel Ribeiro, faz um balanço positivo deste primeiro encontro, que pretendeu provocar a reflexão, inquietar consciências perante os novos desafios do digital.
6: A avaliação é muito, muito positiva. Conseguimos, no auditório, ter casa cheia, havia imensa gente. Acho que o mais importante de tudo foi se conseguir sentar pela primeira vez à mesa e juntos todo o pessoal que trabalha na área da comunicação, no digital, na nossa igreja. Desde redações, produtores de conteúdo, influencers, também a presença de membros da Santa Sé e na área do digital, o trabalho que é feito na igreja a nível internacional, e conseguir ter esta ousadia, tá, todos sentados, começarmos a pensar o fenómeno e daqui conseguirmos emanar um documento que depois queremos que possa ser levado a sério e estudado como um contributo.
5: O presidente da Câmara Municipal de Alfândega da Fé, Eduardo Tavares, sublinha a importância da autarquia se associar a este evento, considerando que a iniciativa contribuiu também para reforçar a identidade comunitária.
7: De facto, é um desafio para todos nós, para os municípios, mas em princípio e fundamentalmente para cada um de nós, para as nossas famílias, para os nossos jovens, para as nossas escolas. De facto, hoje temos um ambiente digital complexo, difícil, complicado, que nos coloca vários desafios, e este encontro, do primeiro encontro de missionários digitais que acontece em Alfândega da Fé, é de facto uma grande oportunidade de nós, também no âmbito da nossa comunidade, podemos discutir estes assuntos que são muito importantes para a nossa atualidade e para o nosso futuro. Obviamente que é importante que a Alfândega da Fé também se associe a estas iniciativas, porque isso também traz dividendos para a nossa economia, para as nossas associações, para o reforço da nossa identidade, para a galvanização dos nossos jovens, das nossas instituições, que é sempre muito importante.
5: O evento teve início na Casa da Cultura Mestre José Rodrigues, com uma sessão solene de abertura, durante a qual Dom Nuno Almeida, bispo da Diocese de Bragança Miranda, leu uma mensagem do Papa Leão XIV, apelando aos missionários digitais para que não cedam à polarização. Dom Nuno Almeida aproveitou ainda o momento para desafiar quem utiliza os meios digitais a não permitir que a superexposição à dor dos outros conduza à indiferença. Durante o encontro foi ainda anunciado que a segunda edição do Encontro Nacional dos Missionários Digitais se realizará em 2028 numa organização da Arquidiocese de Évora.
0: Também decorreu uma conferência magna, um espaço de reflexão e uma oração ecuménica pela paz do mundo digital, presidida por Dom Nuno Almeida, o bispo da Diocese de Bragança Miranda. Fecho esta edição dizendo que o lar de São Pedro Velho, no concelho de Mirandela, tem agora capacidade para 32 residentes, antes tinha 19, fruto de obras de remodelação e de ampliação que custaram cerca de 200 mil euros, inauguradas esta segunda-feira.
2: Houve um apoio de fundo Rainha Dona Leonor de 88 mil euros. De qualquer das formas, o investimento aqui deve ter ultrapassado os 200 mil euros. A Santa Casa tem que se chegar à frente. Não tem outros meios, e é nestas ocasiões que o dinheiro mostra o que vale, e nós precisamos deste dinheiro e desta ajuda para fazer esta e outras obras.
0: Declarações do provedor da Santa Casa da Misericórdia de Mirandela, João Matias, na inauguração destas obras de renovação e ampliação do lar de São Pedro Velho.
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7: Olá amigos, boa tarde, bem-vindos a esta primeira edição dos Discos Pedidos nesta tarde de terça-feira, 29 de setembro. A partir deste momento pode participar, pedir um tema, fazer também a sua dedicatória. É só marcar o 278-428-376 ou então o 278-428-377. Até às 3 da tarde conto consigo. 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

0: E cumprimento já o José, vamos até Almofala, Figueira de Castelo Rodrigo. José, boa tarde.
1: Boa tarde, Rui.
0: Como está? Tudo bem, José?
1: Tudo bem.
0: Já almoçou?
1: Já.
0: Quero ouvir a Namora, vai dedicar a quem esta música?
1: Minha irmã, meu sobrinho, meu cunhado, a mulher de Santo Dia, a Nazaré, a Rita, o Zé de Franco, a Sandra Reis, o Luís Mateio, o Luís Mateio, a Sara, a outra Sara, o Janeiro, a Valita, o António, o Zé Madeira de Bormiosa, e vai para o Chico, para a Piedade, e vai para si, para a Carla, e para que esteja a ouvir.
0: Muito obrigado, José. Desejo-lhe uma ótima tarde, tudo de bom, até logo.
1: Até logo.
0: Agora vamos até ao Conselho de Aljó cumprimentar o Humberto. Boa tarde, Humberto.
2: Boa tarde, Rui.
0: Como está? Tudo bem?
2: Está tudo fino, que vai almoçar para irmos dar a volta.
0: Aproveitar antes que chova, não é?
2: Sim, sim, já também chove de manhã.
0: Ora, quero ouvir o Zé Amaro, vai dedicar aqui a esta música.
2: Vai apanhar a prima Teresa e toda a família para o Nato Leandro, vai para o meu amigo João, companheiro Ângela, vai para o João Morando do Alcunho e toda a família, vai para a minha amiga Salete do Pobre, Mãe Alice, vai para o Nomeiro Martim e toda a família, melhores para a irmã, vai para a Manuela, para mim e para o Netinho, vai para o Mário Solidário dos Pais, vai para o Frente Sussan e toda a família, vai para o Senhor Sussan e toda a família, vai para a Dona Alice e para o Palé, vai para a Fátima Pastor e toda a família, melhores para a Fátima, vai para o... Vou mais dois sobrinhos e toda a família, vai para o José Cabeleiro, vai para o Ricardo Afonso Sabor toda a família, vai para o Fernando Pelorga e toda a família, para o Manuel Almandre e toda a família, para a Julinha, para o marido, para a Filomena, para o marido, para o Justino, para a mãe, melhores para a mãe, para o José, para a Nazaré, para o Simão de Carmesai e toda a família, melhores para o Simão, para a Luzinha, para a Joninha, para todos os pastores e todos que estão a ouvir e todos que trabalham na Randa Livre, para o Rico, boa tarde.
0: Muito obrigado, desejo-lhe também uma ótima caminhada, boa tarde, até logo.
2: Boa tarde, até logo, sejam licença. Desliga.

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1: Até às 15 pode participar nesta edição dos Discos Pedidos. Seguimos com Ana Moura, a pedido do José.

0: Vamos já até Prado Espinhel cumprimentar o Jorge. Olá, boa tarde. Jorge, boa tarde. Já não temos o Jorge em linha, vamos aguardar que ele volte a entrar em contacto connosco. Cumprimento o Simão, vamos até Carviçais. Olá, Simão, boa tarde.
1: Olá, muito boa tarde, Sr. Costa.
0: Como está? Tudo bem, Simão?
1: Olha, acabado de almoçar, está tudo bem, Sr. Costa. Um bocado de dor, lá vou andando.
0: Ora, quero ouvir a estudantina universitária de Coimbra. Vai dedicar a quem?
1: Olha, vou dedicar a si e à sua mãezinha que mais gosta. Desejo muita felicidade para ela, é o que mais desejo. E para o resto da sua família. E depois quero dedicar aí ao São Humberto. Um santo abraço para ele e para o resto da família dele. Tenha uma boa caminhada. E depois quero dedicar aí ao nosso amigo Ricardo Lavoso de Sabor e para a Dona Conceição e família. E depois quero dedicar também ao seu Mineiro Almendra, ao seu Pretinhas, também ao seu Mário do Espaço. E também vou dedicar aqui ao seu Rui de Carviçais. Um santo abraço para ele, tudo bom. E vou dedicar também à Dona Noémia, é melhor para o cunhado e para o irmão. E também para a Dona Filomena, um santo abraço para ela, tudo bom. E vai para todos os doentes em geral, se encontram nos hospitais e para os hospitais e para mim. E depois quero dedicar também para os bombeiros, todo o meu corpo. Um santo abraço para eles, é o que mais desejo. E para Cícero de Costa, tenho um bom programa. E também para a Dona Nazaré, para o Sr. José e para todos os imigrantes que me escutou. E para o Sr. António. Obrigado pela sua atenção e até logo, se vocês quiserem.
0: Muito obrigado, desejo-lhe também uma ótima terça-feira. Tudo de bom, até logo.
1: Até logo, Sr. Gosto. Um bom programa, sim.
0: Muito obrigado, cumprimento a Hilda. Vamos até Val Figueira. Hilda, boa tarde.
2: Boa tarde.
0: Como está? Tudo bem, Hilda?
2: Tudo bem, obrigada.
0: Já almoçou?
2: Ainda não.
0: Ora, para abrir o apetite, aqui uma música de Luís Trigancheiro. Vai para quem?
2: Olha, vai para a Dona Luísa de Bragança, para a Dona Adélia, Dona Noémia, para a Senhora Almendra, para o Senhor Angelino, para a Dona Salinha Marido, para a Senhora Freitas, para a Dona Isabelinha, Dona Rosalina, Dona Fatinha, Dona Alice, Dona Nazaré, para a Senhora Zé Cabalheiro, e para o senhor e para a sua colega, para a sua mãezinha, para toda a família e para todo o auditório em geral. Para os pastores também, já agora.
0: Ora, Hilda, muito obrigado. Desejo-lhe um bom almoço, uma ótima tarde. Até logo.
2: Igualmente, até logo, se quiser.
0: Para já seguimos com o pedido do Humberto da Ribalonga.

0: Aqui está o Zé Amaro com a roseira enxertada. Já sabe, até às 3 da tarde pode marcar o 2784-283-76 ou 77, pedir um tema, fazer também a sua dedicatória. Vamos até Izeda Bragança cumprimentar a Filomena. Olá, boa tarde.
1: Olá, sou Rui Costa, como vai a senhora, a sua mãe e os seus colegas? Tudo bem?
0: Tudo bem, Filomena, está bem disposta?
1: Sempre, olha, não estou doente, já estou bem.
0: Ora, já almoçou?
1: Já, na graça de Deus.
0: Quero ouvir Broa de Mel, vai dedicar a quem esta música?
1: Para o senhor Humberto, para o senhor Simão, para o senhor Freitas, para o senhor Mário, para o senhor Fatinha, para a Gracinha, para a Luizinha de Bragança, para a dona Esther, para a dona Lucília, para a dona Albertina, para como é que ele se chama, pá? Fernando Pascoa, a dona Mariana Pascoa, Fernanda da Palorca, a senhora, aquela senhora que é, olha, não sei o nome dela, para os bombeiros aqui de Izeda, para os bombeiros aí de Macedo de Cavaleiros, e para toda a gente que está a nos ouvir, com um grande beijinho, ah, para o senhor Isolino, e as melhores da senhora, sua esposa, e para a senhora, senhora, sua mãe, muitos beijinhos meus, e para os seus colegas, mas também muitos beijinhos meus.
0: Muito obrigado, Filomena. Desejo-lhe também uma ótima tarde, tudo de bom, até logo.
1: Até logo e muito obrigada, Sr. Rui Costa.
0: Seguimos com o pedido do Simão.

0: E seguimos a nossa viagem nesta tarde de terça-feira, edição dos Discos Pedidos. Rui Costa. Vamos até a França cumprimentar o José. Olá, boa tarde.
1: Boa tarde, Rui.
0: Como está? Tudo bem, José?
1: Está tudo bem, Rui.
0: O trabalho está a correr bem?
1: Está.
0: E como é que está aí o tempo?
1: Está nublado. Está nublado.
0: Ora, tal como aqui. Ora, o José quer recordar Michael Jackson. Vai dedicar a quem este tema?
1: Vai para o Rui, para toda a família, para toda a equipa da rádio, para a minha família, para a família da Nazaré. Hoje eu senti para o Cuco, estão a trabalhar aqui no outro platão. Para a Noémia, para a Alice, para a Luísa, para o Feitinhas, para o Isolino, todos que costumam participar, todos os imigrantes e todos os ouvintes, e é tudo, Rui. Até logo.
0: Muito obrigado, bom trabalho, uma ótima tarde para vocês. Até logo.
1: Até logo.
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0: E agora temos aqui três pedidos. Luís Tregancheiro, a pedido de Hilda de Valfigueira. Depois, Broa de Mel com 20 primaveras para a participação da nossa ouvinte de Izeda. E vamos também ouvir o Michael Jackson a pedido do José de França nesta tarde de terça-feira.

0: Para ouvir nos próximos minutos Broa de Mel, a pedido da Filomena, que nos telefonou de Izeda. Depois vamos recordar o Michael Jackson para a participação do José, que nos telefonou de França.
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1: Estamos na reta final desta primeira hora da primeira edição dos Discos Pedidos. 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Aproveite! Nós estamos de regresso dentro de alguns minutos, logo após o sinal horário das 14. Se ainda não teve a oportunidade de participar, conto consigo na segunda hora. É só marcar o 278-428-376 ou 278-428-377. Estamos de volta dentro de alguns minutos para a segunda parte dos Discos Pedidos. Até já!

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7: São 14h. Boa tarde.
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0: Rui Costa. Bem-vindos a esta nossa segunda parte dos discos pedidos nesta tarde de terça-feira. A partir deste momento pode pedir um tema, fazer também a sua dedicatória. É só marcar o 278-428-376 ou então o 278-428-377 nesta hora com o apoio de Magnatura. Iniciamos com Manuel Campos e José Malhoa.

0: Manuel Campos e José Malhoa, vamos até a França cumprimentar o Daniel, depois vamos até à Suíça cumprimentar o Rui. Daniel, boa tarde.
1: Boa tarde, tudo bem com vocês?
0: Tudo bem com o Daniel?
1: Tudo bem, obrigado.
0: O trabalho está a correr bem?
1: Está a correr bem, graças a Deus.
0: Quero ouvir o Tiago Lito, vai dedicar a quem?
1: Quero dedicar à Nazaré, ao José e ao Pedro e ao Jacinto e esse pessoal todo que liga para a rádio e para vocês.
0: Muito obrigado, desejo-lhe um bom trabalho, assim aos colegas, uma ótima tarde, até logo.
1: Até logo e obrigado.
0: Agora vamos até à Suíça. Rui, boa tarde.
2: Boa tarde, Rui.
0: Como está? Tudo bem?
2: Está tudo bem, graças a Deus. Está
0: Qual é a música que quer ouvir, Rui?
2: Produzido pela Cova Filhos de Boa.
0: Ora, muito bem, vai dedicar a quem?
2: Vou dedicar para ti e lá para o Luís. Para mim também, que também estou ruim, sou bom rapaz. E para a minha mulher, para os meus filhos, para o meu neto e para todos aqueles que estejam a ouvir a rádio. Valeu.
0: Muito obrigado, Rui. Um abraço para vocês aí na Suíça. A continuação de uma ótima tarde. Até logo.
2: Até logo.
0: E a pedido do Daniel que nos telefonou de França, seguimos com Tiago Lito.

0: Costa.
1: Cumprimento já o Jorge, vamos até Prado Espinhel. Jorge, boa tarde.
2: Boa tarde, Rui.
1: Como está? Tudo bem, Jorge?
2: Está tudo bem, obrigado. E por aí também?
1: Também, já almoçou?
2: Já, agora não anda vindo mal almoço cedo.
1: Ora, quero ouvir a Chiquita, vai para quem?
2: Olha, vai para toda a minha família, para toda a gente que está a ouvir a rádio, para todos que estão a ouvir, para todos os pastores, para o pessoal daqui do Prado Galego, e um bom trabalho para toda a gente, um bom para vocês e para toda a gente.
1: Muito obrigado, bom trabalho, boa terça-feira, até logo.
2: Igualmente, obrigadinho, tchau.
1: E agora vamos até ao Conselho de Bragança. Luísa, boa tarde.
3: Olá, Rui, boa tarde.
1: Como está? Tudo bem?
3: Sim, tudo bem.
1: Também já almoçou?
3: Olha, já almocei.
1: E quero ouvir a Rebeca, já estás com ela?
3: Ai, bem, a gente tem que estar com ela.
1: Ora, eu estive com ela na semana passada.
3: Está a ver, tinha-lhe dito a ela, já estás com ela.
1: E ela disse, porta-te bem, rapaz.
3: Olha, está a ver, tem razão.
1: Ora, vai para cá esta música.
3: Olha, vai para a Dona Célia, a Dona Hilda, a Dona Noémia, a Dona Alice, a Dona Gina. Olha, mas foi só para as donas e também para si.
1: Muito obrigado, desejo-lhe uma ótima tarde, tudo de bom, até logo.
3: Até lá, Rui.
1: Para ouvir Ruizinho de Penacova, a pedido do Rui que nos telefonou da Suíça dentro de 30 segundos.
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0: Seguimos nesta edição dos Discos Pedidos. Cumprimento já a Beatriz de Pato Freixo e o Zé Manuel de Sussães. Beatriz, boa tarde. Beatriz, boa tarde. Olá, Beatriz. Beatriz, boa tarde. Está complicado.
1: Tinha-me adormecido um bocadito.
0: Ora, como está? Está tudo bem?
1: Sim, está tudo bem.
0: Já almoçou, Beatriz?
1: Sim, já. Fui dar uma caminhada de manhã e agora deitei-me um bocadinho à espera que passasse a chamada.
0: Ora, muito bem. Quer recordar Marco Paulo? Vai dedicar a quem?
1: É para ir para o Rui, para a Carla, para a Alice Mirandela e o Pelé, para a Dona Luísa de Bragança, para a Dona Nazaré e família, para a Dona Luísa de Bragança, assim também, para a Dona Noémia, para a Baldas Fontes, São Pedro Velho, aqui para a minha aldeia também, e é só.
0: Uma ótima tarde, tudo de bom, Beatriz, para vocês, a continuação de uma boa terça-feira, até logo.
1: Até logo, igualmente.
0: Zé Manuel, boa tarde.
2: Boa tarde, Rui. Está tudo bem consigo, meu amigo?
0: Tudo bem, José Manuel. Bem disposto?
2: Bem disposto. Acabei de almoçar um bocadinho e agora estou aqui ouvir os discos do Rui sempre.
0: Ora, e quer recordar os Caoma com a lambada, vai dedicar a quem?
2: Vai para os meus pais, vai para todo o pessoal de Sessões, vai para os ouvintes aqui da Rádio Onda Livre, que é, vai aqui uma boa tarde aqui para o Rui Costa, para toda a sua família, para a Carla Miranda e para toda a sua família, vai para a Melijão e para toda a sua família, vai para a Cátia Barreira e para toda a sua família, ali para o Jesus, para o Zé Grilho, para ele e para toda a sua família, vai aqui para o seu Freitas e para toda a sua família, vai também aqui para o seu Paulo Zinda e para toda a sua família, vai para o Sr. Fernando Zapalor, que é para toda a sua família, vai também para a Vónica do Caduço, para ele e para toda a sua família, vai para o Alexandre Grilho do Espaço e para toda a sua família, vai para o Fernando do Vilar da Torre, para ele e para toda a sua família, vai para o Gustavo Zabalor e para toda a sua família, e vai para o Manuel Mosteiro e para toda a sua família, vai para toda a equipa aqui da rádio, onde ali com os votos de uma terça-feira para vocês todos, um grande programa para si, eu consigo.
0: Muito obrigado, desejo-lhe também uma ótima tarde, tudo de bom, até logo.
2: Até logo, Ricardo.
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0: Seguimos com a Chiquita, a pedido do Jorge, que nos telefonou de Prado Espinhel.

0: Está preta, vai chover. Aqui está a Chiquita. 2784-28376. Pode participar através do 2784-28377. 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Vamos até ao Conselho de Celúrico da Beira cumprimentar o Serafim. Olá, boa tarde.
1: Boa tarde, Sr. Ricardo, do auditório.
0: Como está? Bem disposto?
1: Estou prontinho.
0: Já almoçou?
1: Já.
0: Quero ouvir o Grupo Cultural e Recreativo da Casa do Povo de Macete de Cavaleiros. Vai para quem a sua dedicatória?
1: Só por a liberdade.
0: Ora, desejo-lhe uma ótima tarde, boa terça-feira e até logo.
1: Muito obrigado, boa tarde.
0: E seguimos com o pedido da Luísa, que nos telefonou há minutos do Conselho de Bragança.
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Já não temos a Adélia em linha, vamos recordar Marco Paulo a pedido da Beatriz que nos telefonou de Pato Freixo. Para recordar Marco

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1: Vamos até Predo dos Castelhanos. José, boa tarde.
2: Boa tarde.
1: Como está? Tudo bem, José?
2: Tudo bem.
1: Ótimo. O José quer ouvir a Joana. Vai dedicar a quem esta música?
2: Para o Marco, para a Zivari, para a Cara, para o meu neto, para o Vata Pastor, para o Acordo, para o Esquerdo, para o Mico Mico, comigo no Pedro, para o trabalho, para a companhia, a companhia da Carpa, para o trabalho no rádio.
1: Muito obrigado, José. Desejo-lhe uma ótima tarde. Tudo de bom. Até logo.
2: Até logo.
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2: Rui Costa. Para ouvir nos próximos minutos, nesta edição dos discos pedidos, Caoma, pedidos Emanuel de Sussães Mirandela, depois o Grupo Cultural e Recreativo da Casa do Povo de Macedo Cavaleiros, a pedido do Serafim, que nos telefonou do Conselho de Celurico da Beira, e a Joana, a pedido do José de Predo dos Castelhanos.

0: ao longo desta tarde vamos lhe trazer muita e boa música. Seguimos com os discos pedidos para ouvir o Rancho de Macedo, a pedido do Serafim de Celurico da Beira, depois a Joana, a pedido do José de Predo dos Castelhanos.
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0: Estamos na reta final desta segunda e última parte dos discos pedidos nesta primeira edição. 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Não se esqueça, uma colher ao dia não sabe o bem que lhe fazia. 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Porque a vida é para ser vivida. Seguimos com grandes músicas na antena da Onda Livre. A segunda edição está de regresso mais tarde, das 19 até às 20. Pela minha parte é tudo. Desejo-lhe uma ótima tarde.
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3: Olá, amigos, seguimos em sintonia. Aqui estamos com Chino e Nacho, o fenômeno musical do momento. Chicos, ¿será que nos pueden regalar un pedacito de esta canción que comenzó con esta Chino y Nacho manía?
4: Claro que sí.

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1: Já ouviu falar em cabeçudos ou em bagaceira? São localidades e locais com nomes caricatos. No roteiro turístico, hoje vamos conhecer algumas freguesias com nomes engraçados. Venha daí nesta viagem à procura de nomes de aldeias, vilas ou simplesmente locais. Começamos a nossa viagem em Ponte de Lima, na localidade de Cabrão. Em Santo Tirso temos a localidade de Cabrões. Continuamos no Minho, numa visita à freguesia do Garanhão, em Ponte da Barca. Também em Ponte de Lima encontramos a freguesia da Porca. Em Caminha a localidade é mais pobre, chama-se Pobreza. Em Mirandela o pai está torto, neste caso, pai torto. Em Santo Tirso encontramos a localidade do Bicho. Em Contumar, a freguesia da Bicha. Em Tomar, encontramos a Bexiga. Em Leiria, uma localidade cheia de amor. É isso mesmo, chama-se Amor. As próximas localidades de amor não têm nada, pelo menos no nome. Rego do Azar, em Ponte de Lima. Rio Seco dos Marmelos, em Ferreira do Alentejo. Monte dos Tesos, em Avis. Orelhudo, em Coimbra. Mata Porcas, em Lagos e Monchique. Mata Mouros, no concelho da Vila do Bispo. Mal Lavado, em Odmira. Focinho de Cão, em Aljustrel. Em Diabrada, em Odmira. Colo do Pito, em Castro Daire. Cemitério, em Passos de Ferreira. Encontramos também a localidade da Campa do Preto, na Maia. Pés Caldados, pertence ao concelho de Arganil. Pedaço Mau, em Vila de Ourém. Nesta viagem encontramos outros nomes caricatos. Já conhece a Venda das Raparigas? Pertence ao concelho de Alcobaça. Venda dos Pretos, em Leiria. Vergas, pertence ao concelho de Vagos. Vila Nova do Coito, em Santarém. Vilar dos Prazeres, em Ourém. Vinha da Desgraça, em Coruche. Venda da Gaita, fica no concelho de Pedrógão Grande. Venda da Porca, em Estremoz.
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1: Venda das Pulgas, em Mafra. Venda dos Mortos, em Beja. Val da Rata, em Almodóvar.
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1: E do Val da Rata passamos para o Rato, que pertence ao concelho de Barcelos e Vila Nova de Famalicão. Temos também a Ratoeira, em Vila Nova de Cerveira. Agora um pouco mais romântico, ou neste caso, nomes mais meigos. A localidade de Paixão, em Celúrico de Bastos. Namorados, em Castro Verde e Mértola. Terra da Gaixa, na Lousã. Ou Sítio das Solteiras, em Tavira. Se estiver com sono, visite a localidade de Quartos, em Vila Verde e Loulé. Ou a Quinta da Comichão, na Guarda. Encontramos também, neste nosso roteiro, o Purgatório, em Albufeira. Punhete, em Valongo. Traseiros, em Oliveira de Azemães. Aliviada, no Marco de Canaveses. Nesta viagem com nomes engraçados em Portugal, encontramos também a Picha, no Pedrógão Grande. Coina, Coito, Coxo. Bom, o que não falta são localidades ou sítios com nomes engraçados. Muitos ficam para trás neste nosso roteiro. Já agora, faça férias em Portugal e venha conhecer o que de melhor temos para si. Deixe-se de angústias. Ora, Angústias pertence ao concelho de Paredes de Coura. Entre no Paraíso, o nome que encontra em vários concelhos de Portugal, e deixamos o passado, que pertence a Vila Verde, a localidade do passado. Bem, neste caso é melhor que a Senhora do Alívio, em Baião, nos perdoe pelo pedaço mau. Pedaço mau pertence a Vila Nova de Ourém. Com tudo isto, só me resta dizer, ainda vou parar ao hospício.
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1: Que pertence a Azeitão. Ou vou tirar o imaginário que pertence às Caldas da Rainha. Aproveite muito bem este roteiro engraçado e descubra outros locais com nomes diferentes.
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0: Eu não sou filho de imigrantes, mas da maneira que isto anda, o mais certo é ouvir a ser um filho imigrante.
1: A saudade aperta.
0: MK Nocivo, Vanessa Martins, Pro Domo, em causa própria.
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11: São 4 horas. 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

Grandes músicas para ouvir na antena da Onda Livre nesta tarde de terça-feira, 29 de setembro. Às 17, a jornalista Maria João Canadas vai atualizar a informação regional. Antes ainda vamos falar com os elementos do grupo Os Abelhudos, um grupo de bombos dos Cortiços e da Cernadela, no concelho de Macete Cavaleiros. E vou-lhe trazer muita música nesta tarde. 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
1: O Grupo Cultural, Desportivo, Recreativo e Cívico, popularmente conhecido como o Grupo de Bombos, os Abelhudos, dos Cortiços e Cernadela, no Conselho de Macedo Cavaleiros, são os meus convidados para dois dedos de conversa. O grupo foi fundado oficialmente no dia 24 de dezembro de 2024, embora a atividade do Grupo de Bombos e Animação Tradicional venha a público de forma informal há mais anos. Fernando Fernandes é o atual responsável pelo grupo. Fernando, fala-me do vosso grupo.
2: O grupo de Bombos dos Abelhudos é um grupo essencialmente formado por jovens. Somos da aldeia dos Cortiços, gostamos de animar as festas das aldeias e do município. E prontos, e normalmente somos um grupo animado e que gosta muito de animar as festas.
1: Quantos elementos tem o grupo?
2: Neste momento somos 14 elementos. O mais novo tem um ano e um mês, e o mais velho deve ser aqui o Sérgio.
3: É o João,
2: que tem 34 anos.
1: Ora, são jovens todos das localidades dos Cortiços e Cernadela?
2: Sim, maioritariamente sim, somos todos dos Cortiços da Cernadela, e se não forem dos Cortiços e da Cernadela, são filhos de alguém da aldeia.
1: Ora, vocês fazem arruadas, festas populares?
2: Sim, fazemos arruadas, festas populares, aniversários, o que nos chamarem para fazer, nós vamos e atuamos e animamos a festa.
1: Além de terem atuado várias vezes aqui no Conselho de Macedo Cavaleiros, já tiveram a oportunidade de atuar fora?
2: Sim, já fomos a algumas aldeias de Bragança, por exemplo, ali a Salsas, quando foi de uma festa lá dos tratores. Já fomos a Mirandela, a Abreiro, e percorremos um bocadinho aqui a zona mais de trás dos montes. Pronto.
1: Quem é que pode participar no grupo?
2: Quem quiser, desde que goste da animação e de estar em família, pode entrar.
1: Quem quiser contratar o vosso grupo, vocês têm redes sociais? Queres aproveitar a oportunidade para deixar ficar algum contacto mais pessoal?
2: Sim, podem nos contactar pelas redes sociais, pelo Facebook, pelo Instagram, que é os Abelhudos, que normalmente temos sempre lá muita informação das nossas saídas, que as nossas meninas das redes sociais estão a trabalhar muito bem.
1: Olha, apresenta-me então os teus colegas.
2: Então temos aqui o João, que é o nosso tesoureiro do grupo.
1: João, há quanto tempo fazes parte do grupo?
4: Há 14 anos.
1: E gostas de fazer festas, romarias?
4: Sim, gosto. Tenho muito prazer nisso.
1: És de onde?
4: Cortiços.
2: Pois temos aqui o Sérgio, que é o vice-presidente do grupo.
1: Sérgio, o grupo tem tido muitos espetáculos?
5: Sim, graças a Deus, e com a ajuda de Deus temos tido bastantes espetáculos e é assim, nós gostamos muito de animar a malta e este verão tem sido uma afluência significativa e é muito bom para nós e estamos muito animados por isso.
1: Oh, Fernando, já que já vamos conhecer os restantes elementos, já que o grupo estava fundado já há muitos anos, depois teve muitos anos parados, como é que resolveram organizar e voltarem no dia 24 de dezembro oficializar o grupo?
2: É assim, nós parados nunca estivemos, não estávamos como uma associação, mas estávamos praticamente com um grupo de amigos e depois

0: A vida teve que nos, à conta das festas e assim, tivemos que nos tornar uma associação. Mas parada nunca tivemos. Tivemos sempre festas, romarias, tivemos sempre por aí.
1: Na vossa associação há sócios?
0: Sim.
1: Quem é que pode ser sócio?
0: Que, neste momento, alguém que esteja ligado à nossa freguesia. Alguém que seja conterrâneo dos Cortiços ou da Sernadela pode chegar ao pé de nós e tornar-se sócio das Abelhudas.
1: E agora temos aqui este jovem.
0: Este jovem é o Brahim, é o marroquino mais tugá aqui da Macedo de Cavaleiros e faz parte dos Abelhudos há 2, 3 anos e ele gosta muito de estar por aqui.
1: E ele vive?
0: Vive aqui em Macedo.
1: Ora, como é que um marroquino pertence a um grupo de bombos aqui do Concelho de Macedo de Cavaleiros? Gostas da experiência?
2: Sim, muito a gosto. E para mim, gosto primeiro que estive aqui no Portugal e sinto no Macedo também. Eu gosto de estar aqui e neste grupo, tudo um grupo familiar. Para mim, gosto de estar aqui.
1: Ora, vamos aproveitar.
0: Temos aqui o nosso primeiro caixeiro, que é o Tomás, que é dos Cortiças e é um gosto de estar tê-lo ensinado um pouquinho do que sei. Neste momento é dos melhores caixeiros que temos aqui.
1: Oh, Tomás, quantos anos tens?
3: 12.
1: O que é ser um caixeiro?
3: É bom.
1: Gostas de participar do grupo, de tocar caixa?
3: Sim.
1: Como é que aprendeste?
3: Eu já sabia tocar.
0: Depois temos aqui o Francisco, também a caixeira nas Abelhudas. Primeiro começou no bombo, mas depois vimos que ele tinha jeito para a caixa e agora é também um dos melhores caixeiros do grupo.
1: Oh, Francisco, como é que surgiu a ideia de tu participares no grupo?
4: Nada, sempre vi o grupo a tocar pelos cortiços e gostei de ver e decidi entrar também.
1: És dos cortiços?
4: Sou.
1: E agora temos?
0: Pois temos aqui a Lídia, toca bombo, é presidente da Assembleia Geral do grupo e sempre nos ajudou desde o início.
1: Lídia, é uma alegria pertencer ao grupo.
5: É sim. Gosto muito de participar e de tocar o bombo.
1: Isto acaba por ser uma família.
5: É sim, uma família mesmo grande.
1: Vamos conhecer mais um
0: Sim,
1: elemento.
0: pois temos aqui a Yara, que sempre foi a mais pequena do grupo, que nos acompanhava, mas sempre com um bocadinho de vergonha. Depois lá deu-lhe assim o coisa para vir para o pé de nós e neste momento toca bombo.
1: Oh Yara, eras envergonhada desde que entraste no grupo, a vergonha ficou de lado.
6: Sim, um pouco. Tenho sempre vergonha, né? Desde pequena, por isso acho que sim.
1: E esta experiência está a ser boa?
6: Sim, eu gosto.
0: Depois temos aqui a Xana, que a Xana também é das Cortiças, é caixeira, sempre gostou, acho eu, de andar nas Abelhudas e é das Cortiças e é o nosso braço direito nas caixas.
1: E é a mais namoradeira.
0: Não sei, temos que lhe perguntar.
1: Oh, Xana, a experiência no grupo de bombos é uma experiência única.
6: É.
1: Como é que tu te sentes quando estás a fazer arruadas?
6: Eu sinto-me bem, eu gosto de andar com os abelhudos, são uma família para mim.
1: Ora, vamos então conhecer mais um elemento.
0: Pois temos aqui a Francisca, que é a segunda mais nova do nosso grupo neste momento, toca bombo e é uma animação estar aqui no grupo com ela.
1: Oh, Francisca, convidaram-te, foste tu que te propuseste a pertencer ao grupo, como é que foi?
6: Fui eu que fui.
1: Quiseres participar, postes e entraste.
6: Sim.
1: Como é que tu te sentes quando vais fazer uma festa?
6: Sinto-me com alegria, diversão.
1: E o que é que as pessoas costumam dizer do vosso grupo quando vocês vão a essas festas? Que é uma alegria?
6: Gostam. Se é que gostam no no quando nós tocamos, as músicas que nós tocamos.
0: Depois temos aqui a Natália, que é a presidente do Conselho Fiscal do grupo. É o nosso braço direito também. E prontas, é mais uma que toca bombo.
1: Natália, como é que surgiu o gosto para

0: todos eles.
1: Depois temos aqui a Inês, também toca bomba, é dos Cortiços e... E pronto, hoje já acho que nem sei o que dizer, é Inês.
2: Oh Inês, tocas bombo?
3: Toco.
2: É dos instrumentos que tu gostas mais de tocar?
3: É.
2: Sabes tocar outro instrumento?
3: Não.
2: Como é que começaste aqui no grupo de bombos?
3: Foi, achei interessante a maneira com que eles lidavam uns com os outros e eles são muito simpáticos entre eles todos e então também quis fazer parte desta família.
2: Vocês acabam por conhecer muitas terras?
3: É. Basicamente, nós conhecemos várias culturas e terras, e regiões.
2: E os ensaios são rigorosos?
3: Não, são divertidos. São momentos felizes que temos.
2: Há mais algum elemento?
1: Sim, neste momento temos aqui o elemento mais jovem do nosso grupo, que é o meu filho, que tem 1 ano e 1 mês. E a minha mulher, ela faz parte do grupo, só que não, por causa do filho e andando de estar grávida, não toca.
2: Mas não vou ter a oportunidade de falar com o filho, porque ela ainda não fala, mas vou falar com a mãe. Acompanha sempre o grupo de bombos?
4: Sempre que possível, sim.
2: E o que é que acha do grupo?
4: Acho engraçado porque eles, para além de serem amigos, acaba por ser um grupo familiar também. E os momentos que eles passam juntos são incríveis.
2: Costuma dar alguma repreensão quando não tocam bem? Costuma dar algumas ideias?
4: Não, repreensão não, que não preciso, porque acaba por ser sempre um bocadinho à base da brincadeira que bate certo. Mas bom, ideias posso dar e depois falamos.
2: A nível de traje, como é que foi a escolha da vossa indumentária?
1: Nem sei bem, foi algum... Sim, da abelha, basicamente da abelha, que a nossa abelha, o nosso símbolo é esta cor, este amarelo mostarda, e depois com os calções pretos e no inverno as calças.
2: E a abelha é a mascote?
1: Sim, a abelha é a nossa mascote. Já desde o início que fizemos o símbolo e ficou sempre a abelha o nosso mascote. E pronto, e foi assim que tudo começou.
2: O grupo de bombos, os Abelhudos, é um grupo jovem que enchem as ruas das aldeias, das vilas e das cidades com muita alegria e muitas bombadas.
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5: A Polícia Judiciária deteve um homem estrangeiro de 25 anos, suspeito de duas tentativas de homicídio, roubo agravado e dano qualificado em Miranda do Douro este fim de semana. Terminou com balanço positivo o primeiro encontro nacional dos missionários digitais, que decorreu no passado sábado, que juntou mais de 3 mil participantes e teve como grande propósito aproximar os criadores de conteúdos, influenciadores e movimentos católicos para debater a presença da Igreja no ambiente online. Também terminou com balanço positivo a 5ª Festa das Vendimas e da Amêndoa, em Talhas, no Conselho de Macedo Cavaleiros, onde foi inaugurada a exposição Memórias de uma Casa Antiga.
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5: A Polícia Judiciária deteve um homem estrangeiro de 25 anos, suspeito de duas tentativas de homicídio, roubo agravado e dano qualificado. O indivíduo estava já identificado na sequência de um atropelamento em junho de 2023, quando se encontrava a residir na zona da Lourinhã. Segundo a PJ, o suspeito terá atropelado uma mulher de 25 anos, grávida, e um homem de 41, num episódio que estará relacionado com uma vingança ligada à violência doméstica. O homem encontrava-se fugido às autoridades na zona de Miranda do Douro desde então e foi localizado recentemente após altercações com outro sujeito de origem estrangeira que possuía uma faca. O momento da detenção ocorreu quando este estaria já a tentar fugir para a Espanha com a ajuda da sua atual mulher, acompanhados de uma filha menor. A operação contou com a colaboração da Diretoria do Norte da PJ, do Departamento de Investigação Criminal de Vila Real e da GNR de Miranda do Douro. O detido foi presente a primeiro interrogatório judicial e fica agora em prisão preventiva. Foi em Alfândega da Fé que a fé, a religião e a espiritualidade se cruzaram numa reflexão sobre a missão da Igreja no mundo digital durante o primeiro Encontro Nacional dos Missionários Digitais. O evento decorreu, este sábado, numa organização da recém-criada Rede Nacional dos Missionários Digitais e da Fundação Cónego Manuel Joaquim Ochoa, com apoio do município de Alfândega da Fé. A iniciativa, que teve como objetivo abrir as portas da igreja ao mundo digital, reuniu mais de uma centena de participantes e convidados nas sessões de reflexão. A organização contabilizou ainda cerca de 3 mil inscritos no conjunto do evento, que terminou com o concerto do padre Guilherme Peixoto, conhecido como Padre DJ. O presidente da comissão organizadora, padre Manuel Ribeiro, faz um balanço positivo deste primeiro encontro, que pretendeu provocar a reflexão e inquietar consciências perante os novos desafios do digital.
7: A avaliação é muito, muito positiva. Conseguimos, no auditório, ter casa cheia, havia imensa gente. Acho que o mais importante de tudo foi conseguir sentar pela primeira vez à mesa e juntos todo o pessoal que trabalha na área da comunicação, no digital, na nossa igreja. Desde redações, produtores de conteúdo, influencers, também a presença de membros da Santa Sé e na área do digital, o trabalho que é feito na igreja a nível internacional, e conseguir ter esta ousadia, tá, todos sentados, começarmos a pensar o fenómeno e daqui conseguirmos emanar um documento que depois queremos que possa ser levado a sério e estudado como um contributo em estilo e em espírito de sinodalidade para que a Igreja Portuguesa possa refletir e considerar aquilo que é oportuno e fazermos caminho nesta área, no fundo, seguir aquilo que é o desejo do Santo Padre Papa Leão, o ano passado nos jubileus dos influentes e missionários digitais, como também com a nova encíclica que este ano saiu da sua mão própria.
5: O presidente da Câmara Municipal de Alfândega da Fé, Eduardo Tavares, sublinha a importância da autarquia se associar a este evento, considerando que a iniciativa contribuiu também para reforçar a identidade comunitária.
8: De facto, é um desafio para todos nós, para os municípios, mas em princípio e fundamentalmente para cada um de nós, para as nossas famílias, para os nossos jovens, para as nossas escolas. De facto, hoje temos um ambiente digital complexo, difícil, complicado, que nos coloca vários desafios, e este encontro, do primeiro encontro de missionários digitais que acontece em Alfândega da Fé, é de facto uma grande oportunidade de nós, também no âmbito da nossa comunidade, podermos discutir estes assuntos que são muito importantes para a nossa atualidade e para o nosso futuro. Obviamente que é importante que a Alfândega da Fé também se associe a estas iniciativas, porque isso também traz dividendos para a nossa economia, para as nossas associações, para o reforço da nossa identidade, para a galvanização dos nossos jovens, das nossas instituições, que é sempre muito importante.
5: Durante o encontro foi ainda anunciado que a segunda edição do Encontro Nacional dos Missionários Digitais se vai realizar em 2028, em Évora, numa organização da Arquidiocese de Évora. Terminou com balanço positivo a 5ª Festa das Vendimas e da Amêndoa em Talhas, no concelho de Macedo Cavaleiros. O certame, organizado pela Junta de Freguesia de Talhas, com apoio do município, decorreu este fim de semana. A feira contou com a participação de 18 expositores que levaram ao certame vários produtos locais, entre os quais pão, fular, enchidos, azeite, amêndoa, vinho e plantas, além de diversas peças de artesanato. A expositora Fátima Atalão, natural de Talhas, com lojas em Macedo Cavaleiros e Zeda, participa desde a primeira edição e levou ao certame plantas e vários artigos de decoração. A empresária considera que a participação tem sido positiva e acredita que este ano não será diferente.
9: É sempre positivo, bastante positivo.
5: Este ano também espera que...
9: Esperamos, sim. Ano passado foi bom e teve mau tempo. E houve menos aderência porque houve menos expositores. Este ano já há muito mais e esperamos que seja também positivo.
5: Também natural da aldeia, Maria Rodrigues participa pela segunda vez no certame, onde aproveita para vender o azeite da sua produção, além de fular e aguardente caseira. A expositora valoriza este tipo de iniciativas e espera que se mantenham no futuro por contribuírem para trazer mais pessoas à aldeia, que conta com cerca de 200 habitantes.
10: Isto é muito bem para nós e para aqui, para a aldeia, porque aqui não há gente e gostamos. É bem que corra isto uma vez ao ano, era bem. E continuar, não era? Vamos a ver, espero bem que sim.
5: Luísa Dias veio de Vimioso e participou pela primeira vez na feira com peças de artesanato produzidas por si, entre carteiras, malas e chapéus. Também considera importantes estes certames, não apenas pela vertente comercial, mas também pelo convívio.
11: Olha, eu acho que sim, nem que seja só para ver convívio, conhecer as pessoas e sair de casa e mostrar o nosso trabalho, é muito gratificante. E as pessoas dizerem que gostam, é muito bom.
5: A feira pretende também assinalar o final da época das colheitas e promover os produtos locais, como sublinhou o presidente da Junta de Freguesia de Talhas, José Vilar.
12: Sim, é sempre importante realizarmos eventos como estes, que é para promovermos estes produtos, estes nossos produtos, e para convívio. Vocês viram hoje aí que antes até do almoço estava aí muita gente, agora a gente, como está um bocado de calor, saiu, e é que temos que dar valores aqui aos nossos produtores e às nossas gentes, e temos que promover o que é nosso aqui.
5: A abertura da feira decorreu no sábado e contou com a presença do Presidente da Câmara Municipal de Macedo Cavaleiros, que destacou a importância destas iniciativas para a dinamização das freguesias e para o combate à desertificação. Objetos que fizeram parte do cotidiano de antigas casas de lavoura de Talhas ganharam uma nova vida na exposição Memórias de uma Casa Antiga. A mostra reúne utensílios domésticos, peças de decoração e outros objetos antigos que ajudam a recordar a forma como se vivia na aldeia há várias décadas. Grande parte do espólio pertenceu a uma antiga casa de lavoura que foi doada à Junta de Freguesia. Teresa Pereira, uma das mentoras da exposição, conta que foi ao conhecer o interior do imóvel que percebeu o valor patrimonial das peças que ali permaneciam.
13: Fomos lá a ver, olha, eu fiquei parva e disse, quando saí, disse-lhe ao meu primo, olha, digo-te uma coisa, o espólio que está dentro desta casa para mim tem mais valor do que tem a casa. Mas pronto, a senhora veio, levou parte do espólio e deixou lá ficar estas peças. E eu disse assim, não, aquilo tem que se recuperar e tem que se, deu um imenso trabalho, deu, tive que lavar tudo, tive que puxar o lustre àquelas de cobre e a outros, deu um imenso trabalho. Então comecei e pronto, e saiu isto.
5: As peças recuperadas desta casa juntaram-se objetos pertencentes à família de Teresa Pereira e algumas doações feitas por outros habitantes. Embora seja difícil determinar o número exato, a exposição reúne já mais de uma centena de referências inventariadas e o número total de objetos deverá ultrapassar os 150.
13: Posso dizer ao certo, porque é assim, eu tenho aí peças, por exemplo, se tiver 10 pratos, ponho só um número e aqueles 10 pratos estão incluídos nesse número. Agora, peça por peça, com vários grupos incluídos, estamos com 120, quase 130, mas deve ultrapassar as 150.
14: Mas agora vai ficar em mostra para as pessoas que
13: vai, porque eu quero que as pessoas saibam.
5: A exposição pretende, por isso, ser também um ponto de partida para continuar a recolher e preservar objetos ligados à história e às vivências da população de Talhas. Mas o objetivo é mais ambicioso. Teresa Pereira explica que a intenção passa por conseguir apoio para recuperar a casa onde se encontrava parte deste espólio e transformá-la num espaço museológico destinado à agricultura e à vida rural.
13: O nosso objetivo, pelo menos o meu objetivo, é termos um apoio para recuperar a tal casa, que é para fazer no resto de chão, que é grande, um museu. Museu da agricultura, da lavoura e disso. E na parte de cima, fazer o turismo de habitação, que é para nos dar fundo de maneio para manter ter um museu. Será esse o objetivo, mas até lá vai ficar aqui e quero que as pessoas venham e vejam, deem opiniões e que digam que também têm, se podem trazer, que eu irei dizer para trazerem.
5: Enquanto esse projeto não avança, Memórias de uma Casa Antiga fica patente na antiga escola primária de Talhas, permitindo a residentes e visitantes conhecer objetos que contam parte da história da aldeia e de várias gerações que ali viveram.
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0: Às vezes, é difícil admitirmos os nossos próprios erros, mas é preciso tentar. Pedir desculpa significa que admitimos que erramos e que estamos arrependidos por isso. Saber admitir quando está errado não é tarefa para qualquer um. Não são todas as pessoas que conseguem abrir a boca para dizer a palavra desculpa. Acabamos por nos redimir de outras formas, através de gestos ou mensagens. Cada um tem a sua maneira de lidar com os seus próprios erros. Deixe a vergonha de lado. Procure a pessoa com quem você agiu mal e, sem rodeios, fale com todas as letras desculpe. Não precisa sentir vergonha. Saber pedir desculpa é uma qualidade tão bonita quanto a de saber desculpar. Pense nisto e seja feliz.
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3: São 18 horas. Boa tarde.
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5: Eu gostava de saber quem foi a Alminha. Foi ao WC, hein? E não repôs o papel higiênico, pá. Arracou a breca, pá. Fala é que o cordeiro tem lá sempre o guarda d'água, né? Senão que estava tramado era eu. É esperta, pá.

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1: A Polícia Judiciária deteve em Miranda do Douro um homem de nacionalidade estrangeira de 25 anos que estava foragido das autoridades, suspeito da prática de dois crimes de homicídio na forma tentada, roubo agravado e dano qualificado. O homem vai aguardar julgamento em prisão preventiva. Período antes da ordem do dia aceso na Assembleia Municipal de Vila Real, com a oposição a confrontar o Presidente da Câmara com a candidatura de Alexandre Favaios a um lugar de psicólogo no Conservatório Regional de Música. Neste jornal vamos ouvir a troca de argumentos. A condenação do diretor executivo da Eurobattery Minerals e a ordem de paralisação dos trabalhos emitida pelo município de Agodinha, em Espanha, leva agora o Movimento Uivo a defender que estão reunidas condições para travar definitivamente o projeto da mina de Wolframio, localizada na Galiza, próxima do concelho de Vinhais. A Polícia Judiciária deteve em Miranda do Douro um homem de nacionalidade estrangeira de 25 anos, suspeito da prática de dois crimes de homicídio na forma tentada, roubo agravado e dano qualificado. O indivíduo já estava identificado na sequência de um atropelamento que aconteceu em junho de 2023, quando se encontrava a residir na zona da Lourinhã. Segundo o comunicado da PJ, o suspeito terá atropelado uma mulher de 25 anos, grávida, e um homem de 41 anos, num episódio que estará relacionado com uma vingança associada a um contexto de violência doméstica. Desde então, o homem encontrava fugido às autoridades, terá permanecido na zona de Miranda do Douro. A localização do suspeito aconteceu recentemente na sequência de uma altercação com outro homem de nacionalidade estrangeira, durante a qual terá sido utilizada uma faca. No momento da detenção, o suspeito estaria já a preparar-se para fugir para a Espanha, com a ajuda da atual companheira acompanhada de uma filha menor. A operação contou com a colaboração da Diretoria do Norte da Polícia Judiciária, do Departamento de Investigação Criminal de Vila Real e da Guarda Nacional Republicana de Miranda do Douro. O detido foi presente no primeiro interrogatório judicial, foi-lhe aplicada com medida de coação a prisão preventiva. O Plano Diretor Municipal e a execução do PRR e a situação financeira da autarquia foram temas abordados durante a última Assembleia Municipal de Vila Real, realizada ontem. Mas o período antes da ordem do dia ficou marcado pela questão colocada pela bancada do PSD sobre a candidatura do Presidente da Câmara ao lugar de Técnico Superior de Psicólogo no Conservatório Regional de Música. O deputado Rui Campeão questionou o Presidente da Câmara sobre esta situação.
2: Ninguém lhe contesta o direito de concorrer a um emprego público, mas quem exerce a presidência da Câmara, em regime de permanência a tempo inteiro, tem o dever de reforçar a transparência perante os vilarrealenses. O exercício efetivo da presidência da Câmara não parece legalmente compatível com o desempenho simultâneo de um lugar permanente de técnico superior psicólogo numa entidade pública. Assim importa que esclareça esta Assembleia e os vilarrealenses. Caso fique classificado em primeiro lugar, pretende abandonar a presidência da Câmara para exercer funções como psicólogo ou pretende aceitar o vínculo e manter ter suspenso o exercício dessas funções enquanto durar o mandato autárquico. Se pretende continuar como Presidente da Câmara sem exercer o lugar de psicólogo, considera adequado ficar associado ao preenchimento de uma vaga aberta quando a necessidade de serviço que justificou o concurso poderá continuar por satisfazer? Que consequências terá essa situação para o funcionamento do conservatório? É uma questão de transparência, de responsabilidade política e de confiança nas instituições.
1: O Presidente da Autarquia de Vila Real, Alexandre Favaios, como resposta, deixou no ar a questão sobre qual o enquadramento jurídico que o impede participar no concurso.
3: Se me está vedada em que enquadramento jurídico está vedada a hipótese de eu ser opositor a um qualquer concurso. Aliás, um concurso público, não encoberto, promovido pelo Ministério da Educação, com provas feitas a nível nacional e que nessas é que de facto sou o melhor candidato numa das três fases do respectivo concurso, a pergunta é precisamente essa. O que é que me impede? Qual é o enquadramento jurídico? Pergunto. Qual é o enquadramento jurídico que impede uma vereadora de estar a desempenhar funções numa comissão extraordinária de serviço e manter aquilo que é o seu vínculo a uma escola? Nenhuma, certamente. O que é que impede um membro de um gabinete ministerial estar no exercício das funções num gabinete ministerial e continuar a concorrer e bem legítima e legalmente àquilo que é a sua profissão? Porque existe uma coisa que se chama Estatuto dos Direitos Locais.
1: Para o porta-voz da bancada do PSD, Pedro Seixas da Silva, o Presidente da Câmara não conhece os dossiers e não quer responder.
4: O que nós notamos é que o Sr. Presidente não conhece os dossiers, não conhece os números, não quer responder, e chegamos a uma conclusão que provavelmente já está a pensar no futuro, daí ter concorrido a um lugar de psicólogo no Conservatório de Vila Real. O Sr. Presidente, a mim não responde. respondeu, limitou-se a citar números do PRR, da ULS, da UTAD e da Câmara Municipal, que ficamos a saber que recebeu dos 338 milhões de euros, recebeu 50 e poucos milhões de euros. Não diz onde é que executou, não diz onde é que foram aplicados 58 milhões de euros, não diz que obras é que estão em andamento, não responde rigorosamente nada. A questão que foi colocada pelo outro membro do PSD, pelo Nuno Oliveira, nem se digno a responder sequer. Ele está aqui para responder às questões. A Assembleia Municipal é um órgão fiscalizador. E, portanto, a eleição é só esta, quer dizer, o Sr. Presidente não está cá a fazer nada.
1: Ana Daniela Alves, porta-voz da bancada do PS, considera que a questão levantada pelo PSD é de índole pessoal do Presidente da Autarquia e manifestou todo o apoio da bancada socialista.
5: Uma questão de índole pessoal e, portanto, será, entretanto, foi feita uma projeção. Nós ainda não sabemos o que é que o futuro reserva, mas ninguém sabe o dia de amanhã. Portanto, o Partido Socialista, a bancada do Partido Socialista, apoiará, obviamente, o Sr. Presidente e, como é óbvio, está do lado dele, e nós acreditamos que ele foi eleito pelos vilarrealenses e, portanto, ele assumirá as suas responsabilidades com os vilarrealenses.
1: Após a ordem do dia, o município Bruno Vilela questionou o Executivo sobre um estaleiro que está instalado na aldeia de Alvites, na freguesia de Moussós-Lamares, e que supostamente terá edificado de forma ilegal, pretendendo saber o que já foi feito pelo município para colocar termo a uma situação que penaliza a qualidade de vida dos habitantes. A condenação do diretor executivo da Euro Battery Minerals e a ordem da paralisação dos trabalhos emitida pelo município de Agodinha, em Espanha, levam o movimento Uivo a defender que estão reunidas as condições para travar definitivamente o projeto da mina de Wolframio San Juan, localizada na Galiza, próxima do Conselho de Vinhais, Maria João Caradas.
6: Em comunicado divulgado na passada sexta-feira, o movimento ambientalista apela ao Ministério do Ambiente e à Comissão Europeia para que intervenham no processo, defendendo a revogação da concessão mineira e que o projeto não seja reconhecido como estratégico a nível europeu. Segundo o movimento Uivo, o município de Agudinha ordenou a paralisação dos trabalhos enquanto aguardava que a Eurobattery Minerals apresentasse a documentação e as autorizações necessárias para obter a respectiva licença municipal. O movimento sustenta ainda que a empresa iniciou trabalhos preparatórios no terreno sem licença municipal e questiona a validade da declaração de impacto ambiental associada ao projeto. No mesmo comunicado, o Uivo destaca também a situação judicial de Roberto Garcia Martínez, diretor executivo da Eurobattery Minerals. Segundo o movimento, o responsável foi condenado por fraude num processo relacionado com investimento em minas de ouro na Serra Leoa, tendo a decisão sido confirmada pelo Supremo Tribunal de Espanha. O Uivo refere que Roberto Garcia Martínez foi condenado a 2 anos de prisão com execução da pena suspensa durante um período probatório de 5 anos e ao pagamento solidário de uma indemnização de 3,48 milhões de dólares à empresa lesada. Ainda de acordo com o comunicado, o diretor executivo da Eurobattery Minerals é também suspeito na Suécia da prática de 3 crimes agravados de abuso de informação privilegiada relacionados com transações de instrumentos financeiros da própria empresa. Para o movimento Uivo, estes desenvolvimentos juntam-se às dúvidas já levantadas sobre a legalidade da prorrogação da concessão mineira e sobre os procedimentos ambientais

0: devido aos eventuais riscos de contaminação das águas do rio Rabassal e aos possíveis impactos sobre o território português. O movimento defende, por isso, a realização de uma avaliação de impacto ambiental transfronteiriça ao abrigo da Convenção de Espoo. No comunicado, o Uivo recorda ainda que em junho a Comissão Europeia reiterou a necessidade de avaliar os eventuais impactos ambientais transfronteiriços no projeto, depois de a Eurobector Minerals ter apresentado uma candidatura para que a mina San Juan fosse reconhecida como projeto estratégico europeu. O movimento alerta também para potenciais riscos para o abastecimento de água a cerca de 14 aldeias do concelho de Vinhais e para os possíveis impactos sobre os ecossistemas e a biodiversidade no Parque Natural de Montezinho.
1: Perante a ordem de paralisação emitida pelo município de Agudinha, a situação judicial do diretor executivo da empresa e os restantes processos referidos no comunicado, o movimento Uivo considera que existem agora condições para impedir, em definitivo, o avanço da mina de San Juan. Aumentou de 19 para 32 residentes a capacidade instalada do lar de São Pedro Velho, no concelho de Mirandela, um dos 5 equipamentos geridos pela Santa Casa da Misericórdia de Mirandela. É uma das várias melhorias naquela estrutura residencial para pessoas idosas, depois de concluídas as obras de renovação e ampliação, que custaram cerca de 200 mil euros e que foram inauguradas esta segunda-feira. Fernando Sérgio.
2: As obras possibilitaram o reaproveitamento integral da cave, agora convertida em novos quartos, instalações sanitárias e espaços comuns, garantindo uma utilização mais eficiente, funcional e humanizada da área disponível. A zona exterior foi também alvo de requalificação, com a instalação de novos gradeamentos, portão automático e melhorias significativas ao nível das acessibilidades, segurança e conforto ambiental. Com esta intervenção, a capacidade instalada passa de 19 para 32 residentes, permitindo dar resposta a uma procura crescente por soluções residenciais qualificadas. Um investimento na ordem dos 200 mil euros, que contou com o apoio de Fundo Rainha Leonor, como revela o provedor da Santa Casa de Misericórdia de Mirandela, João Matias.
3: Houve um apoio do Fundo Rainha Dona Leonor de 88 mil euros. De qualquer das formas, o investimento aqui deve ter ultrapassado os 200 mil euros. A Santa Casa tem que se chegar à frente, não tem outros meios. E é nestas ocasiões que o dinheiro mostra o que vale e nós precisamos deste dinheiro e desta ajuda para fazer esta e outras obras.
2: A presidente da Junta de Freguesia de São Pedro Velho, Fernanda Guerra, sublinha a importância deste equipamento naquela freguesia.
4: Estamos a falar de um equipamento que alberga os habitantes de São Pedro Velho e aqui da zona, nomeadamente das anexas. Estamos a falar de um equipamento em que emprega, dá muita empregabilidade aqui à nossa região, inclusive a São Pedro Velho são, salvo erro, 12 funcionárias da freguesia a trabalhar no equipamento, ou seja, é uma mais-valia em todos os sentidos, e depois para os utentes e familiares que podem vir sempre visitar os utentes que têm cá, os familiares, e para a aldeia é sempre uma mais-valia, claro que sim.
2: A Santa Casa de Misericórdia de Mirandela gera 5 lares no concelho, 3 na cidade e ainda os lares de Val de Salgueiro e de São Pedro Velho, com capacidade para 250 idosos. Tem ainda um serviço de apoio domiciliário a cerca de 300 utentes e uma unidade de cuidados integrados com capacidade para 42 utentes. Tem também 2 centros de infância para 150 crianças e pré-escolar para outras 300. Sob a sua gestão está também o centro de acolhimento temporário para 12 crianças e jovens.
1: Foram inauguradas as obras de renovação e ampliação do lar de São Pedro Velho em Mirandela, um dos vários equipamentos geridos pela Santa Casa da Misericórdia. Entretanto, o provedor adianta que a próxima prioridade será avançar para obras de remodelação do lar Nossa Senhora da Paz, em Mirandela, que acolhe perto de uma centena de idosos. Mas João Matias admite que será necessária uma operação logística que se prevê morosa.
3: Nós temos de recuperar, por exemplo, o nosso lar da Paz. Tem muitos anos que está perfeitamente a precisar de obras profundas e eu não entendo que seja possível fazer as obras que é necessário sem retirar de lá os utentes. Portanto, eu precisava de um espaço para poder retirar os utentes e fazer as obras de requalificação da Paz. Está a ser trabalhado, nós temos já alguém a preparar o projeto, mas tudo isto ocorre devagar.
1: A Santa Casa também já apresentou uma candidatura para poder instalar na nova área de acolhimento empresarial um equipamento para uma nova cozinha e lavandaria. O Presidente da Câmara de Mirandela, Vítor Correia, mostra disponibilidade para apoiar a instituição nos próximos desafios, ressalvando, no entanto, que não pode ter qualquer influência no processo de candidatura à nova área empresarial.
5: Então, estamos sempre

0: Naturalmente, estamos sempre disponíveis, mas relativamente à ocupação da área empresarial e industrial, portanto, eles já fizeram uma candidatura, porque têm que a fazer, nós não podemos dar diretamente a nenhuma instituição, ainda que esta nos merecesse toda a atenção e até a preferência, se quisermos, tendo em conta o seu objeto social, mas eles fizeram a candidatura e nós vamos olhar para ela, como olhamos para as outras, para eles poderem ter lá a lavandaria e todo esse processo que também logístico que tem essa necessidade. Mas sim, estamos sempre ao lado, aliás, demos provas disso, através da fatalidade que aconteceu o ano passado, no incêndio, tivemos sempre lado a lado, e é assim que as instituições têm que trabalhar, lado a lado, para podermos dar respostas sociais aos nossos utentes.
1: A Santa Casa da Misericórdia de Mirandela gera um orçamento anual a rondar os 11 milhões de euros e tem 350 funcionários. No fecho deste jornal, recordo o período aceso antes da ordem do dia na Assembleia Municipal de Vila Real, onde a bancada do PSD questionou a candidatura do Presidente da Câmara ao lugar de técnico superior de psicólogo no Conservatório Regional de Música. Ora, o autarca responde desta forma.
2: Se me está vedada em que enquadramento jurídico está vedada a hipótese de eu ser opositor a um qualquer concurso. Aliás, um concurso público, não encoberto, promovido pelo Ministério da Educação, com provas feitas a nível nacional e que nessas é que de facto sou o melhor candidato numa das três fases do respectivo concurso, a pergunta é precisamente essa. O que é que me impede? Qual é o enquadramento jurídico? Pergunto. Qual é o enquadramento jurídico que me impede uma vereadora de estar a desempenhar funções numa comissão extraordinária de serviço e manter aquilo que é o seu vínculo a uma escola? Nenhuma, certamente.
1: A resposta de Alexandre Favaios às dúvidas da oposição sobre a sua candidatura a um lugar de técnico superior de psicólogo no Conservatório Regional de Música.
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10: São 19 horas.
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6: Sejam bem-vindos à segunda edição dos Discos Pedidos no final desta tarde de terça-feira, 29 de setembro. A partir deste momento pode participar, pedir um tema, fazer também a sua dedicatória. Basta marcar o 278-428-376 ou então o 278-428-376.

0: E seguimos a nossa viagem nesta edição dos Discos Pedidos. Cumprimentos ao Jorge de Prados Pinhel e o José Cavalheiro de Vilarandelo. Jorge, boa tarde.
1: Boa tarde, Sr. Luís.
0: Como está? Está tudo bem?
1: Está tudo bem, sim, obrigadinho.
0: O Jorge já está à espera do jantar.
1: Já jantei hoje.
0: Ah, já jantou. Está melhor do que eu. Ora, vamos recordar o Roberto Leal. Vai dedicar a quem, Jorge?
1: Olha, vai para toda a minha família, para toda a redenção via rádio, para todos os sermontanos, para todos os pastores, para si, para a sua família e para a Carla. E tudo bom para toda a gente, e uma boa noite, e até amanhã, se Deus quiser.
0: Muito obrigado, desejo-lhe também uma ótima noite, tudo de bom, até amanhã.
1: Igualmente, obrigadinho.
0: Vamos até Vilarandelo, amigo Cavalheiro, boa tarde.
2: Boa tarde, Rui.
0: Como está? Está tudo bem?
2: Tudo bem, obrigado.
0: Já jantou?
2: Estou quase.
0: Ora, bom proveito.
2: Muito obrigado.
0: Vamos aqui dançar o Malhão da Alegria com a Cristiana Pereira. Vai para quem?
2: Para todos os ouvintes participantes, sobretudo para os imigrantes, para os pastores e para os doentinhos. E para os ouvintes, para todos os ouvintes da rádio.
0: Muito obrigado. Desejo-lhe um bom jantar, um bom resto de terça-feira. Até amanhã.
2: Até amanhã, Luís. Obrigado.
0: Seguimos com o pedido do Jorge de Prados Pinhel.

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4: Vamos já até Valdeares, Mirandela, cumprimentar a Fátima. Olá, boa tarde.
5: Boa tarde, amigo Rui.
4: Ora, boa tarde, Fátima. Cheira melhor do que o que sabe.
5: É verdade.
4: Já está pronto o jantar?
5: Já está prontinho.
4: Ora, agora é só comer.
5: É, venha para baixo, já juntamos a equipa, vamos já tomar um cafezinho com a Alice.
4: Ora, muito bem. Vamos recordar o Marco Paulo, vai dedicar a quem?
5: Eu vou dedicar a principais ao Meijinho, quando Meijinho, para ser coletor na sala no livro, para ter 20 participantes, para todos os entinhos com as melhoras, para todos os nossos queridos bombeiros, sempadores também, para os queridos imigrantes também, para eles todos também, para toda a minha família de Portugal e no estrangeiro, parabéns, tem sido parabéns. Um abraço para todos os meus amiguinhos, e posso dizer que eu me alinho para os meus jogos. E para todos os amiguinhos, um beijo para todos os amiguinhos, e assim todos, uma noite também, amanhã se quiser, tudo bom.
4: Muito obrigado, Fátima, desejo-lhe um bom jantar, uma ótima noite, até amanhã.
5: Até amanhã se quiser, tudo bom.

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1: 278-4283-76. Pode participar através do 278-4283-77. Seguimos com Cristiana Pereira para a participação do José Cavalheiro, que nos telefonou de Vila Randelo.

0: E nesta edição dos Discos Pedidos, cumprimento já o José do Pereira dos Castelhanos e a Lucinda de Sussães. Olá, José, boa tarde.
1: Boa tarde.
0: Como está? Tudo bem, José?
1: Tudo bem.
0: Lucinda, boa tarde.
2: Boa tarde. Boa tarde, Rui.
0: Como está? Bem disposta?
2: Bem disposta. Agora deve chover, mas não chove.
0: Ora, ameaça, mas não chove, não é?
2: Ameaça, mas não chove, realmente.
0: É isso mesmo. José, já jantou?
1: Já é o tempo.
0: E a Lucinda?
2: A Lucinda ainda não.
0: Ainda não. José, vamos ouvir Jorge Ferreira. Vai dedicar a quem?
1: Mas é para esse senhor que falou, está aí, para esse senhor que está aí ao lado, a pavinha toda. Vamos lá para a Silvana e para a Carla, para o meu neto, para a Vata Pastora, para o Rodrigo da Foz, e para me pesquisar, para me cobrar, para aqui me cobro, e para a sua companhia, para a companhia da Carla, e para todos fora no raio.
0: Muito obrigado, desejo-lhe também a continuação de uma ótima noite, tudo de bom, até amanhã.
1: Até amanhã, se quiserem.
0: Lucinda, quero recordar Demi Russos, vai dedicar a quem?
2: Olha, vai já aí para o senhor Zé do Pedro, que eu conheci a filha dela, Silvana, bem. E depois vai para vocês e todas da Rádio Onda Livre, vai para o Rui, para toda a sua família, vai para a Carinha, para toda a família dela, vai aqui para o meu vizinho da Manuela, meus pais, vai para o Zé dos Reis. Vai para o Sr. Freitas, vai para o Sr. Fernando da Palorca, vai para o Sr. Humberto da Rivalonga, vai para a Fatinha Pastora, vai para a Alice Palé, vai para o Mário dos Passos, e vai para mim, para a filhota, e para todos os ouvintes e participantes, e para o Rui, um bom regresso a casa, um beijinho e um bom jantar, e até amanhã.
0: Muito obrigado, desejo-lhe também um bom jantar, uma ótima noite, até amanhã.
2: Obrigada, Rui.
0: Rui Costa. Vamos recordar Marco Paulo para a participação de Fátima.

0: Cumprimento já o Ricardo, vamos até à Flor do Sabor. Ricardo, boa tarde.
1: Boa tarde, Ricardo.
0: Como está? Tudo bem, Ricardo? Ora, quer ouvir Delfim Júnior, Império Show, vai dedicar a quem?
1: Vai para a Patrícia do Pedro, vai para todos os familiares, vai para a Patrícia Pastora, para o amigo Brito, para o amigo Humberto, para o amigo Arturo e para o Arturo todo. Vai para a Patrícia Pastora, para o amigo Brito, para o amigo Humberto, para o amigo Arturo, para o Arturo todo. E vai para o amigo Rico Postelo, para o Nuno Martim. E vai para os eventos todos, obrigado para vocês todos, uma boa noite.
0: Muito obrigado, desejo-lhe também uma ótima noite de terça-feira, tudo de bom, até amanhã.
1: Eu posso uma regata também para dar-me um coro da câmara.
0: Ora, vamos já até Caravelas. Adélia, boa tarde.
2: Boa tarde.
0: Como está? Tudo bem, Adélia?
2: Está tudo, cá estamos mais uma vez a ouvir o Rui Costa.
0: Quero ouvir José Cida, Mar Como Jesus Amou. Vai para quem esta música?
2: Vai para todos vocês aí da Rádio Onda Livre. Vai para todos os ouvintes e participantes, para toda a minha família em geral, não esquecendo ninguém, e também para todas as pessoas que moram nos lares e para as funcionárias. E uma boa noite para quem está a ouvir e até amanhã, se Deus quiser.
0: Muito obrigado, desejo-lhe também um bom jantar, uma ótima noite, até amanhã.
2: Até amanhã, obrigado igualmente.
0: Seguimos com Jorge Ferreira, a pedido do José do Predo dos Castelhanos.

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1: Seguimos nesta edição dos discos pedidos para recordar Demi Russos.

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1: Ora, muito bem, requer recordar Modern Talking. Vai dedicar a quem esta música?
0: Olha, vou dedicar para todos os ouvintes, para todos que estão a ouvir a rádio e para a rádio.
1: Muito obrigado, um bom passeio para vocês, a continuação de uma ótima noite e até amanhã.
0: Até amanhã, se quiser.
1: E um grande abraço para todos os nossos imigrantes.

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2: 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Para ouvir no início desta noite de terça-feira, 29 de setembro, Delfim Júnior e Império Show na Dança da Motinha, para a participação do Ricardo da Foz do Sabor, Torre de Moncorvo. Depois José Cida, Mar como Jesus Amou, um tema que nos foi solicitado pela Adélia Serrano de Caravelas Mirandela. E vamos também recordar Modern Talking a pedido do Rui, que nos telefonou agora de Suíça.

0: Eduardo Urso Pires à conversa com
1: Dr. Miguel Matos Chaves sobre o mundo que nos rodeia. 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
2: Seguimos com o pedido da Adélia de Caravelas e depois o pedido do Rui que nos telefonou da Suíça.

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0: A publicidade que está a passar na rádio fala de sistemas de ar-condicionado personalizado. O que é isto, afinal?
1: Isto foi uma ideia da minha mulher, que assim, foi dela e minha. Eu queria homenagear a cidade que me acolheu. Já tenho já a homenagem à cidade que me viu nascer, Mirandela, que está representada por um bombo, e queria aqui algo que representasse Macedo. E o que é que representa Macedo? Caretos, a barragem do Azibo. E fui à gráfica e disse: olha, não há hipótese de personalizarmos uma máquina de ar-condicionado para homenagear Macedo Cavaleiro? 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
1: O Grupo Cultural, Desportivo, Recreativo e Cívico, popularmente conhecido como o Grupo de Bombos, os Abelhudos, dos Cortiços e Cernadela, no Conselho de Macedo Cavaleiros, são os meus convidados para dois dedos de conversa. O grupo foi fundado oficialmente no dia 24 de dezembro de 2024, embora a atividade do Grupo de Bombos e Animação Tradicional venha a público de forma informal há mais anos. Fernando Fernandes é o atual responsável pelo grupo. Fernando, fala-me do vosso grupo.
2: O grupo de Bombos dos Abelhudos é um grupo essencialmente formado por jovens. Somos da aldeia dos Cortiços, gostamos de animar as festas das aldeias e do município. E pronto, e normalmente somos um grupo animado e que gosta muito de animar as festas.
1: Quantos elementos tem o grupo?
2: Neste momento somos 14 elementos. O mais novo tem um ano e um mês e o mais velho deve ser aqui o Sérgio.
3: Não, é o João.
2: É o João, que tem 34 anos.
1: Ora, são jovens todos das localidades dos Cortiços e Cernadela?
2: Sim. Maioritariamente sim, somos todos dos Cortiços da Cernadela, e se não forem dos Cortiços e da Cernadela, são filhos de alguém da aldeia.
1: Ora, vocês fazem arruadas, festas populares?
2: Sim, fazemos arruadas, festas populares, aniversários, o que nos chamarem para fazer, nós vamos e atuamos e animamos a festa.
1: Além de terem atuado várias vezes aqui no Conselho de Macedo Cavaleiros, já tiveram a oportunidade de atuar fora?
2: Sim, já fomos a algumas aldeias de Bragança, por exemplo ali a Salsas, quando foi de uma festa lá dos tratores. Já fomos a Mirandela, a Abreiro, e percorremos um bocadinho aqui a zona mais de trás dos montes. Pronto.
1: Quem é que pode participar no grupo?
2: Quem quiser, desde que goste da animação e de estar em família, pode entrar.
1: Quem quiser contratar o vosso grupo, vocês têm redes sociais, queres aproveitar a oportunidade para deixar ficar algum contacto mais pessoal?
2: Sim, podem nos contactar pelas redes sociais, pelo Facebook, pelo Instagram, que é os Abelhudos, que normalmente temos sempre lá muita informação das nossas saídas, que as nossas meninas das redes sociais estão a trabalhar muito bem.
1: Olha, apresenta-me então os teus colegas.
2: Então temos aqui o João, que é o nosso tesoureiro do grupo.
1: João, há quanto tempo fazes parte do grupo?
4: Há 14 anos.
1: E gostas de fazer festas, romarias?
4: Sim, gosto. Tenho muito prazer nisso.
1: És de onde?
4: Cortiços.
2: Pois temos aqui o Sérgio, que é o vice-presidente do grupo.
1: Sérgio, o grupo tem tido muitos espetáculos?
5: Sim, graças a Deus, e com a ajuda de Deus temos tido bastantes espetáculos e é assim, nós gostamos muito de animar a malta e este verão tem sido uma afluência significativa e é muito bom para nós e estamos muito animados por isso.
1: Oh, Fernando, já que já vamos conhecer os restantes elementos, já que o grupo estava fundado já há muitos anos, depois teve muitos anos parados, como é que resolveram organizar e voltarem no dia 24 de dezembro oficializar o grupo?
2: É assim, nós parados nunca estivemos. Não estávamos como uma associação, mas estávamos praticamente com um grupo de amigos e depois a vida teve que nos, à conta das festas e assim, tivemos que nos tornar uma associação, mas parada nunca tivemos, sempre festas, romarias, tivemos sempre por aí.
1: Na vossa associação há sócios?
2: Sim.
1: Quem é que pode ser sócio?
2: Que neste momento alguém que esteja ligado à nossa freguesia. Pode, alguém que esteja conterrâneo dos cortiços ou da Sernadela pode chegar ao pé de nós e tornar-se sócio das Jabilhudas.
1: E agora temos aqui este jovem.
2: Este jovem é o Brahim, é o marroquino mais tuga aqui da Macedo de Cavaleiros e é, faz parte dos Jabilhudas há 2, 3 anos e ele gosta muito de estar por aqui.
1: E ele vive?
2: Vive aqui em Macedo.
1: Ora, como é que um marroquino pertence a um grupo de bombos aqui do Conselho de Macedo de Cavaleiros? Gostas da experiência?
3: Sim, muito a gosto. E por mim gostou primeiro que estive aqui no Portugal e sinto no Macedo também. Gostou que estar aqui e neste grupo, tudo grupo familiar. Por mim gostou estar aqui.
1: Ora, vamos aproveitar.
2: Temos aqui o nosso primeiro caixeiro, que é o Tomás, que é dos cortiças e é um gosto de estar a tê-lo ensinado um pouquinho do que sei. Neste momento é dos melhores caixeiros que temos aqui.
1: Oh, Tomás, quantos anos tens?
6: 12.
1: O que é ser um caixeiro?
6: É bom.
1: Gostas de participar do grupo, de tocar caixa?
6: Sim.
1: Como é que aprendeste?
6: Eu já sabia tocar.
2: Depois temos aqui o Francisco, também é caixeiro nas Jabilhudas. Primeiro começou no bombo, mas depois vimos que ele tinha jeito para a caixa e agora é também um dos melhores caixeiros do grupo.
1: Oh, Francisco, como é que surgiu a ideia de tu participares no grupo?
7: Nada, sempre vi o grupo a tocar pelos cortiços e gostei de ver e decidi entrar também.
1: És dos cortiços?
7: Sou.
1: E agora temos?
2: Pois temos aqui a Lídia, toca bombo, é presidente da Assembleia Geral do grupo e sempre nos ajudou desde o início.
1: Lídia, é uma alegria pertencer ao grupo?
8: É sim. Gosto muito de estar de participar e de tocar o bombo.
1: Isto acaba por ser uma família?
8: É sim, uma família mesmo grande.
1: Vamos conhecer mais um elemento?
2: Pois temos aqui a Yara, que sempre foi a mais pequena do grupo que nos acompanhava, mas sempre com um bocadinho de vergonha. Depois lá deu-lhe assim o coisa para vir para o pé de nós e neste momento toca bombo.
1: Oh Yara, eras envergonhada desde que entraste no grupo, a vergonha ficou de lado?
9: Sim, um pouco. Tenho sempre vergonha, né, desde pequena, por isso acho que sim.
1: E esta experiência está a ser boa?
9: Sim, eu gosto.
2: Depois temos aqui a Xana. Que a Xana também é das cortiças, é caixeira, sempre gostou, acho eu, de andar nas Jabilhudas e é das cortiças e é o nosso braço direito nas caixas.
1: E é a mais namoradeira?
2: Não sei, temos que lhe perguntar.
1: Oh Xana, a experiência no grupo de bombos é uma experiência única?
9: É.
1: Como é que tu te sentes quando estás a fazer arruadas?
9: Eu sinto-me bem, eu gosto de andar com os Jabilhudos, são uma família para mim.
1: Ora, vamos então conhecer mais um elemento.
2: Pois temos aqui a Francisca, que é a segunda mais nova do nosso grupo neste momento, toca bombo e é uma animação estar aqui no grupo com ela.
1: Oh Francisca, convidaram-te, foste tu que te propuseste a pertencer ao grupo, como é que foi?
9: Foi eu que fui.
1: Quiseste participar, postes e entraste?
9: Sim.
1: Como é que tu te sentes quando vais fazer uma festa?
9: Sinto-me com alegria, diversão.
1: E o que é que as pessoas costumam dizer do vosso grupo, quando vocês vão a essas festas? Que é uma alegria?
9: Gostam. Se é, gostam quando nós tocamos, as músicas que nós tocamos.
2: Depois temos aqui a Natália, que é a presidente do Conselho Fiscal do grupo, é o nosso braço direito também e pronto, é mais uma que toca bombo.
1: Natália, como é que surgiu o gosto para tocar bombo?
10: Bom, inicialmente nós entramos para o grupo para acompanhar as crianças, os filhos. Depois surgiu o gosto, já que os acompanhávamos, porque não também tocar. E aí divertimos-nos imenso.
1: Tem filhos aqui no grupo?
10: Sim, a Francisca e o Tomás.
1: Acaba por ser uma festa, né?
10: Sim, sempre.
1: E ensaiam em casa também?
10: Pouco, em casa pouco. mas é sempre uma diversão.
1: É gratificante?
10: Muito.
1: Poder ter os filhos e a mãe também?
10: Eu penso que sim.
1: E o que é que diz a família disto tudo?
10: Eles gostam de nos ver, todos eles.
2: Depois temos aqui a Inês, também toca a bomba, é das cortiças e pronto, já acho que nem sei o que dizer, é a Inês.
1: Oh Inês, tocas bombo?
11: Toco.
1: É dos instrumentos que tu gostas mais de tocar?
11: É.
1: Sabes tocar outro instrumento?
11: Não.
1: Como é que começaste aqui no grupo de bombos?
11: Achei interessante a maneira com que eles lidavam uns com os outros e eles são muito simpáticos entre eles todos e então também quis fazer parte desta família.
1: Vocês acabam por conhecer muitas terras?
11: É. Basicamente nós conhecemos várias culturas e terras e regiões.
1: E os ensaios são rigorosos?
11: Não, são divertidos. São momentos felizes que temos.
1: Há mais algum elemento?
2: Sim, neste momento temos aqui o elemento mais jovem do nosso grupo, que é o meu filho, que tem 1 ano e 1 mês, e a minha mulher, ela faz parte do grupo, só que não, por causa do filho e andando de estar grávida, não toca.
1: Mas não vou ter a oportunidade de falar com o filho, porque ele ainda não fala, mas vou falar com a mãe. Acompanha sempre o grupo de bombos?
12: Sempre que possível, sim.
1: E o que é que acha do grupo?
12: Acho engraçado porque eles, para além de serem amigos, acaba por ser um grupo familiar também. E os momentos que eles passam juntos são incríveis.
1: Costuma dar alguma repreensão quando não tocam bem? Costuma dar algumas ideias?
12: Não, repreensão não, que não preciso, porque acaba por ser sempre um bocadinho à base da brincadeira que bate certo. Mas bom, ideias posso dar e depois falamos.
1: A nível de traje, como é que foi a escolha da vossa indumentária?
2: Nem sei bem, foi algum... Sim, da abelha. Basicamente da abelha, que a nossa abelha, o nosso símbolo, é esta cor, este amarelo mostarda, e depois com os calções pretos, e no inverno as calças.
1: E a abelha é a mascote?
2: Sim, a abelha é a nossa mascote, já desde o início que fizemos o símbolo e ficou sempre a abelha o nosso mascote, e pronto, e foi assim que tudo começou.
1: O grupo de bombos, os Abelhudos, é um grupo jovem que enchem as ruas das aldeias, das vilas e das cidades com muita alegria e muitas bombadas.

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5: Boa noite.
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3: São 23 horas. Boa noite. 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
2: É meia-noite. Boa noite.

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4: Ora, muito boa noite a todos os nossos ouvintes. Sejam bem-vindos às Ondas do Jazz. Eu sou Joaquim Santos, vou estar convosco até à uma da madrugada.

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5: É uma hora. Boa noite.